0: Será a bola para a equipe do Sport, né, Wesley?
1: Exatamente, a zaga do Sport, que nesse início do jogo vai tendo muita dificuldade na saída. Tocou errado nos pés do Pochettino, ele também toca errado para o Luiz Fernando, a bola sai pela linha lateral. É lateral a favor do Leão da Ilha, segue 0-0.
0: 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Aqui o Fortaleza tenta a recuperação de bola, já vem pelo meio, rapidamente Pochettino, ganhou, na boa, vem trazendo ali a jogada, lá pela direita, viu ali a passagem, Maílton passa pelo primeiro, também pelo segundo, distribui, soltam dois, faz a jogada mais ali pelo lado direito, outra vez com Pierre mais na frente, acha o Pochettino, legal a jogada, lá vem o Tricolor, tem o Maílton pertinho, ele prefere antes o passe ali pro Brites vem pelo meio, solta errado, o jogador do Fortaleza ali, me pareceu o Rian, errou, e aí tem falta pro Sport, é isso, Wesley?
1: Falta do Rian em cima do Biel, acabou agarrando o volante da equipe do Sport, falta marcada e já batida, segue 0-0.
0: 0-0 nesse primeiro tempo, Arena Castelão com públicozinho, ó, mirrado, viu, torcedor do Fortaleza, tá chateado. Eu conheço o Paulinho lá da TV Metrópole, ele fica dizendo, rapaz, eu ia fazer, renovar meu sócio, não vou mais renovar não.
2: Olha aí,
0: Fortaleza, mano, só me dá desgosto. Rapaz, renove o sócio. O homem tem que pagar 760 mil do homem que foi embora, ligado? Tem que pagar. Não renove o sócio, que é pra poder pagar as contas do homem. Não deixe não de renovar não. 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Esporte tem a posse de bola. Fica ali no campo defensivo. Ultrapassa agora ali a linha de meio campo. Zé Lucas deixando a bola lá pelo lado esquerdo. Lá com outro Zé. É o Marcos. Tem dois Zé aí. O Lucas e o Marcos. Lançamento para a área do Fortaleza. Responde Luan Freitas. A bola volta novamente ali com o Zé Lucas. Pelo meio ele chama a jogada. Aqui pelo lado direito, quem se apresenta é justamente ali o Biel. Biel fez o 2, recebe, aí o Barleta vem buscar a jogada, o Biel tá pertinho dele, ele prefere segurar, prender na jogada pela equipe do Sport, que trabalha no campo de ataque. Lá vem o Barleta, tentativa para dentro da área, chegou a defesa, fez o corte, a bola vai sair, mas já houve toque, é infração do ataque do Sport. Governo do estado, cuidar de você avançar, o Ceará informa o tempo de jogo. Nordestão 2026, são passados agora 5 minutos nesse primeiro tempo, e no placar da Arena Castelão tá escrito
3: Fortaleza
0: 0
4: Esporte
0: também 0.
5: Copa Sul-Americana 6 do primeiro tempo, gol do Grêmio. Grêmio 1, Palestino 0.
4: Kleber Bezerra.
0: Sou Joe, futebol alegria comigo aqui na Nova Brasil FM 106,5, a sua nova casa do futebol. Olha a bola com Barleta no campo defensivo da equipe do Esporte, trabalha aqui pelo lado direito, chama o Madison, novamente com Barleta pelo meio, faz o 2 rapidamente, volta a bola no Madison, ele vai ter que começar, ele vai ter que jogar tudo lá atrás, o Mucuri podendo seguir, pra dar pressão ele desistiu no meio do caminho, aí ficou fácil pra galera do Esporte sair jogando, pressionado já lá pelo outro lado. Olha o Brites, onde vai pressionar? Lá em cima, ele com o Maílton, olha ali, o Brites tentou, passou e fez a falta, né, isso, Wesley?
1: Exatamente, acabou derrubando ali o Iago Felipe, o zagueirão da equipe do Fortaleza, que sobe muito ao ataque, aparentemente até jogando como um lateral direito, espetando mais ali o Maílton. Falta marcada, vai ser batida ali pelo zagueirão Zé Marcos, segue 0-0.
0: 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Que esfregar o goleiro Thiago Campos, desprevenido ali com as calças na mão. O Thiago voltou e fez a defesa, hein, Wesley?
1: Meu amigo, ele não fez cara a cara com Bruno Ferreira domingo, ia fazer daí o Pochettino passando livre do lado dele, e ele resolveu ser luceiro naquele gol da Vila Belmiro. Finalização onde o Thiago Couto já colocou em jogo, segue 0-0.
0: Beleza, aqui é bola para a equipe do Sport, roubado pelo Fortaleza ali pelo meio com o Pierre. Pierre fica nela, aí o Pierre faz uma jogada que todo mundo tava vendo que ia dar pro Sport. Acabou ficando ali pelo meio justamente com a galera do Sport, o Filipinho tava por ali, fez a interceptação. 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Bezerra de Menezes, 1,665. 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Vem pro Prezão da Claro você também, minha prima Alessandra Rodrigues também tá com a gente. Obrigado pela audiência. Vamos nessa. É bola pra equipe do Sport. Lá vem o Sport. É o Leão da Ilha quem tá mandando por enquanto. É o Leão da Ilha que tem mais posse. Lá vem o Leão da Ilha. Tira dali Mucuri, afasta, a bola volta. Volta com quem? Volta com o Zé Lucas. Pelo meio ele ganha na primeira, perde. A bola volta, voltou na entrada área. O tapa. O chute, a bola resvala na defesa do Fortaleza. No complemento, o Maílton dá um chutão. Manda a bola lá pra frente. Aí o goleirão já chegou dando toque ali. O Thiago Couto mandando pela lateral. Foi isso, Wesley?
1: É, estilo Neuer, né? O Thiago Couto saiu bem avançado, fazendo uma boa cobertura do seu sistema defensivo. Mandou para a linha lateral ali do lado direito. Maílton, 22 na cobrança.
0: É o Maílton, o mamá da galera que tá por ali. 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Bola do Fortaleza, já sai jogando errado. Olha o Sport recuperando rapidamente. Barleta faz um 2, deixando ali a jogadinha. Era justamente com o Perotti. Lá vem o Perotti, lá pelo lado esquerdo. Ele aciona quem vem chegando, o Filipinho. Filipinho olha pra quem tocar, ainda ele chama outra vez, o Perotti tá acionado lá pra dentro da área, chega a defesa aí, tenta o passe ali pelo meio rápido, o Zé Lucas na frente tentou o passe, lá vem o Sport dentro da área, cruzamento, o toque de cabeça, entrou Perotti, gol
4: Sport. Sport.
0: É do Sport, é de Perotti, camisa número 9. Numa bobeira geral, vinha dizendo que o Sport estava chegando mais, estava com mais posse de bola. O Leão vacilou e a bola foi na cabeça do Perotti, sozinho, livre de marcação, mandou pro fundo da rede. É lá que a menina mora. Agora, aos 9 minutos do primeiro tempo, o Sport, o Sport.
2: Fortaleza!
0: Não tem nada, Wesley!
1: É, o Filipinho apareceu como elemento surpresa, fazendo uma tabela envolvente ali pelo lado esquerdo, fez o cruzamento, a bola até desvia no defensor do Fortaleza, tira completamente o Lucas Gasal da jogada, e aí o Perotti só teve o trabalho de deslocar o Vinícius Silvestre para abrir o placar aqui na Arena Castelão. E se a rede balançou, o placar também mudou, Clebão!
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0: Sport.
1: Tem um.
0: Fortaleza.
1: Não tem nada.
0: Beleza. Show de bola.
5: Começou
0: onde?
5: Também tem bola rolando para Vitória e ABC. Já tem rede balançando por lá também, viu? É. E é do ABC. Lá do Barradão. Gol do ABC. Vitória 0. ABC 1. Gol do Igor Bahia.
0: Beleza. E aqui o Sport vai vencendo por 1-0. Menos de 10 minutos. Ô, Imperador, que vacilo, hein, Imperador?
3: Que vacilo. Agora, o interessante é como o Fortaleza deixa à vontade o Barleta. A gente é falado tanto aqui do Barleta, o Barleta jogando muito bem à vontade. Ele joga muito bem aqui do lado direito, aqui bem aberto. Aí ele tava lá do lado esquerdo e o Fortaleza não conseguiu marcar. E foi do Barleta que saiu essa grande assistência. E deixando mais um jogador que a gente tinha citado também aqui, o Perotti. Sozinho, praticamente só ali, o setor defensivo do Fortaleza todinho acabou falhando. E fez com que o Sport saísse no placar. Porque o Fortaleza deixa o time do Sport à vontade, principalmente ali o setor de meio de campo do Sport, cara.
0: Beleza, abraçar aqui o Guilherme Garcia, tá com a gente, obrigado, meu sobrinho, tá ligado com a gente. Olha, rapaz, eu vou dizer uma coisa, viu? A gente avisa, e o time entra com 3 zagueiros, leva um gol desse nas costas do zagueiro, mano. Como é que pode isso, cara? Brites, Luan Freitas e Gasal, e consegue levar um gol com o cara sozinho.
3: O cara sozinho.
0: Lá atrás da defesa. Brincadeira um negócio desse, viu? Ai, ai, ai. Mas vamos nessa. Tá 1-0 pra equipe do Sport. Alô, alô. Galera aí da Clima Som ligados com a gente. Obrigado pela sintonia, pela audiência. É bola com a equipe do Fortaleza. Silvestre dá um chutão pro alto. Tenta ali espanar a defesa do Sport. Lateral, bola pro Fortaleza lá no seu campo defensivo. Lá pelo lado direito, quem vai pra bola é o Maílton. O Maílton, o Imperador, ele sobe muito. E aí a galera sabe, né? A bola vai nas costas dele ali direto.
3: Perfeito, além dele subir, tem que alguém fazer a cobertura. Esse alguém é o Briggs. Aí do lado esquerdo aqui está sendo muito bem explorado o lado esquerdo também do Fortaleza. Ele coloca, o Márcio Goiano, ele colocou o Barleta bem aberto aqui, justamente porque sabe da fragilidade que é o lado esquerdo do Fortaleza quando se trata de marcação.
0: É verdade, lá vem o Mucura. Olha o Mucura tentando fazer suas mucurices e fez. É falta, ele disse que não. Segue o lance, olha o Mucuri, levantou, segundo pau, chega a defesa, faz o corte, a bola sobra novamente com a equipe do Fortaleza, lá pelo lado direito, vem o Brites na pegada, ali pelo tricolor de aço, achou, bom passe no meio, pro Rian, pra dentro da área, tapa ali do Pochettino, foi fraco, nas mãos do goleiro Thiago Coutesley.
1: É, belo passe do Brites para o Rian na entrada da área, ele serve o Pochettino, que de perna direita já vira batendo, só que a bola foi tranquila, calma, nas mãos do goleirão Thiago Couto, que encaixou ela e já colocou em jogo. Segue vencendo o Sport 1-0.
0: Beleza, o Jadson Silva tá com a gente. Israel, rapaz, torcedor do Vozão, mas tá ligado comigo aqui, Israel, meu filhão do coração aí, grande Israel, aquele abraço. 13 minutos, tá 1-0 pro Sport em cima do Fortaleza. 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Se tem alguém que gosta de perder gol feito, vou te contar, é esse Militello, viu, Wesley?
1: Já são 3 jogos seguidos, né? CRB, pênalti perdido, clássico rei, gol decisivo que ele perde no início do segundo tempo, e agora um gol feito, era só esperar a bola bater nele para tirar o Thiago Couto da jogada, e ele não conseguiu fazer isso, e na volta ainda perde de cabeça. Bola pela linha de fundo, tiro de meta já batido, segue vencendo o Sport 1-0.
0: Esse Militello, não me engano, eu já disse que quando ele tá em campo, ele entra de titular, parece que não vem pro jogo, ele só joga quando ele entra no segundo tempo. Aí ele joga uma bolinha mais ou menos, até uns golzinhos. Aqui bola com o Sport, vem trazendo jogada mais atrás. A bola sobra ali com o Zé Lucas. No meio de 2, ele gira. No meio de 3, ele gira. Sai jogando bonito. Ah, meu amigo, não dá desse jeito. 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O Ceará informa o tempo de jogo. Nordestão 2026, são passados agora 15 minutos desse primeiro tempo, e no placar da Arena Castelão já tá assim, ó,
2: Fortaleza
0: 0
2: Sport.
0: Olha, já tem um gol do Perotti.
5: Barradão, 15 primeiro tempo, Copa do Nordeste, semifinal, jogo de ida, segue Vitória 0, ABC 1.
2: Kleber Bezerra.
0: Sou Joe, futebol alegria comigo aqui na Nova Brasil FM 106,5, a sua nova casa do futebol. É bola para a equipe do Fortaleza, Gasal sai jogando aqui atrás, deixando a bola para o Rian. Rian vem com ela, ultrapassa ali no meio campo, faz um 2, deixando a bola um pouco mais atrás. Lá vem o tricolor, trabalha no campo defensivo, Gasal lá pela direita para o Brites. Brites vai se mandando, ultrapassa ali no meio campo, deixando a bola para o Pierre. Pierre na meia, ainda ele no grande círculo, vira o jogo aqui pro lado esquerdo. Mal não. Péssimo, nem que o Mucuri tivesse 15 metros de altura, ele pegaria essa bola, Wesley.
1: É, o passe completamente desconectado com o local que o seu companheiro tinha para receber a bola, lateral a favor do Sport, e completamente sem pressa, vai para a cobrança. Segue vencendo o Leão da Ilha, 1-0.
0: Abraçar a Taline, o legado tá com a gente. Obrigado pela audiência, Alícia Santos e também o Chicão, meu amigo Francisco Carneiro, torcedor do Vozão, mas tá ligado com a gente. Obrigado pela audiência. 16 minutos, agora tá 1-0 pro Sport. Bola pro Sport aqui pelo lado direito do ataque, pertinho da área do Fortaleza. 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É bola para a equipe do Sport, não tem pressa nenhuma, vem para a cobrança aqui tranquilamente o Maxson, e agora parece que ele quer jogar lá para dentro. Márcio Goiano disse, rapaz, nós vamos para ganhar lá dentro, será? Ninguém sabe, né? Mas tá 1-0, já tá. Bola pro Sport, manda lá para dentro da área, meu goleiro fez que foi, não foi, aí o Gasal subiu de cabeça, mandou a bola para a linha lateral, é novo latereio, é que chamam agora, é latereio.
1: Lacanteio.
0: Hã?
1: Lacanteio.
0: Não, latereio. né? Sei lá como é um negócio desse aí. Lá vem o Sport, bola pra entrada da área, segundo pau, Barleta, escorou, chega o Brites, afasta, dá um tapa pro alto, a bola volta, volta com a equipe do Sport novamente, Zé Lucas de longe por sobre o gol, tirou da torcida do Sport.
1: É, a bola sobrou ali na entrada da área e o garoto Zé Lucas não pensou duas vezes, dominou o peito, já soltou a perna direita. Quase surpreende ali o Vinícius Silvestre. Segue vencendo o Sport 1-0.
0: É, 1-0 para o Sport, 18 minutos, né? 18 minutos desse primeiro tempo, tá 1-0. É agora, é pegar. É agora. Nós vamos só a um rápido, já nós vamos a um rápido break. Lá vem o Fortaleza, vem descendo perigosamente ali com o... Ih, rapaz, já era. O Maílton perdeu a bola e ganhou lateral a equipe do Sport. Vamos a um rápido break. É ligeirinha de volta já, é bem ligeirinho, ó. Se liga.
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0: Sou eu de volta aqui também na Nova Brasil FM 106,5. É bom, ó, você ficar ligado lá no Instagram, porque ó, no Instagram não parou não. Galera que tava pelo Instagram aí, tava ouvindo a transmissão, né? Tivemos aí um momentinho break da político, né? É, rapaz.
3: Qual o nome do Instagram? Qual o Instagram?
0: Kleber Bezerra FA, arroba Kleber Bezerra FA. Mandaram agora aqui, o galego já tá ligado, viu? Que ele disse aqui, ó. Kleber avisa ao PH que amanhã passa para pegar a prestação das panelas que ele comprou fiado.
3: Olha aí.
0: PH, amanhã você já sai de novo, viu, PH? Que ele não lhe achou naquele dia. Lá vem o Fortaleza, bola pra área. Passa por todo mundo ali na frente do gol, vai a linha de fundo. O goleirão viu que não vinha ninguém, saiu, foi do meio, deixou a bola passar, né, Wesley?
1: Exatamente, o cruzamento muito forte do Maílton. O Thiago Couto até tentou imaginar em sair nela, acabou deixando ela passar. Tiro de meta a favor da equipe pernambucana, segue vencendo 1-0.
0: 23 minutos, agora são 23 minutos, tá 1-0 pro esporte. 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Aqui são 23 minutos, tem falta em favor da equipe do esporte, Wesley.
1: Exatamente, o Luiz Fernando acabou fazendo a falta ali em cima do atleta da equipe rubro-negra. Falta marcada pelo árbitro da partida, vai vencer no esporte 1-0.
0: Carlos Aldrinei tá com a gente, Uzideinha, isso? Uzideinha também tá com a gente aqui, nessa galera boa, arroba Kleber Bezerra FA, entra lá agora no Instagram, vamos nessa galera, aqui tem bola parada, vai voltar a rolar, o Benevenuto é quem vem pra cobrança, tem gol onde?
4: Primeiro jogo, decisão, Copa Norte, gol do Paysandu lá no Mangueirão, Paysandu 1, Nacional de Manaus 0.
0: Paysandu,
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0: Nacional de Manaus 0. Como é que tá o outro jogo dessa semifinal aqui, professor?
4: 24. Primeiro tempo, segue Vitória 0, ABC 1.
0: ABC 1 a 0 no Vitória, dentro do Barrada, meu amigo. Lá no Manuel Barradas, né, o Barradão. Ou seja, os dois mandantes nesse momento estão se dando mal. Tanto o Vitória quanto o Fortaleza. Ih, rapaz,
3: dois será? Dois favoritos, né?
0: E favoritos. Será?
3: Será?
0: Será, né? Aqui é bola para a equipe do esporte. Sai jogando, quem vem buscar ali pelo meio era justamente o Biel. Biel deixando a bola mais de lado. Lá vai, já lá pelo lado esquerdo do Simão da equipe do esporte. Lá vem a equipe pernambucana. Faz um dois, recebe, né? Biel, troca de passes. Deixa lá pelo lado esquerdo. Boa bola com o Filipinho. Faz novamente. Lá vem, os caras jogam demais. É só num dois. Lá vem o esporte. Boa bola para entrar da área. Chega ali o Brites, faz o corte, a bola volta, Rian tá todo enrolado, Rian foi pro chão, é falta em cima dele, Wesley.
1: É, falta do Iago Felipe em cima do Rian, número 37, falta em cima do volante do Tricolor de Aço, lá no sistema defensivo, vai perdendo o Fortaleza em casa 1-0.
0: 25 minutos, Imperador, e o jogo até aqui.
3: Fortaleza
0: Imperador.
3: Não tá bem, Fortaleza erra passe, Fortaleza não bota aquela pressão que a gente esperava que botasse, erra muito espaço no setor de meio de campo e detalhe, dá muito espaço ao time do esporte. O esporte, quando pega na bola e tem paciência para tocar, quando tem espaço, a bola chega com facilidade e isso está prejudicando muito o time do Fortaleza.
0: É mesmo, viu? Parece que quem tá jogando em casa é o esporte. Rapaz, vou te dizer uma coisa, viu?
3: E detalhe, bem à vontade.
1: E detalhe, o esporte vem de uma derrota de casa pro CRB, tá?
0: E o Fortaleza ganhou.
1: O CRB botou o esporte na roda. Nós estávamos aqui no domingo, no clássico. Depois que acabou o jogo, o CRB fazia o esporte de gato e sapato e gol do Vitória.
0: Pra você ver que futebol não tem lógica, né? O Fortaleza ganha do CRB, que ganha do esporte, que ganha do Fortaleza. Tá ganhando Fortaleza, pelo menos, por enquanto. Aqui, deixa eu abraçar meu amigo Marquinho, né? Da Oliveira Barbearia. Sim, Oliveira Barbearia, o meu barbeiro, rapaz. Gente boa, tem gol onde?
4: Só confirmando quem fez o gol, porque a informação já foi dada pelo Wesley, né? Gol do Renato Kaiser, Vitória 1, ABC 1.
0: Vitória e ABC vão empatando, Fortaleza está perdendo, mas lá vem o Leão, vamos Leão, tem o rugido do Leão, lá vem o Leão, vem com o Luiz Fernando, ajeitou pro meio, pancada do Militello, houve desvio, foi a linha de fundo ou foi direto, Wesley?
1: Foi direto, tiro de meta, boa jogada aqui pelo lado esquerdo, o Luiz Fernando acabou tocando para a entrada da área, o Militello chegou finalizando de perna direita, torto, descalibrado o chute do centroavante argentino, à direita da meta defendida pelo Thiago Couto. Tiro de meta a favor da equipe pernambucana, que segue vencendo 1-0.
0: Eu achei que tinha tido desvio, porque o chute que ele deu foi tão feio que saiu lá quase pela lateral. Olha o levantamento, Militello de cabeça, Luiz Fernando erra o alvo, passa na cara ali do Militello lá do outro lado, e em uma saída errada do goleirão ali, Fortaleza vai acumulando desperdícios de gols, Wesley.
1: É, a zaga pernambucana chora pedindo para levar gols e o Fortaleza não consegue ter competência com seus atacantes para conseguir balançar a rede da equipe pernambucana. A rede não balançou, o placar não mudou, segue vencendo o esporte 1-0.
0: O Gerson tá ali, a Thaline também dizendo, o Gerson tá mandando um abraço torcendo pra derrota do Fortaleza. Que isso, rapaz, não seque não, nega. Seque não. Ó, olha, cuidado com a benção, rapaz. Olha a bola ali dentro da área, chega o goleiro, o Thiago Couto fica com ela. 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Bola com Fortaleza, campo defensivo. Pierre vem com ela, joga de lado, deixando ali na sua defesa. Pois não.
4: Gol do Botafogo, Copa Sul-Americana, Medina, Independiente Petroleiro da Bolívia, 0 Botafogo.
0: Beleza, então, aqui 28 minutos, tá 1-0, mas é pro Sport dentro da Arena Castelão. Não tem 10 mil hoje, não tem nem 8, eu acredito. Olha o Bené, olha o Bené. Cortou, a bola volta, volta com Fortaleza. Pochettino ganhou na primeira, na segunda, escorregou, a bola sobrou ali com o Pierre, ajeita pro meio, aí Rian dormiu, cochilou, bateu na carteira, levaram a bola do Rian, a bola fica mais atrás, era o Barleta quem tava por ali, chega a defesa, fez o corte, lá vem o Fortaleza, vem com o Brits, é o Maílton na entrada da área, ainda ele, puxou, pra perna direita, vai tá na rede, pelo lado de fora é mais uma desperdiçada, Wesley.
1: Todo mundo quer resolver de alguma forma, é muito cacique pra pouco índio. Livre, livre dentro da pequena área o Meritello, e o Maílton quis driblar o time inteiro do Sport, solta a bomba longe, ainda balança ali a rede pelo lado de fora do Thiago Couto. Segue vencendo o Sport 1-0.
0: E leva a bronca do Luiz Fernando, que estava ali, viu, Imperador?
3: Sem dúvida, né? Ele tinha a oportunidade também de passar pelo Luiz Fernando, mas como
0: ele driblou até o Luiz Fernando.
3: Falou, ele quis passar por todo mundo ali, resolver sozinho, e o futebol é coletivo. Fortaleza tem que entender isso.
1: E mais uma saída errada do Sport.
3: Mais uma saída errada, o Fortaleza tem que aproveitar essas chances. O Sport tem certas dificuldades, quando o Fortaleza adianta a marcação, o Sport tem muita dificuldade na saída de bola. Então o Fortaleza tem que explorar essa saída de bola do Sport, cara.
0: Meu amigo Marcelino tá dizendo aqui, esse biriteiro só sabe é perder gol, biriteiro. Rapaz, será que ele é da birita mesmo, hein?
3: Ele é da turma do Bosco, quem será?
0: Será que será? Ele é um mordedor de batata? Será?
1: Aproveitar aqui, Clebão, mandar um abraço pro grande Marcelino. Sábado passado estive lá no seu empreendimento junto com o nosso amigo Cláudio Pinheiro, estivemos lá conversando durante alguns minutos. Forte abraço para ele, torcedor tricolor, que tem Leão no nome, e a família também toda, viu?
0: É verdade, lá vem o Mucuri, foi pra cima e ele achou que ele era raio-x, queria passar por dentro do jogador, viu que não era, ficou no chão, acabou em tiro de meta pra equipe do Sport. 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Avançar o Ceará, informa o tempo de jogo. Nordestão 2026, são passados agora 30 minutos, 30 nesse primeiro tempo, e no placar da Arena Castelão tá escrito
5: Fortaleza
0: 0
5: Esporte.
0: Tem um gol de pênalti.
4: Copa Libertadores.
0: E lá vem pro segundo, lá vem o Esporte na cara do gol, perde o gol feito agora. Quem era esse aí, hein, menino? Quem era esse? Olha a ligação direta para o ataque. A defesa do Fortaleza parou e o Cleisson perdeu agora um gol de cara. É do Filipinho. É o Filipinho ali, perde um gol de cara. Quase, quase o segundo do Sport. Pois não, professor?
4: Já tem bola rolando. Copa Sul-Americana para Flamengo Estudiantes, LDU e Lanús.
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0: 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É aqui mesmo, lá vem o Fortaleza, vem com o Pochettino, o Pochettino, como diz meu amigo Marcelino Júnior, bola mais atrás, lá vem o Fortaleza, boa bola do Pierre aqui pro lado esquerdo, forte, foi boa bola não, foi uma péssima bola do Pierre. Aí ele dá pro Mucuri, o Mucuri parece que tem 3 sacas de cimento nas costas pra correr. Olha, eu já vi o Tinga com 2. O Mucuri tinha tem três sacas de cimento nas costas ali, não é brincadeira não. 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Abraçar aqui o Paulo Ricardo Linhares, o Adriano Araújo está dizendo, pena lá, o Leão da Ilha, cuida, olha, meu Deus do céu, meu amigo Fred Dias está lá nos Estados Unidos, está ligado comigo, Pedrinho também, e o Braza está ligado com a gente, obrigado Braza, aquele abraço, meu garoto. Aqui bola pro Fortaleza, pelo lado esquerdo, ô Fred, manda, cadê a Gigi, Fred? Mande áudio, Gigi, 32, quase 33 minutos, é bola pra equipe do Fortaleza, lateral ali com o Mucuri, fez a cobrança pelo meio, pro Militello, Militello tenta se livrar da marcação, ele faz, acha o bom passe agora, legal pro Maílton, tá livre, sobrou pra dentro da área, pro Mucuri, ajeita de cabeça, tá viva nas mãos do goleiro Thiago Couto, sem nenhum perigo, Nesley.
1: Sem nenhum perigo, e o centroavante argentino já estava em posição irregular, já tinha levantado a bandeira ali, o auxiliar de número 2, confirmado pelo árbitro da partida, impedimento que o Thiago Couto vai colocar em jogo.
0: O Flávio Rabelo tá dizendo aqui, ó, Kleber, o Mucuri parece um Playmobil correndo. É engraçado o bracinho dele, ele corre com o bracinho assim pra dentro, né? Parece, ele parece um Mucurizinho mesmo, ele é por isso que é Mucuri, porque ele parece um Mucurizinho, né? É um Mucuri misturado com Mucuim, né? É o Maurício Mucuim. Olha aí, rapaz, olha o que que o Perotti faz no meio dos dois, ele sai jogando, mas sai jogando errado, é o Militello, lá vem o Militello, passou pelo primeiro, acionou, boa bola pro Maílton, ponto futuro, Maílton chegou, ganhou, linha de fundo, vai pintar o gol do Leão, é agora, Rugineu, botou pro meio, bate, parece pebolinha, bola bate, todo mundo e não entra, tira a defesa do Sport e volta com Fortaleza, tem o Leão, tenta imprimir ali uma pressão, a Thaís Espinosa tá com a gente, o Cauã Almeida também, lá vem o Tricolor, mais uma, vem com o Rian vem com ela, carrega, Autopeças Colares, 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meio, boa bola pro Pochettino, tem ninguém, ele pede ali aproximação, chama o Maílton vem, tem o próprio Pochettino, ele ligou direto com o Pierre, tá dentro da área pelo lado direito, Pierre vem com o Pochettino ali no apoio, bola no Poquete, lá vem o Poquete pra equipe do Tricolor na casa dos 35 minutos, bola pelo meio, chamou ali o Brites olha pra quem tocar, tá livre de marcação, Gasal, ele preferiu lá pela direita, Pochettino lançou pra área, Luiz Fernando briga, disputa por ali o Militello, mas a bola sobra pra equipe do Sport, olha o que esse Luiz Fernando some do jogo, viu, o Imperador, não é brincadeira não, viu, Imperador?
3: Tá muito sumido, não tá bem, não é só nesse jogo de hoje não, já tá um bom tempo aí que ele realmente não tá bem no time do Fortaleza, cara.
0: E olha, vai dando certo ali com o Pochettino, ajeitou, tentou pra entrada da área, chega a defesa, faz o corte novamente, sai jogando o Sport lá pelo outro lado ali com o Filipinho já joga na frente, boa bola do Barleta aqui pelo lado direito, vai se mandando, olha o Biel, tentativa, chega a defesa, faz o corte, aí o juizão deixou seguir, mas ela sai em linha lateral em favor do Sport, é isso, Wesley?
1: Exatamente, acabou cortando ali o Luan Freitas. A bola cruza a linha lateral, é lateral a favor da equipe pernambucana, que vence por 1-0.
0: Meu amigo, foi um bate-rebate tão feio ali dentro da área, né, que eu não sei como é que um atacante tá por ali e ele fica desligado. A jogada é pra avançar, dá um chute ali, faz essa bola entrar ali, né? O Kleber traz uma desempenadeira pra tirar o pé torto do Leão, rapaz, tá todo mundo com o pé torto, meu amigo Ramon Miseri Queima, Ramon Gomes acabou de entrar na nossa live também, beijo grande torcedor do Leão, valeu Ramonzão, aquele abraço, papai do ano ele e minha amiga Lara Gomes, galera do plantão Ceará na TV Metrópole, Jaguatintas, tintas decorativas e industriais, tintas automotivas, 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E governo do estado, cuidar de você avançar, o Ceará informa o tempo de jogo. Nordestão 2026, são passados agora 36 minutos, nesse primeiro tempo. E no placar da Arena Castelão tá escrito:
7: Fortaleza
0: 0
7: Esporte.
0: Tem um.
12: Depois de 6 minutos de atraso, começou lá no Allianz Parque, Libertadores, Palmeiras e Cerro Porteño.
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0: 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Jogo parado para atendimento ao Barleta. É hora da palhinha do imperador dos comentários, Júlio César.
3: Interessante, Kleber, que o Fortaleza as principais jogadas pelo lado direito, mas não está aproveitando. É, você vê que o Maílton é o jogador mais responsável por essas jogadas mais promissoras e precisa fazer com que essa bola chegue com facilidade lá na frente. Tem bolas ali bastante interessantes que o Maílton pega, mas acaba não dando essa assistência ali dentro da área, e isso acaba dificultando o time do Fortaleza. As principais jogadas do time do Fortaleza está sendo pelo lado direito. Precisa também que não só o lado direito, mas também meio de campo do Fortaleza também apareça para o jogo, porque o Fortaleza precisa de sair com pelo menos um gol de empate para o segundo tempo chegar mais forte.
0: Beleza, e aqui tem bola, já voltou a rolar, tem bola com a equipe do Sport, vem ali, dribla até o juiz agora, rapaz, o Biel driblou todo mundo, fica com a bola pelo Sport, solta aqui pelo lado direito, a bola ficava ali com o Clayson mais atrás, começa a jogada, deixando com o Madison mais atrás ainda do Benevenuto. Olha o Bené onde tá jogando aí, ó o Bené, rapaz, no Sport, quando o Sport ganha assim, dá uma saudade desse Benevenuto. Meu Deus do céu. 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Lá vem o Fortaleza atacando. Luiz Fernando pro Maílton. Não tenta resolver sozinho. Ele manda a bola pra dentro da área. A bola volta com o Fortaleza mais uma vez. Tirou a defesa. Volta com o Tricolor lá no campo defensivo. 38, quase 39 minutos. Vamos pra 6 minutos finais nesse primeiro tempo. Tá 1-0. Pro Sport, galera. O Fortaleza vai perdendo em casa. O Vitória estava perdendo em casa, conseguiu o empate. E lá veio o Sport, lá veio o Clayson rapidamente descendo. Encontrou o Barleta, devolveu no Clayson. Condição legal, toque pro meio, tira dali. O Britesi vai dar pagar geral ali pro árbitro da partida. E eu não entendi qual foi essa do Brits, hein, Wesley?
1: Ele reclamou de uma suposta falta no Maurício Mucuri ali pelo lado direito, né? Mas não foi nada. O Madison só pega na bola. Só pega na bola, não adianta reclamar. Jogador que domina a bola de costa, ele é lateral, ele não tem que estar dominando bola de costa, ele não é pivô, ele tem que aprender a jogar bola. E não aqui... fica reclamando de arbitragem.
0: E aqui é bola pro Sport, lançamento pra área do Fortaleza, afasta a defesa, a bola volta, é lateral de novo lá pelo outro lado, na casa de quase 40 minutos. 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Tem escanteio, Nesley.
1: Isso, jogada individual do Christian Barleta ali pelo lado esquerdo. Dominou, tentou o cruzamento. A bola bateu no atleta do Fortaleza. Foi pela linha de fundo. É escanteio a favor da equipe pernambucana, que reclama de uma bola que bate na mão ali do atleta do Fortaleza. E já foi desmentido ali pelo VAR. É escanteio para o Sport.
0: Beleza, só escanteio, já vamos no giro, porque aqui tá na casa dos 40 minutos. Escanteio pro Sport lá da esquerda pra direita, perigo total contra o gol do Vinícius Silvestre, meu goleiro de escolinha. Vamos nessa, 40 minutos, Carlos de Atim, meu amigo lá de Atim, rapaz, vereador moral, tá ligado com a gente. Olha ali, o juizão mandou, tá valendo! Quase surpreende! Eles saíram brincando ali, o primeiro deu toque na bola, deixou, e o segundo veio por trás, pegando, ó, ó lá, a brincadeirinha ali, ó, pegando todo mundo, quase sai o segundo gol. A bola depois fez a curva, segundo a arbitragem ali, não é isso, Wesley?
1: Isso, a bola passou o primeiro ali, fazendo a curva por fora, e acabou depois passando próxima meta, defendida pelo Vinícius Silvestre. Tiro de meta que já foi batido, segue vencendo o Sport 1-0.
0: Mucuri, não faz o que tu não sabe, Mucuri, pelo amor de Deus, Mucura. Joga fácil, Mucuri, entrega a bola, Mucuri, lá vem o Zé Lucas, pelo meio, chama a jogada mais atrás, lá na sua defensiva, traz ali até o Zé Marcos fica com ela, vai ter que sair jogando, é o Filipinho, vai ter que começar jogando ali, ele bota a bola pelo meio, toma a bola ali, olha o Barleta, que jogadaça pelo meio, devolve do Filipinho, chegou o Pierre, fez a roubada de bola, acionou pela direita o Pochettino, já viu a passagem ainda, ele tenta o passe, bate na defesa, volta aí, vai sair em linha lateral, Pochettino, ele mesmo faz a cobrança, 42 minutos, agora são 42, é bola para a equipe do Fortaleza, roubada de bola, opa, parou Nesley.
1: Isso, foi derrubado ali pelo Zé Lucas, que já por duas vezes deixou o pé ali na marcação dos atletas do Fortaleza. O árbitro apenas marcou falta em cima do Pierre, que já vai ser batida. Segue 1-0 para o Leão da Ilha.
0: É, meu amigo, tá difícil pro Tricolor de Aço, 1-0, né? E tá cada vez mais difícil pro Fortaleza, vai ter que mexer aí nesse segundo tempo, fazer alguma mudança, seja tática, seja mudança de jogador, não sei o que que ele vai ter que fazer, o Carpini, mas vai ter que mexer. Aqui é bola para a equipe do Fortaleza, vem com o Brites lá pelo lado direito, ultrapassa a linha do meio campo, já vem entrando na meia, ele joga lá para direita, vê o Maílton apagadinho também, começou a ficar apagado, é a hora do Pochettino, linha de fundo, agora bora Leão, ruge, Militello para trás, dois para cima dele, perdeu o time da bola, a bola fica com o Leão, mas é o Leão da Ilha, que vai sair jogando lá no seu campo defensivo, lá atrás rasga de qualquer maneira, o Zé Marco pula ali, afasta, a bola vai sobrar no campo defensivo do Fortaleza, olha o meu goleiro, saiu da grande área, fez ali o toque de cabeça, deixando a bola pro Pierre, são 7 finalizações do Fortaleza, contra 4 do Sport, mas essas finalizações não querem dizer que tudo é pra ele do gol não, viu? Lá vem, Luiz Fernando aqui pelo lado esquerdo, lançou pra dentro da área, pro Minitelos, antes dele de soco, saiu o goleiro Thiago Couto, manda a bola pra linha lateral, favor da equipe do Fortaleza, lá pela direita o Maílton vai fazer a cobrança, é pela direita do ataque do Tricolor, ele demora, aí diz agora sim, vou botar ele lá pra área, vamos lá pra dentro, lá vai Maílton, joga pra dentro da área, só tem um Militello, cara, ali pra disputar a bola contra 3 do Sport, a bola sobra com a equipe do Sport, roubada de bola do Gasol ali pelo meio, chama, aí tenta chegar a equipe do Fortaleza, fica com a bola o Barleta, chamou a falta e ela veio Nesley.
1: É, exatamente, o Barleta acabou dominando a bola ali, só esperando o toque de alguém, o Luiz Fernando veio, deu esse toque que ele tanto queria, falta marcada pelo Baiano a favor da equipe do Sport, que gasta já um tempo absurdo para as reposições e vai vencendo por 1-0.
0: Beleza, meu amigo Antônio Aquiles, grande Aquiles, né, grande jogueiro aí de futebol. Aí o Flávio tá dizendo aqui, ó, antes era o Marinho, agora é Mucuri, sempre com M, ai, não tá desse jeito, oh meu Deus do céu, Marinho não, mamãe, Mucuri não, mamãe, moto é Ronda e Ronda é auge, 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Fortaleza despachado lá pela direita, lá vai pra cima, Maílton, passou legal, ainda ele já olha pra área, ninguém vem no apoio, ele puxa pra perna esquerda, soltou uma bola pro Pochettino, não foi, a bola passou e fica ali nos pés do goleiro Thiago Couto. É, já você já confirma o gol no giro, porque agora eu vou de governo do estado, cuidado de você avançar, o Ceará informa o tempo de jogo. Nordestão 2026, são passados agora 45 minutos nesse primeiro tempo e no placar da Arena Castelão tá escrito
13: Fortaleza
0: 0
13: Esporte
0: 1.
14: No Barradão, 43 do primeiro tempo, veterano Alisson, aquele mesmo veterano, faz para o ABC, ABC 2 Vitória 1.
0: Mais 3
13: Kleber Bezerra.
1: Viu, Alisson?
0: Mais três minutos, né?
1: E agora o Thiago Couto quis continuar com a cera, o árbitro contou os 8 segundos e é escanteio para o Fortaleza.
0: Quem sabe agora para fazer aquele golzinho, ruge Leão, é daqui, da esquerda para a direita, vamos lá, capricha daí Maílton, joga essa bola lá na cabeça do Biriteiro lá para ver se ele larga essa birita, vamos lá, vai mandar para dentro da área, Maílton levantou direto nas mãos do goleiro que deu um soco ali, a bola volta com a equipe do Fortaleza, volta mais uma vez, dessa vez lá pela direita, é o Pochettino ajeita pro meio, é o Pierre, tava livre de marcação, agora a marcação chega, ele tem que começar, Mucuri, não faz o que tu não sabe, isso, joga pro outro, deixa ali com o Pierre ajeita o Ian lá pra direita, boa bola do Pochettino, pra entrada da área, chegou a defesa, afasta e já teve falta de ataque do Luiz Fernando, né, Wesley?
1: É, o Luiz Fernando que ainda não estreou em 2026, né? Falta dele em cima do Marcelo Benevenuto, falta que o Thiago Couto já vai pra cobrança ali, o árbitro pede pro Sport bater com mais agilidade, porém o Sport não tem pressa nenhuma, vai vencendo 1-0.
0: 3 minutos ele deu, vamos até 48, já são 47 minutos desse primeiro tempo. 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Aqui é bola para a equipe do Sport, vai encerrar esse primeiro tempo, faltando ali 30 segundos, o Sport recua a bola lá no seu goleiro Thiago Couto, vai trabalhar ali pelo meio, o Thiago solta a bola, chega por ali no chutão o Zé Marcos e é fim de papo no primeiro tempo. Acabou. Fortaleza zero.
15: Esporte
0: tem um, Wesley.
1: É, as duas equipes já vão deixando o tapete verde da Arena Castelão rumo aos vestiários. O Sport vai vencendo pelo placar de 1-0. Lembrando que o Thiago Carpini tem para esse jogo algumas opções no banco que não vinha tendo nos outros jogos, como por exemplo o meio atacante Lucas Crispim e o ala esquerdo também Gabriel Fentes, que se recuperou de um processo cirúrgico. Vai sendo derrotado em casa o Tricolor de Aço, perdendo por 1-0 para o Sport de Recife.
0: E quem veio dar ali uma palavrinha foi o craque do time, Mucuri, né? Veio falar ali, negócios de um peroto para comer com a Cucharita, não?
16: Aí mandou um abraço pro Wesley, viu?
0: Mandou um abraço pro Wesley, disse,
16: mas aquele abraço, eu sei que você tá aí acompanhando aí.
0: Eu sei que você tá me chamando de Playmobil, mas não tem esse negócio não, eu tô aqui, seu ídolo. Ainda bem que eu não fui convocado pelo Ancelotti para não desfalcar meu Leon.
16: Ainda falou assim, ó, aguarda o segundo tempo que eu tô sabendo. Se eu fizer 2 gols, tem pizza aí.
0: Tem pizza, é verdade. Pode ser contra? Não, não, pelo amor de Deus, não, não, por favor, não.
16: Pizza.
0: Lívia Marinho
3: vale
0: também.
3: Não vale contra não, viu?
0: Vale não? Não. Certo, então. Faz o seguinte, ô professor, como é que tá aí? Dá um giro aí, professor, manda ver.
16: Começando com a decisão da Liga Europa, hoje, lá em Istambul, na Turquia, Freiburg 0, Aston Villa 4, aliás 3, desde 1944.
3: Mas já pensou.
16: Aston Villa conquista um título inédito. Na Libertadores, Nacional de Montevideo 0, Universitário do Peru 0. Jogos que começaram às 21h30, tudo no 0-0. Flamengo Estudiantes, LDU e Lanús, Palmeiras e Cerro Porteño. Já na Sul-Americana, mais cedo, Vasco até que deu animada, torcedor até que gostou, começou na frente, mas tomou a virada. Olímpia 3, Vasco 1. O Santos também começou na frente, fez 2-0, mas cedeu empate a equipe do São Lourenço e no final foi 2-2. Jogo em andamento, Copa Sul-Americana, River Plate e Bragantino vão empatando 0-0, 20 minutos do primeiro tempo. Cearense, Série B, jogo já na reta final, 44 minutos, 0 Crateús, 0 Cariri, permanecendo assim, pênaltis para decidir quem vai para a semifinal e vai encarar a equipe do Icasa. Na Copa Norte, primeiro jogo da final, Paysandu 1, Nacional 0. Outro jogo será no meio de semana que vem. Já na Taça Sul-Sudeste, quase semifinal, jogos de ida, Novo Horizontino 0, Chapecoense 2, Volta Redonda 2, Avaí também 2. O Ceará jogou hoje no Sub-20, lá em Chapecó, da Arena Condá, pelo Brasileiro Sub-20, empatou com a Chapecoense 0-0. Kleber
15: Bezerra,
0: né? Beleza, show de bola. É o seguinte, ó, já mandaram um recadinho aqui do coração na live.
3: Rapaz.
0: Agora é outro galego dizendo: Kleber, avisa ao Júlio César que amanhã, meio-dia, o galego passa pra pegar a prestação da tábua de engomar.
3: Olha aí,
0: é
3: macho.
0: Brincadeira,
3: rapaz,
0: não.
3: Mano.
0: Vou aproveitar.
3: Aqui,
0: vou aproveitar.
3: Dá nem pra gente se esconder aqui, não.
0: Dá não. Essa live aqui denuncia tudo. Vou aproveitar aqui e chamá-lo. Júlio César, que vai trazer todo o relato desse primeiro tempo de até aqui. 1 para o Sport, 0 para o Fortaleza. Detalhe na Castelão, vai que é tua, Júlio.
3: Vem pra cima, né? Vou deixar meu abraço aqui pro Salles, torcedor do Fortaleza, né? Não deixar pro Galego, não, que o Galego na frente de todo mundo aí, rapaz.
0: Galego é
3: um abraço aqui também, que tá aqui ligado na Nova Brasil. Maurício, lá no Vila Velha, o André, lá na Pacatuba, o Cristiano, no Mudubim, né? Muitos torcedores do Tricolor de Aço, muita gente aqui ligada. Agora o Galego aqui chegou chegando, viu? Eu nunca imaginei, rapaz, hein? Rapaz, pra você ver como a audiência aqui é tinindo, viu? A audiência é tinindo, não dá nem pra se esconder do galego, não. Prestação, PH, prepara o bolso amanhã, viu, patrão forte? E o cara vai chegar lá com as coxas de cana. Fortaleza 0, Sport 1. E tudo que a gente tinha falado antes, alertado ao torcedor tricolor e alertado no geral, que era que o Fortaleza ia enfrentar um time enjoado. Claro que não é um time de encher os olhos, que não é um time espetacular esse time do Sport, mas para um time que vai disputar hoje, para a realidade da Copa do Nordeste hoje, é um dos favoritos. É um time que também para o Campeonato Brasileiro também é um dos fortes candidatos a subir ao acesso, pelo menos até a sexta colocação ali, o Sport

0: Ela tem moral aqui com a gente aqui. Deixa eu botar aqui só rapidinho. Fala aí, Gigi.
1: Boa noite, Cléber Bezerra. Boa noite, Amizade Nova Brasil. Tava me lembrando aqui, Cléber, que tem um programa maravilhoso na Nova Brasil, que é o Samba Nova. Aí eu me lembrei, sabe de quê? De chamar o professor Luiz Eduardo pra gente ir um sábado desse qualquer curtir o Shopping Burg, ali em frente ao Shopping Benfica. Vamos torcer que o Leão, né, agora, tente reverter esse placar nesse intervalo. Beijo, amor!
0: Aí, tá vendo aí? Foi? Ele chamado pro Shopping Burg, é o novo, nem existe mais.
2: E eu tô dentro, viu? Tô dentro.
0: Segue aí, Júlio.
2: Eu desenrolo na hora, viu, Cléber?
0: O professor Luiz Eduardo tá dizendo o quê, professor? O professor Luiz Eduardo aí.
3: Shopping Burg foi longe agora.
0: Foi, viu?
3: É lá do Mendes.
0: Nosso amigo Mendes.
3: Do Baixinho Mendes, gente boa demais.
0: Pequeno grande homem.
3: Todo sábado eu tava lá.
0: E eu?
3: Ah, era bom demais, mano.
0: Tá é doido. Bora, vai pra cima.
3: Gigi também tava lá, né?
0: Quem? Era.
3: Gigi também tava por lá. Eu... Então eu já sei quem é.
2: É uma boca quente. Ei, pois é, voltando aqui pro jogo, pô, voltando aqui pro Fortaleza. A gente tinha nessa escalação, Cléber, pro torcedor aqui, a gente tinha falado justamente a respeito desse time do Sport. A qualidade que tem, principalmente no setor ofensivo. É o time que faz forte marcação, é o sexto time que tem maior posse de bola dentro do Campeonato Brasileiro da Série B. Ou seja, dentro do jogo tem um jogador ali, o Biel, que é muito bom no desarme. Dentro do jogo você viu que realmente foi um jogador que desarmou muito o setor de meio de campo ali do time do Sport. Tem o Zé Lucas, que é um jogador que ajuda muito nessa jogada de construção ali, defesa e ataque ali, principalmente no setor defensivo ali. É um jogador que tem essa facilidade muito grande, né? Tem o Iago Felipe, que claro que está assumido ali, mas é um jogador perigoso. E a gente tinha falado também justamente do Perotti e do Barleta, essa dupla que faz o setor ofensivo do time do Sport bastante perigosa. E foi dessa dupla que saiu o gol do Sport. Foi justamente no pé do Barleta ali, que no cruzamento. E o Perotti, detalhe, o Fortaleza com três zagueiros não conseguiu marcar o Perotti. O Perotti praticamente subiu sozinho e isso fez com que já de início ali fizesse o gol do Sport e faz com que o Fortaleza se sente bastante pressionado, porque o Fortaleza não está bem. Fortaleza é repasses, Fortaleza, claro que tem momentos ali no jogo que ele chega com facilidade, mas com jogadas individual do próprio Maílton, porque no coletivo o Fortaleza está sentindo uma dificuldade muito grande de criar jogadas, erra passes, né? O time não consegue ocupar os espaços, e quando está sem a bola, abre espaço para o time do Sport. E o torcedor já percebeu isso. Eu acredito que o próprio Carpini também percebeu. É o time do interessante que no início do jogo ali, o Fortaleza até pressionava o time do Sport, e o Sport tem certa dificuldade, não só no início do jogo, no decorrer do jogo. Toda vez que o Fortaleza emplacava uma pressão, subia as suas linhas, o time do Sport sentia uma dificuldade muito grande. Interessante que eu tinha mapeado ali, pontuado aliás, os minutos principais do primeiro tempo. Aos 7 minutos, o Miriteiro, por exemplo, deu um chute ali de longe. Por quê? Porque o Miriteiro teve que sair da área porque a bola não estava chegando, e ele acabou ali aos 7 minutos chutando de longe para tentar surpreender o goleirão do Sport, que é o goleirão Thiago Couto, mas acabou o goleirão pegando a bola. Aos 9 minutos foi o gol do Barleta, o gol do time do Sport. Né, o Barleta cruzou a bola e o Perotti fez o gol, subiu praticamente sozinho, isso aos 9 minutos do primeiro tempo. Né, ou seja, depois desses 9 minutos a situação do Fortaleza piorou. Né, o Fortaleza não consegue emplacar uma pressão, chega com dificuldade, e a bola não chega com facilidade do jogador principal, que é o centroavante, o Miriteiro. Aos 13 minutos, o Miriteiro recebe um bom cruzamento do Pochettino, né, mas acaba perdendo. Um cruzamento esse aos 13 minutos. Aos 17 minutos, o Zé Lucas, chuta fora da área para tentar surpreender o setor defensivo do time do Fortaleza. Interessante que nesse chute do Zé Lucas, o setor de meio de campo do Fortaleza mais uma vez dá essa liberdade ao volante de marcação do time do Sport chutar de fora da área. A bola, graças a Deus, saiu por cima. Aos 27 minutos, Mucuri cruza e o Luiz Fernando cabeceia para fora, ou seja, cabeceada ali que aos 27 minutos, mas que não deu tanto perigo, mas Fortaleza acabou chegando. Uma finalização péssima do Luiz Fernando. Aos 30 minutos,

0: Felipinho recebe um lançamento sozinho, né? E a defesa do Fortaleza praticamente estagnada, engessada, parada, numa jogada ensaiada no lançamento do setor de meio de campo do time do Sport. Ele passou todo o setor de meio de campo do time do Fortaleza, passa, entra dentro da área e o Felipinho recebe essa bola. Graças a Deus que o Felipinho finaliza, e finaliza mal, porque senão o Sport poderia ter feito o segundo gol, isso aos 30 minutos. Aos 34 minutos, Maílton recebe pela direita, em vez de cruzar para o centroavante que estava sozinho, ele acaba chutando no gol, e chuta muito fraco, finalização péssima, o goleirão acaba pegando. Aos 39 minutos, Mucuri perde, e Gleison, o Mucuri perde uma bola ali no setor do lado esquerdo, e essa bola que ele perde acaba fazendo com que o Sport tenha um contra-ataque bastante promissor, e essa bola vai para o Gleison, que ele acaba finalizando para fora. Isso, mais uma vez, o time do Fortaleza numa saída de bola errada do setor defensivo, principalmente do lado esquerdo, coisas que estão se repetindo, e principalmente se repetindo do clássico, né? Lado esquerdo sofrendo muito, setor de meio de campo sofrendo muito, e a bola chega com facilidade e o setor defensivo do Fortaleza aceita, o que deixa mais o torcedor preocupado, que o setor defensivo do Fortaleza totalmente estagnado, a bola é cruzada e o time do Sport faz um gol. Muitas vezes o Sport, quando chega com jogadas ensaiadas, quase faz o segundo. Fortaleza, quando chega, não é no coletivo, é mais na jogada individual do Maílton pelo lado direito. Isso acaba com que o Fortaleza, mostra que o Fortaleza do primeiro tempo não está bem, que o Fortaleza provavelmente no segundo tempo vai ter que mudar. Eu acredito, provavelmente não, vai ter que mudar, principalmente no setor ofensivo. O time do Fortaleza não consegue no setor de meio de campo ali criar. O Pochettino muito sumido, o Pochettino que é o jogador que responsável pela assistência, responsável fazer com que o meio de campo do Fortaleza funcione, é o meio de campo, o Pochettino tá sumido. O próprio Miritelo não tá bem, né? As poucas bolas que aparecem ali, ele não consegue finalizar com bastante precisão. O Luiz Fernando nem se fala, ou seja, é todo um conjunto, né? Todo um conjunto, exceto o Maílton, mas o Maílton também tá muito individualista. Ele precisa, as principais jogadas, já que sai pelos pés do Maílton, o Maílton tem que ter consciência de fazer com que essa bola chegue mais redondinha lá dentro da área. Quem sabe o Miritelo ele aproveite a chance e empate a partida, porque o Fortaleza no setor de meio de campo, quando está sem a bola, bate a cabeça. No meio de campo não ajuda na marcação, a bola não chega com facilidade, e sem falar que o setor ofensivo acaba sofrendo muito. Então é o time ao todo do Fortaleza que precisa melhorar, né? Precisa também melhorar também nas principais jogadas ali do time do setor de meio de campo do Sport, principalmente ali com o próprio Biel, que é um jogador muito rápido em reposição de jogadas. Quando está com a bola, o Biel é muito participativo na criatividade. O próprio Zé Lucas e o Iago Felipe, esse trio de jogadores ali do setor de meio de campo do time do Sport também ajuda muito na criatividade, nas criatividades de jogadas. É um time que rápido no setor ofensivo, claro, exceto do Perotti, que não é aquele jogador de velocidade, mas ele serve como um pivô. Por quê? Porque é um time que joga no 4-2-3-1, muitas vezes se desenhando para um 4-3-3, né? No próprio esquema tático do time do Sport, feito pelo Márcio Goiano, que é o comandante, que é o técnico desse time, ele tem esse esquema de um 4-2-3-1 se desenhando com um 4-3-3, e o Fortaleza acaba se confundindo muito nessa marcação, porque o Fortaleza não consegue, perde meio de campo, principalmente o setor de meio de campo do Fortaleza acaba sofrendo. O time do Sport, quando tem a bola, é um time muito mais promissor a fazer o segundo gol do que o próprio Fortaleza a empatar. Então o Fortaleza precisa fazer mudanças, acredito que vá fazer mudanças, até porque para fazer com que esse Fortaleza volte pro jogo, seja um segundo tempo totalmente diferente, porque o primeiro tempo o Fortaleza foi muito abaixo do esperado.
1: Detalhe, já... Júlio.
0: Wesley.
1: Três mudanças já para esse retorno de segundo tempo, tá? Vem aí 29 Rodrigo, 31 Wellington e 11 Vitinho. São, olha só, três mudanças logo nesse intervalo. O treinador Thiago Carpini vai fazendo Fortaleza. 29, volante Rodrigo. 31, meio atacante Wellington. e 11 para o atacante Vitinho.
0: Precisa de mudanças, de urgência.
1: Pelo que eu já vi, os dois atletas dos três que saíram, dois já foram: Rian e Luan Freitas. Só falta confirmar quem é o terceiro.
0: Para você ver, né? Três mudanças de imediato. Por quê? Porque o Fortaleza realmente, o primeiro tempo foi muito abaixo do esperado, e o torcedor sabe muito bem disso, principalmente o Carpini. Já está entrando em campo o time do Fortaleza e também o time do Sport. Prepara o coração, torcedor do Tricolor, que provavelmente a virada vem aí, e com emoção. E qual o nome dele? Qual o nome dele, PH?
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3: De volta aqui na Nova Brasil FM 106,5, a sua nova casa do futebol. Aí me confirma novamente aí quem saiu. Só quem entrou já peguei aqui, mas quem saiu?
1: Luan Freitas, número 4.
3: Certo, Luan Freitas.
1: 37, Rian.
3: Rian, 37.
1: E 7, Pochettino.
3: E Pochettino, camisa número 7. Ambos estavam meio apagadinhos mesmo, né?
0: Principalmente o Pochettino, que é um jogador referência desse setor de meio de campo, ajuda muito
1: mas
0: bem.
1: Mas aí o Pochettino saiu, o Mucuri continuar, meu amigo.
0: Aí é porque não tem outra opção no caso do Mucuri.
1: Em Crispim, Fuentes no banco.
3: Vamos lá, vamos para o segundo tempo. Vamos para o segundo tempo de Fortaleza Esporte. Tá 1-0 para o Esporte na Arena Castelão. O Esporte é quem vai dando as catadas aqui. Vai ter bola rolando, o árbitro baiano manda rolar a bola, tem bola rolando na Arena Castelão. Fortaleza, Esporte, Fortaleza. A bola volta a rolar nesse segundo tempo. Dá 1-0 pro Esporte. Saída pertencente à equipe pernambucana. Volta ali no seu campo. Clayson fica com ela. Foi pro chão. Falta. Falta em cima dele. Já nesses primeiros momentos desse segundo tempo. É bola para a equipe do Esporte. Olha o lançamento pro Perotti na entrada da área. Aí ele foi pra perna esquerda. Tá, entrou! Mas não valeu! Mas fez o que quis agora o Perotti em cima da defesa do Fortaleza. É só para confirmar a fragilidade que um homem só no ataque e três zagueiros do Fortaleza não dão conta, né? Eu digo três porque o Fortaleza está no 3-5-2. Então, três zagueiros do Fortaleza para marcar dois. E o Perotti faz, acontece, bota a bola pra dentro do gol. Ainda bem, graças a Deus, que ele tava impedido, viu, Wesley?
1: Exatamente. Agora, nem três mais são somente dois, né? O Briggs acabou sendo ludibriado ali pelo Perotti. Lembrando que o lance tá no VAR, tá? Ainda não foi confirmado o impedimento. O auxiliar de número 2 levanta a bandeira. Mas pra mim, a grande falha desse gol do Sport é a saída completamente equivocada do Vinícius Silvestre.
3: É, e o vacilo ali, vamos ver o que a arbitragem está dizendo, está sendo confirmado, vai ser confirmado pelo VAR ou não o gol aí do Barley, do Perotti, melhor dizendo, né? Já fez um, pode ser o segundo dele. Galera do Sport já está comemorando.
1: Eu acho que ele vai dar gol.
3: É, galera do Sport está comemorando, mas ele está dizendo ali, calma, está traçando as linhas, calma aí. Né, tem linha sendo traçada, o Arthur fica ali gesticulando, falando com a galera lá do VAR, né, o Júlio já entrou na live e ele deu gol! Gol do Sport! A um minuto do segundo tempo, meu goleiro Vinícius Silvestre vacilou, a zaga vacilou e o Perotti não tem nada a ver com isso, só não entrou com bola e tudo porque teve humildade e gol, aí ele livra-se da defesa, deu um tapa com gol aberto, joga pra dentro, 1-2 pro Sport, 0 pro Fortaleza, hein, Wesley?
1: É, o lançamento muito rápido, se no primeiro tempo o Filipinho acabou perdendo aquela chance, e dessa vez o Perotti mostra para o Militello como é que se faz, né? Saiu ali, brigou com o Brits, acabou finalizando de perna esquerda após a saída completamente equivocada do Vinícius Silvestre, encobre o goleirão do Tricolor de Aço para fazer o segundo gol do Sport e o segundo gol dele aqui na Arena Castelão. E se a rede balançou, o placar também mudou.
4: Fortaleza!
1: Fortaleza não tem nada.
4: Esporte!
1: O Sport agora tem dois, duas vezes, Perotti. E adivinha quem tava dando condições para o Perotti, Cleber?
3: Ora, Mucuri? Ora, mas rapaz.
1: Lá no lado esquerdo, todo mundo saiu, menos ele. Ficou lá paradão do Cariri, como diria o grande Messias Alencar, e deu condições para o grande Perotti fazer o gol.
3: Já foi o primeiro gol do Mucuri, viu? Já foi o primeiro gol. Boca quente. Pois não, professor.
5: Pensei que eu ia perguntar se esse
3: vale.
5: Posicionamento dele valia.
3: Vale.
5: Então só falta um. Renato Kaiser deixa tudo igual. O jogo foi até os 57, amigo. E ele fez o gol nos 57. Renato Kaiser, 2 Vitória, 2 ABC. Jogo está no intervalo.
3: Rapaz, vou dizer, viu, mas quem trouxe esse goleiro aí, goleiro de escolinha, né? Brincadeira, não. Você tava jogando aonde? Eu tava treinando na escolinha lá em São Paulo. Interior de São Paulo. Brincadeira, meu amigo. Boca quente. Ô, sol quente, menino. E lá vem o Sport de novo. Vinha com o Perotti. Rapaz, e nós avisamos. Não foi falta de aviso não, viu, Júlio?
0: Não foi falta de aviso não.
3: Foi não.
0: O interessante é...
3: É a
0: lentidão e a falta de informação do setor defensivo do Fortaleza. É, todo é uma falha bizarra, né, do setor defensivo. Tanto... Não mostra... Olha aí, ó.
3: Olha aí.
0: Confusão.
3: Agora o Rodrigo vai levar amarelo. Mas tinha que dar amarelo também no outro. Porque
0: também.
3: Ele segurou a bola e depois jogou, né? Como diz aqui, rebolou a bola, né? Então era pra dar cartão amarelo no Clóis, foi Clóis?
1: Não, primeiro que o Iago Felipe tinha que levar cartão só pela falta.
3: É.
1: Aí depois o Zé Lucas segura a falta e impede de bater a falta.
0: Dedo no rosto do jogador, provocando.
1: Eu não consigo entender isso, cara. Que árbitro foi esse
3: negócio
1: baiano
3: de botar dedo, não é no outro aí, mas esse negócio com o Marcelino Júnior, ele que gostava desse negócio de... Ele tá botando dedo.
0: A confusão aí, número 25 aí, esporte.
3: É, pronto. Eu disse que era pra ter botado o João Ricardo no gol. Eu disse no começo, mas deixaram o goleiro de escolinha, então tá aí. Tomou.
0: O VAR também tá avaliando também esses lances.
3: Tem que avaliar. O Kleber manda um abraço pro Matheus, morador do condomínio Castelo Branco, ligado com a gente. Valeu, obrigado pela audiência. Meu goleiro.
0: Torcedor do Tricolor, Matheus aí, viu?
3: Torcedor do Tricolor, é?
0: Torcedor do Tricolor lá no condomínio Castelo Branco, aqui no bairro de Fátima.
3: Deixa eu mandar um abraço aqui pra galera do grupo Torcida Tricolor. Quem foi que contratou esse goleiro, meu querido? Brinque comigo, não. Meu goleiro. Ô, guri, quem foi que contratou esse goleiro? Ô, meu Deus do céu. Lá vem. Aqui na Nova Brasil FM, 106,5. Cartão amarelo pro Rodrigo, foi isso, Wesley?
1: Isso, cartão amarelo pro Rodrigo, 29. E só confirmar também se o Zé Lucas também levou cartão. E que partida sombria desse lado esquerdo defensivo do Fortaleza. Passe que o Gasal errou agora, mais uma vez. Totalmente perdido dentro do jogo e ainda tem um Mucuri pra jogar do lado dele.
3: E aqui bola pra equipe do Fortaleza. É falta. Não sei se ele deu pro Fortaleza, se ele deu pro cara. O cara do Sport tá ali no chão.
0: O Sport agora vai valorizar, viu?
3: E com.
0: Tá mostrando agora.
3: Toda a razão.
0: Resultado desse: 2-0, fora de casa, diante do Fortaleza.
1: Não,
0: o tanto que ele vai valorizar.
1: E o tanto de tabu que o Sport tá quebrando com essa vitória. Se eu não me engano, são 44 anos.
5: 46.
1: Quebrar tabu. 46 anos.
3: Tabu é que Fortaleza. O negócio de tabu aí é que Fortaleza. Pode botar aqui.
1: Não, ele não quebra os daqui.
3: Não,
1: aí
3: ele não leva.
1: Ele cede pros outros virem aqui quebrar, entendeu?
3: Não é isso que eu tô dizendo. Vamos quebrar tabu, chama Fortaleza. A gente quebra o tabu lá, bora. 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Jogo parado por aqui. Sua palhinha nesses primeiros 7 minutos desse segundo tempo, hein, Júlio?
0: 7 minutos mostra que o Fortaleza tá pior do que o primeiro tempo, né? O Fortaleza leva logo de início um gol, os jogadores ali praticamente todos nervosos, principalmente o setor esquerdo do time do Fortaleza continua com os mesmos erros, né? E o time, vamos esperar que o Fortaleza se sobressaia, né? Tenta ali resolver esse jogo, mas se não tiver paciência, não tiver controle emocional, com certeza vai ser um vexame geral, cara.
3: É, pode ter certeza. E aqui é bola pra equipe do Fortaleza, roubada ali dos pés do Vitinho, e tome contra-ataque rapidinho na frente, o tapa, a bola vai sobrar nas mãos do ator. Fica com medo quando a bola vai pra dentro.
5: Acabou.
3: Com esse goleiro aí, acabou onde?
5: Lá no Juvenal Melo, segunda divisão cearense, o jogo foi para os pênaltis, brilhou a estrela do goleiro da equipe do Crateús, pegou 3 pênaltis do Ítalo e o Crateús venceu nos pênaltis do Cariri 3-0. Com isso, o Crateús vai encarar o Icasa na semifinal da segunda.
3: É, rapaz, Crateús tá
0: jogão, viu? Icasa
3: tá se mostrando. Crateús aí, tá bem. Douglas Soares, Tata Espinosa, Rafa Lira Alves também tá ligado com a gente. Obrigado pela audiência. Lá vem o Sport, lá vem os homens de novo, lá vem! Lá vem pra dentro da área. Chega a defesa, faz o corte. Ficou o homem do Sport no chão. Pede a bola ao Vitinho. Olha o Vitinho. Deu uma morosidade grande esse Vitinho. Parece que ele é pesado. Sei lá o que que é, mas... Ô negócio ruim. Meu Deus do céu, essa do Vitinho. Ah, mas fez dois gols um dia desse, era o melhor em campo. Não, ele tava pedindo passagem. Agora o homem parece que joga com preguiça, sei lá. Tá sentado em cima dos dois gols que fez. Sei o que é não. Vai lá, vem o Fortaleza. Vem lá pelo lado esquerdo. Boa bola. Vai, Tricolor. Bora, bora, Leão. Vai, Gatinho. Né, vai vencendo o Leão, mas é o Leão da Ilha. Bora, Leão. Bora, ruge, fela. Lá vem o Fortaleza. Vem aqui pelo lado esquerdo, pelo lado direito. Vem com o Wellington. O Wellington pelo meio. Joga legal, vem com o Maílton, Maílton vai pra cima, distribuiu pro Wellington na entrada da área, ele contra dois, perdeu pro Zé Lucas, sai jogando, boa bola aqui pelo meio, ganhou lateral a equipe do Sport Nestlé.
1: Exatamente, o Wellington mais uma vez tentou passar por dentro do adversário, que é um drible no qual ele tenta desde que chegou ao PC, e aí já tentava puxar o contra-ataque o atleta do Sport, a bola acabou batendo no defensor do Fortaleza, lateral aqui no sistema defensivo a favor do Leão da Ilha, que vai vencendo 2-0.
3: 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Nordestão 2026, são passados agora 10 minutos 10 nesse segundo tempo. E no placar da Arena Castelão tá escrito:
4: Fortaleza
3: 0.
4: Esporte
3: 2 de Perotti.
5: Na Sul-Americana, gol do Bragantino. River Plate 0, Bragantino.
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3: 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O que que ele deu ali, hein, Wesley?
1: O Biel acertou um pezão em cima do Rodrigo ali. É clara a imagem que o pé do atleta do Sport toca ali no defensor do Fortaleza. O árbitro sequer marcou falta, só parou o jogo porque o atleta do Fortaleza ficou deitado ao solo e ele foi lá, mas nem falta ele deu. Vai vencer no Sport 2-0.
3: É, já fez 3 substituições: Rodrigo, Wellington e Vitinho. Saiu Luan Freitas, Rian e Pochettino. E o Fortaleza, nada, foi levar o segundo gol, meu amigo. Não é brincadeira, não. Um gol no começo do primeiro, um gol no começo do segundo. E tá 2-0 pro Sport. Bola pro alto ali. Maílton tenta de cabeça, raspadinha nela. Vai sair aqui pela linha lateral. É em favor da equipe do Sport pelo lado esquerdo, na sua defensiva. Onofre tá comigo. Felipe Pestinha também. Alô, Pestinha. Lá no Conjunto Ceará, no seu Lava Jato, tá ligado com a gente, obrigado pela audiência. 11 minutos e meio agora, são 11:30. 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Bola para a equipe do Sport. Começa lá no seu campo defensivo, Felipinho sai jogando.
5: Começou.
3: A bola resvala, vai pelo meio. Zé Marcos dá um tapa na frente, sobra com o Zé Lucas. Ele tenta a inversão, lá pro outro lado já tá parado, é falta. Começou onde?
5: Barradão, começou o segundo tempo. Vitória 2, ABC 2.
3: Subiu amarelinho, né, Wesley?
1: É, para o Pierre, número 5. Chegou duro ali em cima do Zé Lucas. E aí cai no solo da Arena Castelão. Os atletas do Sport pedem pro departamento médico entrar. Como se realmente fosse algo sério. Gasta tempo com justiça. Vai vencendo a equipe pernambucana 2-0. E mais uma vez o Fortaleza mostra que, além de todos os problemas técnicos e táticos, que não tem capacidade mental e psicológica nenhuma para vencer as adversidades dentro de um jogo.
3: E tá liso. O time, o senhor disse, tamo liso, negado. Tem pra contratar, não tem pra dizer nada. Ceará pelo menos contratou dentro do próprio elenco lá no Sub-20, trouxe uma galera, tá dando certo. Fortaleza, nem isso. É bola pra equipe do Tricolor de Aço, vem, bora, Leão. Vamos, Leão. O Wellington tenta, o Vitinho tenta, ninguém tenta. E só o Brasil que é penta. Mas a bola acaba ficando ali. É falta já cobrada pela equipe do Fortaleza. Lá atrás com o Brites. Brites, rapaz, logo você, Brites. O gol em cima de você ali, Brites. Mas quem deu a condição todinha foi o Bacurau lá, o Mucuri, né? Que deu a condição total pro Cabo entrar com tudo ali nas costas do Brits. Quem levava um golzinho desse nas costas é o Marcelino Júnior. Ele gosta dos golzinhos nas costas. Olha o Fortaleza tentando. Pra entrar da área, chega a defesa, faz o corte. A bola volta, volta ali com a equipe do Sport. No bate, sobra. Clayson. Que isso? Chapelou pra cima do Rodrigo. E sai jogando. Lá vem o Fortaleza. Tá na roda. E o Vitinho levou amarelo, Wesley.
1: Cartão amarelo pra todo mundo. Só falta o Vinícius Silvestre.
3: É, rapaz. Enquanto isso, vai distribuindo o amarelo. Mas mereceu. Pegou legal, né, Imperador?
0: Sem dúvida, e sem necessidade, né? No meio de campo, longe do gol, o Vitinho faz uma falta dessa daí, leva um cartão amarelo, ou seja, o time todo levando cartão amarelo, muito perdido o time do Fortaleza, cara.
3: Pois não, professor, tem gol onde?
5: Gol do Vitória, René amplia e vira pro Vitória. Olha Vitória aí. 3 ABC 2.
3: Olha aí, tá vendo? É assim que se faz. Sai perdendo por 1-0, empata. Sai perdendo para 2-1, empata e vira. Ei, Leão Rei. Desse jeito não dá. Bora, mas ainda tem muito tempo, Leão. Quem sabe? Será? Pois é. É bola para a equipe do Sport. Sai jogando por ali pelo meio. Já tá parado o jogo. Foi falta em cima do Barleta aí, Cesley.
1: Falta, ele marca falta do Rodrigo em cima do Barleta no meio-campo. Falta a favor do Sport que vai vencendo 2-0.
3: É, rapaz, tá complicado. 14, quase 15 minutos. 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Nordestão 2026, são passados agora 15 minutos, eu falei 15 minutos nesse segundo tempo, e no placar da Arena Castelão tá escrito
4: Fortaleza
3: 0
4: Esporte
3: 2,
5: Libertadores, intervalo de jogo no Maraca, Flamengo 0, Estudiantes 0.
4: Kleber Bezerra.
3: 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Olha o Fortaleza com o Mucuri. Lá vai o Mucura pra dentro da área, ajeitou o Militello, cochilou. Aí chegou o Zé Marcos, afastou o Mucuri, mata no peito, a bola volta lá pelo lado esquerdo, tenta evitar a saída, ganhou lateral pra equipe do Fortaleza. O Fortaleza tenta a reação, tenta acordar, são 16 minutos. Mucuri pro Rodrigo, dentro da área, chega a defesa, faz o corte, vai voltar. Tá ali com o Pierre, novamente pro Mucuri, de primeira pro Pierre, vai na linha de fundo, acabou o campo pro Pierre ali, adiantou demais, ela saiu, né, Wesley?
1: Exatamente, tabelinha ali pelo lado esquerdo do Mucuri pro Pierre, ele já poderia dar o tapa para tentar o cruzamento, tentou um domínio ainda mais complicado, a bola cruza a linha lateral ali do lado esquerdo, lado direito de defesa do Sport, vai bater, vai colocar em jogo o Madison, segue vencendo o Sport 2-0.
3: 2-0 e o Fortaleza vai ter que se virar, olha o Rodrigo começa, que isso, cara, o cara tá lá dentro do campo de ataque, volta a jogada todinha lá na defesa, não é brincadeira não, meu irmão, olha. Vou dizer uma coisa, não é brincadeira não. É bola para a equipe do Fortaleza, está jogando aqui pelo lado direito. Bola com o Wellington. O Wellington mais atrás do Maílton, se livra da marcação do primeiro, ultrapassa a linha do meio campo. Lá vem ele pela lateral direita, vem descendo rapidamente. Aí depois viu que ia perder a bola, escapou do pé dele, tentou tocar, mas ela foi a linha de fundo, tiro de Metesley.
1: É aquele momento, desde o primeiro tempo, que todo mundo quer resolver e ninguém resolve nada. Pegou a bola ali o Maílton, puxou a primeira, a segunda, a terceira, a quarta marcha, e aí o gramado acabou também não ajudando, passe muito forte, tiro de meta, já batido pelo Thiago Couto.
3: E sai aqui pelo lado esquerdo, o Sport é toda hora dizendo, me faz um gol em mim, mas o Fortaleza não consegue, poderia já estar ganhando, né, Júlio?
0: Agora interessante, poderia já o Fortaleza ter diminuído, mas o Fortaleza está tão ruim, o Fortaleza está tão abaixo do esperado, e estou mais preocupado porque o Fortaleza agora tirou um zagueiro, né? Colocou o Rodrigo, colocou também o Wellington, colocou o Fortaleza vai todo para cima, mas tem que ter cuidado no setor defensivo, Cleber.
3: O que é que estão dizendo aqui, cara? O problema é esse gato, desde quando levaram esse gato, a torcida do Leão tá igual esse gato aí.
0: Olha aí, mano.
3: Essa foi boa, Flávio Rabelo, torcedor pelo Leão, e tá ligado aqui na nossa live. Olha o gato, nega. Esse gato, rei.
0: Perdido
3: gato,
0: aqui por cima.
3: O gato, rei, também. Olha a bola pro Militello. Sai o goleiro ali da grande área. Né? Ele deu um tapa pra fora, botando a bola pra linha lateral em favor da equipe do Fortaleza. O Wellington demora. Aí fez a cobrança mais atrás ali. Quase que o Wellington cobra. É pro Carpini que tá ali do lado. Lá vem o Wellington. Vai pra cima. Passa pelo primeiro. Ficou na marcação do segundo. Chegou e ganhou na moral. Como diz meu amigo, na moral. Quem é que fala assim?
0: Grande JG.
3: Jotão, na moral, ganhou ali o jogador do Sport. É falta para a equipe do Sport lá atrás. E vai para a cobrança ali rapidamente. Opa, não, acabou deixando ali. Mas é lateral e o Barleta estava por ali para a cobrança. Deixou para ser cobrado. 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Deu tempo de fazer aqui o mexão. E essa falta não foi cobrada, viu? Mas os caras estão ganhando tempo, viu, Júlio?
0: Sem dúvida. Vai valorizar o máximo o time do Sport. E o Fortaleza muito abaixo. Fortaleza não pressiona, é, rapaz. E muito apático, o time até uma leseira, uma lentidão para cobrar um lateral. Parece que o Fortaleza está ganhando o jogo, cara.
3: É, pode ter certeza. E aqui é bola para a equipe do Sport. Olha o Bené, que não tem nada a ver com isso. Tá de boa, Bené. Sai jogando lá pelo lado direito. Que isso, papai. Toquezinho de letra. Olha o Barleta brincando ali pelo meio. Chega a defesa, já faz o corte. Lá vem o Fortaleza. Vinha pelo meio. A bola sobrou com o Militello. Ajeita pro Vitinho. Ganhou ali de cabeça. Não perde, ganha. A bola fica com ele. Sobra no Rodrigo. Já acionou o Mucuri de primeira. Tapinha ali. Lá vem o Fortaleza. É o Luiz Fernando quem tá com ela. Tenta ali pelo meio, a bola chega outra vez lá no Mucura. Vai pra cima, Bacurau. Lá vem ele, jogou pra dentro da área. Passa! Por todo mundo. Que coisa horrível esse ataque do Fortaleza. Tem três atacantes dentro da área. Tem Luiz Fernando, tem Militello e tem o Vitinho. E a bola passa na extensão. Um espera pelo outro, passa por todo mundo, Wesley.
1: E o detalhe, Clebão, todos os três estavam livres, com a oportunidade apenas de dominar e fazer o gol. Mas ficou um olhando pro outro. Não, vai tu, não, vai tu, não, vou não. Espera ela sair. Lateral para a equipe do Sport, que vai vencendo 2-0.
3: Estão dizendo aqui, tem que meter a peia nesse gato. Passa, gato, rei, fuleiragem. Deixa o leão em paz. Acerta. Rapaz, negado, acionaram o gato, viu? Já acharam o gato, viu, PH? Não é brincadeira, não. É bola para a equipe do Sport. Mais uma vez, sai jogando aqui pelo lado esquerdo. Chama o Pierre. Erradamente a bola sobra com o Pierre. Bola rolando e taça na mão com o Vinho Vale das Videiras. 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Nordestão 2026, são passados agora 21 minutos, 21 nesse segundo tempo e no grande placar da Arena Castelão, tá escrito...
4: Fortaleza!
3: Zero!
4: Esporte!
3: Também zero!
5: Sul-Americana, bola rolando, segundo tempo, Grêmio 1, Palestino 0, Independiente Petroleiro 0, Botafogo 1.
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3: 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Olha o Fortaleza pra dentro da área, o tapa, chega a defesa, afasta a bola, tá viva ainda, chega por ali, era o Maílton. Aí a defesa do Sport dá um chutão, manda a bola lá pro campo do Fortaleza. Fica com a bola, o Gasal é o último homem. Joga a bola aqui pelo lado direito pro Brites. Levantamento pra entrada da área. Passou o Wellington de cara. Mais um gol perdido. Mais uma chance desperdiçada pro Fortaleza. E já tinha impedimento assinalado, né, Wesley?
1: É, já tinha impedimento assinalado. O Vitinho tava bem à frente. Hoje nem a Bíblia do irmão Evandro tá dando jeito.
3: É, pode ter certeza aí que tá difícil, Wesley. Dificílimo. 22 minutos, já o Márcio Goiano vai mexer novamente. Vai mexer nesse time. Vai mexer novamente, não, né? Vai mexer pela primeira vez, né? Quem mexeu foi o Fortaleza 3 vezes já, não é isso, Wesley? Quem sai,
1: exatamente,
3: quem entra?
1: Exatamente. Sai ali
3: o Zé Lucas,
1: volante. Já amarelado da equipe.
3: Entra outro Zé.
1: Do Sport, que é exatamente o Zé Gabriel, número 23. E vai sair o 58, Zé Lucas.
3: Beleza, então mexe aí. O Zé, tira um Zé, troca um Zé pelo outro, né, o Imperador?
0: É, perfeitamente, coloca um jogador volante, né, que não tem cartão amarelo, tira um que já tem cartão amarelo para prejudicar até o próximo jogo, vai que esse jogador é expulso. Então vai continuar com essa mesma pegada, com a mesma proposta de jogo e quem sabe fazer o terceiro gol nessa jogada de transição, Cleber.
3: Ele já começa a aguardar esse garoto aí pro outro jogo.
0: Sim,
3: é, pode ter certeza. Então é ataque com resultado debaixo do braço. Tem gol onde?
5: Barradão. Novamente do Vitória. Segundo do René. Vitória 4 ABC 2.
3: Olha aí. Tá vendo aí? Vai comendo enquanto o arroz seca, mano. E o Leão levando chibata dentro do Castelão. Toma, mas lá vem o Fortaleza, lá vem pelo lado direito, Maílton, levantamento, chega a defesa, afasta a bola, volta e volta novamente aqui com o Wellington. Wellington aqui pelo lado direito, ganha no primeiro, aí ganhou lateral, e quem vem pra cobrança é o Maílton, ele quem vem pra cobrança ali, o Maílton, demora, ele tá dizendo ali, ah, vou bater pra quem? Aí ele joga atrás, lá no Brites, vai levantar pra dentro da área, forte demais, ele deu uma zagueirada agora, jogou a bola lá nas quebradas, viu, Wesley?
1: É, o cruzamento muito forte do Brits, que tentava encontrar alguém ali dentro da pequena área do Sport. A bola cruzou toda a extensão e saiu pela linha de fundo. Tiro de meta a favor da equipe pernambucana, que vai vencendo por 2-0. E o Thiago Couto vai mais uma vez ali totalmente sem pressa para a cobrança.
3: É, porque ele não levou um amarelo ainda. Se ele levasse, aí ele ia mais rápido, né? 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O Ceará informa o tempo de jogo. Nordestão 2026, são passados agora 25 cravadinhos, 25 minutos nesse segundo tempo. E no placar da Arena Castelão tá escrito
4: Fortaleza
3: 0
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3: Tem dois e olha o Fortaleza ataca perigosamente na entrada da área, Militello. Bate, rebate. Procurou mais uma vez. Aí ele mandou pra linha de fundo, é apenas tiro de meta. Fala, professor.
5: Copa Sul-Americana, gol do Grêmio, Pavon. Grêmio 2, Palestino 0.
3: Meu Deus do céu, olha só, cara, não sei o que é pior. O Militello, e ele fica com raiva dele mesmo, né, bicho? Que ele, o chute que ele dá, a bola vai longe demais do gol, cara.
1: Ainda bem, ele fica com raiva dele.
3: É, mas o chute que ele dá, ele não só ele fica com raiva dele, a torcida todinha fica com raiva dele. Eu acho até que já tinha que ter... Ô, Imperador, você não acha que já podia ser substituído aí o Militello? Mas dúvida. Substituir, não passa uma impressão de que o cara realmente tá abaixo, né? Sei lá,
0: não, o Fortaleza precisa de resultado positivo, cara. Tem que ser, o jogador que não tiver
3: não bem... Não tá bem, né?
0: Perfeitamente, o jogador não tá bem, precisa ser substituído pra quem sabe o resultado sair.
3: E olha o Vitinho invadindo a área, o tapa pro sobre o gol. Foi ali de fundo, é apenas tiro de meta. Pode concluir.
0: O mais importante aqui é o Fortaleza Esporte Clube, né? O Fortaleza precisa de um resultado positivo, né? Quem não tiver bem, tem que sair pra colocar um jogador que realmente dê um resultado pro time.
3: Eu também acho, concordo. E eu acho que já poderia até ter mexido. Quem tem de opção aí, Wesley?
1: Pra centroavante, Lucas Emanuel só.
3: Só o Lucas Emanuel? O Kaique não tá não, né?
1: Kaique nem relacionado foi, já vai retornar pro Botafogo já.
3: É, então realmente, aí ele ia ter que fazer aquilo, né, que ele vinha fazendo no começo. E que também não deu muito certo, né? Tentar o Lucas Emanuel de 9. Mas lá vem o Fortaleza, vamos lá com
1: o
3: Mucuri.
1: Pode ser que hoje seja o dia dele,
3: né? Vai que, né? Vai que.
1: Já tem que tentar,
3: né? Olha o Mucuri passando por todo mundo, mas jogando de lado, né? E lá vem o Fortaleza aqui pelo lado direito. Vem com o Wellington, bico da grande área. Invadiu, entrou, quem sabe agora, um bom momento. Tocou pra trás, entrou! Luiz Fernando! Fortaleza, é do Leão, queridão, paixão, é do time tantas vezes campeão, te tenho guardado dentro do meu coração, é de Luiz Fernando, numa jogada completamente feita pelo Wellington aqui pelo lado direito, e disse faz e me abraça, mandou pro fundo da rede, é lá que a menina mora. Agora o Fortaleza tem um, diminui
4: Esporte,
3: tem dois, Wesley.
1: É, quando o Wellington decide ser objetivo, dribla três adversários e deixa o Luiz Fernando apenas com o trabalho de empurrar a bola para fundo das redes. A jogada tende a fluir naturalmente. A rede balança, o placar também muda aqui na Arena Castelão, Clebão.
4: Fortaleza!
1: O tricolor de aço agora tem um, Luiz Fernando.
4: Esporte!
1: O Esporte tem dois, duas vezes Perotti.
3: É, rapaz, e graças a Deus diminuiu aí. Meu doutor Átila Mourão tá com a gente. Fortaleza não tá preparado para jogo de nível, só sabe jogar na Série B mesmo. Todas as oportunidades para fora, o pé torto da miséria dos cachorros, esse jogador aí de Fortaleza, tá dizendo aqui o torcedor. Meu amigo Átila tá lá no Crateús ligado com a gente, dizendo que o Crateús passou. Nós já noticiamos aqui agora há pouquinho.
1: Você, né, quer uma alegria?
3: Mande.
1: Maurício Mucuri deixa o campo de jogo para a entrada.
3: Aleluia!
1: 75, Rodriguinho.
3: Eita, menino, agora foi forte, viu? Foi profundo, né? Crispim no lugar, ele tá voltando, né?
1: Isso, no lugar do Luiz Fernando, que até quando faz o gol, sente novamente o joelho.
3: E entrou também quem? Rodriguinho, é isso?
1: Isso, Rodriguinho 75 no lugar do Mucuri 13 e Crispim 10 no lugar de Luiz Fernando 32.
3: Graças a Deus tirou, hein, o Imperador?
0: Tirou, né? Porque o jogador não tava bem. Agora vamos atrás do empate, cara. O Fortaleza precisa desse empate. Essas alterações é justamente pra isso. Lá vem o Leão.
3: E lá vem o Leão, vem com o Vitinho. Foi pra dentro da área, se cai ali o juiz dava pênalti. Ele segue em pé, bota a bola novamente pro Wellington. Wellington pro Pierre. Aciona o que? Isso, o Pierre deu um chute, ré agora de frente pro gol. A bola foi parar lá na bandeira do escanteio, né? Brincadeira não. Doutor Átila Mourão, o dentista do povão, tá ligado com a gente. Valeu. Lá de Crateús. Crateús que passou e vai pegar quem, professor?
5: E casa na semifinal.
3: E casa na semifinal da
1: só
3: Série
1: sobe
3: B.
1: Sobe dois, é, professor?
5: Sobe dois.
3: A Série B, não é isso?
5: Série B pra Série A do próximo ano.
3: É verdade. Valeu, obrigado pela audiência, galera. Lá de Crateús também. 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Cuidado de você avançar, o Ceará informa o tempo de jogo. Nordestão 2026, são passados agora 30 minutos, 30 nesse segundo tempo. E no placar da Arena Castelão tá escrito:
4: Fortaleza!
3: Ainda tem um!
4: Esporte!
3: Ainda tem dois!
5: Barradão segue segundo tempo, vitória 4 ABC 2.
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3: 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Galera se manifesta também dizendo que saiu Mucuri, obrigado meu Deus. É bola aqui pelo lado direito, lá vem o Fortaleza, quem sabe agora vai, Rugileão, lá vem o Wellington de novo, foi pra cima, tentou ali o chute, saiu com bola e tudo, acabou o campo, Nesley.
1: É, o Wellington mais uma vez tentou a jogada individual, foi pra cima ali do Filipinho, e aí depois reclama de pênalti o atleta do Fortaleza. Filipinho manda ele se levantar, mas eu achei esse toque muito desproporcional do Filipinho, tá? Enfim, o árbitro não marcou nada, o Fortaleza até reclama, mais uma vez vai fazendo ser o Thiago Couto para bater o tiro de meta, e até que enfim ele vai levar cartão amarelo.
3: Até que enfim, aleluia, levou um amarelinho ali o Thiago depois de tanta cera que ele
1: e
3: fez.
1: Ele não vai continuar a parar de fazer, tá? Ele vai continuar fazendo até o final do jogo.
3: É, e o gato aí que não para. Miau, gato rei, gato rei. Miau. O gato. Cala a boca, gato. Sai daí de cima, gato. Aqui é bola pra equipe do Leão da Ilha. Tentativa por ali. A torcida, né? Tenta se inflamar, levar o Leão a mais distante, o mais distante possível. A bola fica com o Maílton. Maílton começa a jogar um pouco mais atrás, deixando ali onde está posicionado o Luan Freire. Luan? Não, é o Brites. Brites aqui, Luan já saiu. É bola aqui com o Brites mais uma vez. Traz mais pelo lado aqui direito. Lá vem ele. Vai fazer a jogada. Levantamento. Bola pra frente. Benevenuto faz o corte. A bola sobra. Sobra pra entrada da área. Já tava impedido o homem do Fortaleza. Deixou seguir. Segue aqui pelo lado esquerdo. Lá vem a equipe. É o Cleison. Cleison saiu jogando errado, mas o juizão parou e marcou falta, né, Wesley?
1: É, falta do Maílton em cima do Cleison, atacante do Fortaleza. Que, ao meu ver, eu não vi motivos para marcar falta. O Carpini foi a loucura. Inclusive, o árbitro da partida vem ali conversar com o treinador tricolor, que precisa pisar em ovos, porque a todo momento vem sendo julgado aí na CBF, departamento jurídico, em relação às expulsões que tem tido pelo Fortaleza. Falta marcada, o Madison também cai no campo, meu amigo. Agora vai ser um cai-cai desgramado até o final do jogo.
3: É, já já tem substituição na equipe do Sport. Daqui a pouquinho o Wesley vai confirmar pra gente. Galera tá chegando ali, o Rondinho acabou de entrar na live aí também. Obrigado pela audiência, 33 minutos e o jogo, hein? Ô, Imperador.
0: Mas o time do Sport amarrando muito o jogo, né? Fazendo as substituições, tentando ali segurar o máximo. Já tá com 33 minutos do segundo tempo. Fortaleza fez um gol, tá tentando crescer na partida. Mas o Sport muito bem, muito seguro no setor defensivo. Se não fosse essa jogada individual do jogador Wellington, com certeza o Fortaleza ainda estava um pouco amarrado. Mas o Fortaleza precisa ainda melhorar, chutar mais de fora da área, tentar surpreender essa forte marcação do Sport de Recife, Cleber.
3: Beleza, aí ali substituições na equipe do Sport, não é isso, Wesley?
1: Exatamente, a primeira já é o 68, Augusto Pucci, Pucci no lugar do Madison, número 13.
3: Certo.
1: Saiu o Barleta também.
3: O Barleta,
1: número 30, entrou o 95, conhecido do futebol cearense, Yuri Castilho.
3: Yuri Castilho.
1: E sai também o número 6, o Biel. Para a entrada do 48, Pedro Martins.
3: Então tá aí, mais mexidas aí, hein, Imperador?
0: De todas essas mexidas, dessas substituições do time do Sport, o Yuri Castilho, ele é um jogador muito rápido. O Fortaleza agora joga com dois zagueiros, tem que ter o máximo de cuidado, porque essa jogada de transição com o Yuri, com certeza, é muito promissora. Até porque é um jogador rápido e tem um poder de finalização muito bom. Então, o Fortaleza precisa de máximo de atenção nas jogadas de contra-ataque do Sport, cara.
3: Aqui a bola vai voltar a rolar lateral para a equipe do Sport, aqui pelo lado esquerdo. Já vem para a cobrança ali. Né, já feita a cobrança, a bola sobra com o Rodrigo. Rodrigo dá um tapa na frente, vai tentar buscar a todo custo esse empate. O Fortaleza, bola recuada lá do campo de ataque para o campo de defesa do Sport com o Thiago Couto. Só que o toque foi de cabeça, ele pega, segura a bola com as mãos, como faz meu amigo Marcelino Júnior. Aqui o Gomes Wagner está com a gente, o Flávio Abel está dizendo, falando, tá certo. O JP Produtos do Sertão também está entrando na live, obrigado pela audiência. Lá vem o Fortaleza, vem se mandando, tricolor de aço com Brites. Brites aqui pelo lado direito, já viu a passagem do Maílton. Maílton tentou na frente, aí o Wellington fez que foi, não foi, e acabou no fundo mesmo, né?
1: No final das contas não foi ninguém. Maílton lançou, o Wellington não foi, o Militello até tentou alcançar, mas a bola cruzou a linha de fundo, fácil para a equipe do Sport, que vai vencendo 2-1 aqui na Arena Castelão.
3: 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Mais uma saída errada do Sport. Olha o Fortaleza se aproveitando. O Crispim puxou para a entrada da área lá pelo lado esquerdo. Ajeita mais atrás. Lá vem o tricolor. Na boa, na legal. Rodriguinho lançou. Passa na frente ali do Crispim, mas não passa na frente da defesa. Mandou para linha do fundo escanteio, né, Wesley?
1: Isso, jogada individual ali do Rodriguinho lá pelo lado esquerdo. Foi para cima da marcação, cruzou de perna esquerda. A zaga do Sport mandou pela linha de fundo. É escanteio que o Maílton foi desesperado lá pro lado esquerdo para bater de perna direita.
3: Tô achando que agora vai. Lá vem o segundo gol do Leão. Cruzamento para entrada da área, o toque. Tira Benevenuto, a bola volta ali para entrada da área. Tá valendo tudo, mas ele deu apenas tiro de meta. A cabeçada ali foi direto para linha de fundo, Wesley.
1: Isso, o Rodriguinho apareceu ali para tentar mandar essa bola de volta para pequena área. A bola não alcançou ninguém, cruzou a linha de fundo. O Rodrigo correu ali para colocar logo ela em jogo pro Thiago Couto, que sem pressa alguma vai repor a bola no momento que mais um jogador do Sport cai no gramado da Arena Castelão.
3: Ivan Souza tá com a gente, meu amigo Rondinelli Leandro, grande Rondinelli, aquele abraço. O homem tá ligado com a gente, é torcedor do Fortaleza, meu amigo lá do Racha do Juventus. Aqui parece mais o Racha de Jumentos, que ô negada, né? Mas são tudo gente boa. Vamos nessa. 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Quem é que vai entrar ali? É o Carlos?
1: Carlos Depena, número 10.
3: 10 para Depena, né? Depena.
1: Vai sair Iago Felipe. Que pra quem não sabe, o Iago Felipe é primo de Cauã Rocha, zagueiro do Fortaleza.
3: E é cearense, né? Iago Felipe.
5: De Limoeiro.
1: Lá de Limoeiro.
3: De Limoeiro do Norte.
1: Terra de pistoleiro.
3: Ora. 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É bola para a equipe do esporte. O goleiro, mais uma vez, naquela demora eterna. O Thiago Couto já levou amarelo, mas não quer nem saber. Agora ele bota a bola pro alto. Chega desvio ali de cabeça. A bola sobra com a equipe do Fortaleza. Sobra aqui atrás. Onde está você? Vixe, o Mailton passou na boa. Legal ainda ele. Ganhou. Toca na frente. Tentativa aqui. Era com o Rodriguinho. Chegou a defesa. Fez o corte do Filipinho, mas está parado com falta, né, Wesley?
1: Exatamente. O Filipinho derrubou o Wellington. Falta para o Fortaleza. Ele agarra a bola, segura, solta. O árbitro não dá cartão para nenhum atleta do esporte. Vai vencer no Leão da Ilha, 2-1.
3: Esse negócio de agarrar a bola é com o Júlio César, né, Júlio? Quando você jogava, você agarrava muita bola, Júlio?
0: Rapaz, ele não era muito bom de gol, não, viu, Cleber?
3: Não, né?
0: O rapaz, o goleiro ruim, viu?
3: Tá certo,
0: frangueiro,
3: então.
0: Frangueiro, frangueiro.
3: 30, tô dizendo.
1: Só levava debaixo das pernas.
3: Só nas pernas que ele levava. Aqui é bola com o Mailton. Mailton fez a ligação direta pro ataque no peito da defesa. Chega ali tirando a bola, a equipe do esporte vai na raça, vai buscar o Crispim. Boa bola, ganhou na primeira, perdeu na segunda, a bola fica por ali com a equipe do esporte, vem o Depena ficando com ela no meio de dois, roubada do Crispim, lá vem o Fortaleza, mais uma, é com o Militello, ajeitou pro lado direito, que isso, Militello, meu Deus do céu, e ele com corpo mole, macho, a bola tem gol onde?
5: Botafogo marca o segundo na Sul-Americana, Independiente e Petroleiro 0, Botafogo 2, e tem gol do Cerro Porteño na Libertadores lá no Allianz Parque, Palmeiras 0, Cerro Porteño 1.
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3: 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O torcedor não aguenta mais, viu, Júlio? Ali já a gente vê que o torcedor já tá chateado.
0: Chateado, o Fortaleza, né? Não tá bem.
3: Tá chiando.
0: O gol que o Fortaleza fez foi de uma jogada individual. Não foi uma jogada trabalhada. Né? O Fortaleza vai, mas tá indo em desespero. Não é, não, o time do Fortaleza tá indo no desespero atrás de um resultado, né? Perdendo dentro de casa e que vai levar pro próximo jogo, né? Então, ou seja, Fortaleza totalmente ali desesperada atrás do empate.
3: E lá vem o Leão, bora por dentro, bola ali pro Vitinho, errou o passe, vinha o Leão, governo do estado, cuidar de você, avançar o Ceará, informa o tempo de jogo. Nordestão 2026, são passados agora 40 minutos nesse segundo tempo. 5 por jogar e no placar da Arena Castelão tá escrito:
4: Fortaleza!
3: Tem um!
4: Esporte!
3: 2!
5: O ABC com 2 expulsos vai perdendo. No Barradão, vitória 4, ABC 2.
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3: Vamos nessa, vamos juntos, vamos lá, Leão, em qualquer situação. Bora, Leão, vamos pra cima, Leão! Virar, gatinho! Vamos virar esse jogo, gatinho! Aqui é bola pra equipe do Fortaleza, lá pelo lado esquerdo, tenta ali sair jogando. É o Rodriguinho, tenta o passe na frente, boa bola pro Militello, agora ele protegeu, chamou a falta e ela veio, tá parado o jogo. 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
4: Fortaleza,
3: o Wellington chegou atrasado pra botar o pé na bola e mandar pro fundo da rede, Wesley.
1: É baita cruzamento do Rodriguinho ali pelo lado esquerdo, né? E mais uma vez o Fortaleza perde uma chance absurda. A bola roda toda a extensão do sistema defensivo do esporte. Encontra o Wellington, que eu acho que dificilmente faria esse gol de perna direita. Mas mesmo assim acabou perdendo. Vai vencendo o esporte 2-1.
3: O toque também do Filipinho ali foi providencial para tirar do pé do Wellington, que vinha ali louco, né? Lambendo a rapadura pra fazer o gol. A bola fica com a equipe do esporte. Tenta ali, chegou, foi pro chão, puxado ali. Juizão parou e marcou também. Os jogadores do Fortaleza são muito, né? Ó, o cara já viu que tá ali, marcado. Aí puxa. Tem mais nem jogo, macho. Aí o cara puxa desse jeito aí, aí vai dar falta. 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Bola para a equipe do esporte lá pelo lado direito, lá vai de novo o esporte, vai tentando. Quem chega por lá é o Augusto, mandou para dentro da área, sobrou, Está tirando ali em cima da linha, praticamente o Brites.
4: Esporte.
3: Quase o terceiro gol, depois de mais um vacilo do goleirão Vinícius Silvestre, que espalma a bola pro meio da área e quase o Yuri Castilho faz o terceiro, hein, Wesley?
1: É o segundo ataque do Esporte nesse segundo tempo em 43 minutos. E os dois ataques iriam resultar em gol, mas uma falha grotesca e bizonha do Vinícius Silvestre espalmou nas mãos do Yuri Castilho, escanteio já batido
3: e já tirado pela defesa do Fortaleza. 43 minutos, o Fortaleza joga para tentar um golzinho e quase leva ao terceiro. O que será que passa na cabeça do torcedor que sai da sua casa, paga ingresso para ver um time que não acerta nem o rumo do gol? Tá perguntando aqui o Flávio Rabelo. Sei lá, viu, Flávio? É bola para a equipe do Fortaleza, tentativa. Yuri Castilho tenta por ali, a defesa acaba rebatendo mal, mas a bola saiu a linha de fundo. Tiro de meta para a equipe do Tricolor de Aço. 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O Fortaleza vem pela direita, vem com o Maílton. Bora, Leão, vai pra cima, Leão, olha o Rodrigo, distribui bola pelo meio pro Pierre, lá e o Pierre pra distribuir lá pela esquerda, tá passando, pedindo por lá o Rodriguinho, bola nele, chama o Rodriguinho, lá vai ele, vai pra cima, sangue novo do Fortaleza, tentou ali, olhou pra dentro da área, Militello tava pedindo a bola vem pelo meio antes, passa pelo Vitinho, Vitinho vem com ela, faz ali um giro todinho pra soltar a bola aqui pela direita, com o Maílton, cruzamento pra área, chegou tirando dali o Zé Marcos, a bola volta com o Fortaleza, volta ali onde está posicionado o Gasal pro Pierre, vira o jogo aqui pro lado direito, já viu a passagem do Rodrigo, bola nele, o Maílton tá pedindo, ele aciona o Maílton, vai pra cima da marcação, Maílton passou, linha de fundo, vai pintar cruzamento, bate no braço ali, vai a linha de fundo, é escanteio, né, Wesley?
1: Não, o auxiliar marcou falta.
3: Ele deu a falta, ele, né, que bateu no braço.
1: Ele deu falta. E 7 minutos adicionais.
3: E vamos até 52. Vamos pra cima. É um mini escanteio ali pelo lado direito. Vem pra cobrança, Maílton. Quem sabe agora? Vamos, Leão. Ruge! Ruge, Leão! Ô, Leão, rei! Que é mole, macho! Bora, deixa de ser gato, Leão! Vamos virar! Né? De pacato pra gato guerreiro, Léo. Vamos nessa, é agora, vai lá Maílton, capricha daí que a gente bota emoção daqui na cabeça do Militello pra ver se ele faz um gol e se anima, que homem fraco e ruim. Lá vem bola pra área do Fortaleza. Maílton fica olhando ali, não sei pra quem, né, autoriza o árbitro, mandou Maílton do toque, chega a defesa, afasta, a bola sobrou Rodriguinho de fora da área, tenta, ajeita, tem o Maílton, bola pra ele, tentou ali ajeitar, Maílton, opa, foi pro chão, juizão não deu a falta, ficou pedindo a falta ali, o juizão não deu, segue o lance e tome bola para a equipe do Esporte, já ganha ali pelo meio, Fortaleza recupera rapidamente, boa bola pro meio, pro Crispim, errou o passe, aí tem bola para a equipe do Esporte que vai ter que segurar essa jogada lá pelo campo do Fortaleza, é o que a galera faz, chega ali e ganha lateral pra equipe do Esporte, aí é de lascar, Wesley.
1: O Vitinho tava livre, leve e solto para sair cara a cara com o Thiago Couto lá do lado esquerdo e tocaram uma bola pro lado direito sem ter pra ninguém. E agora o lateral, Filipinho vai ali completamente sem pressa bater e vai vencendo o Esporte 2-1.
3: É, e a galera tenta cavar essas faltas aí, o juiz não vai dar que nem essa falta ali do Maílton tentando cavar falta. Aqui bola para a equipe do Fortaleza. Rodrigo, cobrança rápida de falta ali, já marcado e já cobrado pelo Fortaleza. Vai se mandando o Rodriguinho, de Rodrigo para Rodriguinho, ultrapassa além do meu campo, solta a bola lá pelo outro lado. É o Crispim quem tá por ali. Bora, Crispa, ajeita pro meio, pro Pierre. Pierre, boa bola pro Rodriguinho lá na canhotinha. Ainda ele chama outra vez o Pierre, vem pelo meio, vem trazendo a jogada, caminha aqui pro lado direito, encaminhou a jogada legal pro Maílton. Tem bem aberto aqui o Wellington. Boa bola no Wellington, acionou o Vitinho na entrada da área, pelo meio, deixou a bola pro Rodrigo, Rodrigo outra vez, com o Maílton, Maílton vai tentar, passou, puxou pra perna esquerda, quem sabe daí, Maílton soltou, olha a perna, ela passa, a esquerda do gol, desvia, escanteio, Wesley.
1: Escanteio, jogada individual, e sem sombra de dúvidas, o Noé do PC, Maílton, nunca se viu carregar tantas bênçãos, pra não dizer outra coisa, Escanteio aqui pelo lado direito, ele mesmo na cobrança.
3: Show de bola, aqui é bola para a equipe do Fortaleza, cruzamento, afasta a defesa mais uma vez, já houve, segue o lance, vem Pierre, pegou a bola de fora, aí carimba a defesa, né, tá 2-1 pro Sport aqui, vem descendo rapidamente no contra-ataque, vai tentar matar a jogada ali, o Vitinho não conseguiu, a bola sobra, lá pra entrada da área, Castilho de frente do gol, deixou pro Depena, perde o gol feito agora! O ataque do Sport com Depena, Wesley!
1: Eu não sei o que foi mais ridículo, se foi a finalização do Pierre com todos os companheiros na pequena área e era só ele cruzar, ele tentou chutar, ou se foi esse gol perdido pelo Depena. Vai vencendo.

0: nada, né?
1: Então, falta voltar o Romero pra fechar logo.
0: O Romero, então, o Bugrão. O Bugrão também.
1: Bergson também.
0: Novo, Bergson. Bergson tava fazendo gol lá. Né?
1: Tá, faz de 5 pra cima lá na Malásia.
0: É. Tatais entrou também na live. Obrigado pela audiência aqui. Tem amarelo pra quem, Wesley?
1: Pro zagueirão Zé Marcos, que faz o que quer, que fala o que quer com o árbitro. Vai demorar mais uma vez pra fazer a cobrança e não tem jogo. Não tem jogo, ó. O árbitro não manda aí, ó. Já são quase um minuto pra bater a falta.
0: É, rapaz. E ele deu 7, vamos até 52, são 49 minutos. Pois não.
2: Quinto gol do Vitória, lá do Barradão. Vitória 5, ABC 2.
0: Toma.
3: Kleber Bezerra.
0: Isso aí é que é time que quer ser campeão, é isso aí, ó. Sai perdendo, mas vira, joga logo pra 5-2 e mete a chibata. Joga dentro de casa, quem manda é o dono da casa. Não é o Fortaleza, não, que fica perdendo de casa. Mas quem sabe se recupera lá, né? Vai que, né? Será? Ninguém sabe. Fortaleza tenta e nada. O esporte só precisa de uma bola e uma chance, faz um gol. É verdade. Fortaleza aí tenta e nada. Só nadando nesse estádio Arena Castelão, que tá vazio. Se tiver 6 mil pessoas aí tem muito, viu? Aqui é bola, o jogo tá parado. Bola pro esporte aqui em lateral pela esquerda, tem gol onde?
2: Do Flamengo no Maracanã, Flamengo 1, Estudiantes 0 na Libertadores. Acabou na Sul-Americana, Independiente Petroleiro da Bolívia 0, Botafogo 3.
0: Eu não sei porquê, mas ainda tô acreditando nesse empate do Fortaleza, rapaz. Tô acreditando ainda nesse empate, vai com a bola, como dizia Sérgio Pinheiro, uma bola vadia, né, que maltrata ali.
2: Falava muito isso.
0: Era bola vadia, aquela bola vadia lá dentro da área. Ai que dá certo, porque lá vem o Fortaleza. Vem pelo lado direito. Aí foi forte.
1: Aí a bola vadia.
0: Aí a vadia foi essa daí, aí, que passou direto pra linha lateral.
2: Essa vadia foi nem pro gol, viu?
0: Foi nada, foi pra lateral. 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É, rapaz, esse Fortaleza, tomara, jogo, futebol é futebol, né? Vamos nessa aí, vamos tentar, vamos ver o que Fortaleza apronta lá pelos lados da Ilha do Retiro. Sei lá, mas vamos nessa, vamos pra cima. Rodriguinho tá com a bola lá pelo lado esquerdo. 51,5, pode ser os últimos momentos. Levantamento pra dentro da área nas mãos do goleiro Thiago Couto, que faz toda a cera do mundo. 52 minutos, ele encerrou, é isso? O técnico já tá comemorando, é fim de papo. Acabou e acabou na Arena Castelão. É, rapaz. O Fortaleza.
3: Fortaleza!
0: Dentro de casa tem
3: Esporte!
0: 2, derrota para o nosso Leão. E quem se deu bem foi o Leão da Ilha, hein, Wesley?
1: Exatamente, o Esporte que vinha de derrota em casa pro CRB pela Série B. E o Fortaleza vinha de derrota também, jogando nessa mesma Arena Castelão no Clássico Rei. Agora sofre mais um revés, o segundo seguido. Para quem estava há 9 jogos sem saber o que era o dissabor de uma derrota em 2 jogos seguidos, perde pelo mesmo placar, 2-1 do mesmo estádio, cometendo os mesmos erros ou até piores. Fortaleza agora que se prepara já novamente para atuar pelo Campeonato Brasileiro da Série B, enfrenta no próximo sábado às 18h30, também na Arena Castelão, a equipe do Londrina. Lembrando que para esse jogo o Fortaleza não poderá contar com o Maílton, suspenso com o terceiro cartão amarelo. E esse desfalque é o que você mais vai gostar, viu, Clebão? Maurício Mucuri não pode atuar devido ao contrato por ser atleta do Londrina. Não entra em campo no próximo sábado, então. 2 desfalques certos para o Thiago Carpini para esse jogo diante do Londrina, equipe paranaense, próximo sábado, Arena Castelão, 18h30, que se hoje já estava vazia, imaginem sábado.
0: Eu digo uma coisa, Londrina, muito obrigado por botar isso no contrato, que o Mucuri é um reforço não jogar, viu? Pode ter certeza. O Brasa tá perguntando aqui, Fortaleza tá eliminado? Tá não, Brasa, calma aí, acabou o primeiro jogo, né? Calma, primeiro jogo só, Tem o segundo jogo, que é o jogo da volta. Que dia é, hein, Wesley? Dia 27.
2: Quarta-feira, dia 27,
1: 21h30.
0: Já a próxima quarta-feira, dia 27, às 21h30, tá certo? Meia horinha, um pouco mais tarde. Tá legal? É, galera aí, obrigado pela audiência na live, né? Muito obrigado aí pela audiência. E como é que tá a rodada de jogos?

0: Aí, meu professor Luiz Eduardo.
1: No outro jogo, o Vitória segue vencendo. Já estamos lá com 44.
0: Não acabou, não, né?
1: Não, não. 44 do segundo tempo. Vitória 5, ABC 2, Renato Kaiser 2 vezes, René 2 vezes e o Osvaldo também deixou o dele.
0: Olha aí, mano.
2: Até o Osvaldo faz gol,
0: tá,
2: e o
0: Militão
2: faz.
1: Edson e Geilson foram expulsos pelo lado do ABC. Então, jogos da volta. Quarta-feira, Arena das Dunas, 21h30, ABC e Vitória. Quarta-feira, na Ilha do Retiro, 21h30, Sport Recife e Fortaleza. Jogos também finalizados pela Copa Sul-Americana. Mais cedo, o Vasco perdeu para o Olímpia de virada 3-1. O Botafogo, agora há pouco, venceu o Independiente Petroleiro da Bolívia. Esse jogo nem foi da Bolívia, foi no Paraguai, em Assunção. Portões fechados. E aí o Vasco perdeu lá em Assunção para o Olímpia e o Botafogo venceu o Independiente 3-0. Santos 2, São Lourenço 2. O Santos vencia 2-0. Acabou cedendo o empate. O Grêmio acabou. Venceu a equipe do Palestino do Chile pelo placar de 2-0. Já em andamento, segundo tempo, lá na Argentina, em Buenos Aires, no Monumental. River Plate 0, Bragantino 1. O Flamengo na Libertadores vai vencendo Estudiantes 1-0, é segundo tempo. Segundo tempo também para LDU de Quito e Lanús. E também no segundo tempo o Palmeiras vai perdendo em casa no Allianz Parque para o Cerro Porteño pelo placar de 1-0. No primeiro jogo da final Copa Norte, deu Paysandu, Paysandu 1, Nassa Machão 0. É o novo, hein? Hein, Cleber?
0: Uhum.
1: Nassa Machão.
0: Cleber Bezerra!
1: Aí é das antigas mesmo, viu? O Crateús está na semifinal do Cearense.
0: Coisa boa.
1: Segunda divisão, vai encarar o Icasa. Quem passar, além de ir para a final, vai para a primeira divisão no próximo ano. Já na Libertadores,
0: o mais milionário cedo, Icasa, né?
1: É, é verdade. Na Libertadores, o Nacional empatou com a Universidade do Peru em 0-0 e tem gol da LDU, finalzinho de jogo, LDU 1, Lanús 0 na Libertadores. Kleber.
0: Beleza, então. E agora, abraçando aí a galera ainda da live aí, galera que tá ligada com a gente, até a concorrência ouve a gente, meu amigo Nildo Nascimento. Obrigado,
1: esse
0: viu?
1: Aí é fera também.
0: Obrigado, viu, Nildão? Credo obrigado Nildo pela audiência. Ele tá dizendo aqui 2-1. Tem nada não, Nildo. A gente tira lá. O negócio, o ruim é tá fora. Né?
3: Eu acho que o resultado do Nildo era a vitória do Leão, mas o Leão, infelizmente.
0: Tá não, aqui. Não, ele tá dizendo que 2-1. Acabou o jogo 2-1. Nildo, mas tá lá disputando. O ruim é tá fora.
3: Próximo jogo.
0: Mas vamos nessa. Eu quero saber dos comentários aqui do nosso querido Júlio César, com gato ou sem gato. Vai que é tua, Júlio.
2: Próximo se... jogo, vocês pedem o palpite do PH de novo, viu?
0: Certo.
1: Rapaz, vai rapaz, lá, rapaz, eu e o Kleber passar foi longe, hein?
3: Rapaz, demais. Você,
2: eu
3: né?
2: Acertei, só errei o Leão.
3: Rapaz, pra você.
2: Eu fui dos três, não foi 3-1.
3: 3-1,
2: né? 3. Ah, o Depena que perdeu, culpa é dele.
3: Depena que perdeu, pronto. A culpa é do Uruguai. Né? Fortaleza 1, né? Sport 2, pra você ver como o que a gente tinha citado aqui antes do jogo, na jornada, a gente tinha. No pré-jogo. A gente tinha citado o poder do time do Sport. Não é aquele time de encher os olhos, né? Não é aquele time espetacular, mas para a Copa do Nordeste e para uma Série B, é um time que vai dar muito trabalho. Né? É um time que vai dar muito trabalho. É, né? Um time que dentro do jogo você viu que fez 1-0 no Fortaleza, fez 2-0 no Fortaleza, um primeiro tempo que o Fortaleza não se encontrou, né? O Fortaleza realmente quebrou a cabeça, errando passes, né? teve posse de bola, mas um time que realmente dentro de campo não conseguiu pressionar o time do Sport, né? Tanto que no segundo tempo Fortaleza fez logo de início 3 alterações. Logo de início, né, o Pochettino, que eu tinha citado a respeito do Pochettino, que não estava muito bem, Pochettino foi logo substituído por Vitinho, entrou também o Wellington, entrou Rodriguinho, entrou Crispim, entrou Rodrigo, tirou um terceiro zagueiro, o treinador, o Carpini do Fortaleza, ele tirou logo de início do segundo tempo, ele tirou o Luan Freitas e colocou o Rodrigo, né? Colocou também o Wellington e colocou o Vitinho. Foi pra cima no desespero, teve posse de bola, mas não conseguiu furar a forte marcação do Sport. O gol do Fortaleza foi totalmente uma jogada individual do Wellington. Né, a bola, você viu que o Wellington fez todo um trabalho individual para cruzar, porque coletivamente o Fortaleza não conseguia pressionar o time do Sport, não conseguia fazer com que o time do Sport ele entendesse que não estava jogando dentro de casa. Teve um certo momento ali que, pois não, professor, pode...
1: Olhando aí seu não, comentário, disponha. Mas avisando que o Vitória marcou mais outro.
3: Conversa, rapaz.
1: Novamente Oswaldo.
3: 6-2,
1: professor. 2 do Oswaldo, 2 do René, 2 do Kaiser, 6 Vitória, 2 ABC.
3: Rapaz, 6-2 e o Fortaleza, como tinha falado o Kleber, Fortaleza dentro de casa não se pôs. Não mostrou pro time adversário que estava jogando realmente dentro de casa. Time muito apático, errando passes, a bola... Se você pontuar cada jogador do Fortaleza, você fica procurando o que foi melhor dentro de campo. Ah, o Maílton foi o melhor dentro de campo, mas o Maílton foi muito individualista em certos momentos. Teve momentos ali que o Fortaleza teve jogadas, jogadas promissoras de fazer um gol, mas quando chegava no Maílton, o Maílton escolhia finalizar do que fazer uma assistência pro próprio companheiro de ataque. Então o Fortaleza foi um time que faltou coletivo. Isso fez muita falta, o Fortaleza no setor esquerdo, com Mucuri. Eu não preciso dizer mais nada do Mucuri, principalmente jogadas quando o time está sem a bola. Teve um gol que o Fortaleza quase sofreu ali, numa perdida, o Mucuri perdeu uma bola ali no setor defensivo do lado esquerdo. Lado esquerdo realmente existe uma avenida ali, não só no jogo de hoje, no último jogo contra o Ceará. Realmente isso ficou muito evidente. O setor de meio de campo do Fortaleza, Fortaleza pega a bola, tem posse de bola bastante interessante, mas dá liberdade demais o time adversário chegar. E nessas liberdades, o time adversário hoje era para ter feito 3, 4 gols do time do Fortaleza. Se aproveita as chances, né? Teve chances com o próprio de pena, teve chances ali com o próprio ali, o centroavante ali, que é o Perotti, né? Ou seja, o time do Fortaleza foi muito abaixo do esperado, jogando dentro de casa. A gente tinha citado cada jogador aqui do time do Sport e os cuidados que tinha que ter, mas parece que o time do Fortaleza entrou muito fora da realidade. O Barleta, a gente tinha citado, olha, o Barleta é um dos principais jogadores, não só do Sport, mas do campeonato da Série B. É um jogador de destaque, é um jogador que está em evidência, um jogador que tem mais poder de finalizações do campeonato da Série B. Com certeza, nesse jogo de hoje, na Copa do Nordeste, ele vai dar trabalho e deu trabalho. Ele foi um jogador que realmente ditou o setor de meio de campo e setor de ataque do time o time rubro-negro. E o time do Fortaleza foi aceitando. O próprio Perotti, que a gente tinha citado, que é um jogador que tem um poder de finalização muito bom, que as jogadas principais do time do Sport vai chegar até ele. Era um jogador que o Fortaleza precisaria ter um máximo de cuidado. É tanto que o Fortaleza jogou com 3 zagueiros e o primeiro gol passou por tudo, por todos ali do setor defensivo, e saiu também do pé do Barleto. Barleta lança pro Perotti, o Perotti faz o gol. Ou seja, os dois principais jogadores que a gente tinha citado, Fortaleza deixa livre. Então, Fortaleza errou muito no setor defensivo, errou muito no setor de meio de campo e errou muito no ataque, principalmente no ataque, né? O Fortaleza está numa dependência muito grande do Maílton, né? O Maílton muitas vezes jogando ali na forma individual, tentando ali sozinho, mas o futebol é coletivo e isso acaba prejudicando muito o time do Fortaleza. O lado esquerdo também, como eu tinha citado, existe aquela avenida, né? Não, quando tem a bola não consegue fazer aquelas jogadas de profundidade, e quando está sem a bola é um Deus nos acuda. Setor de meio de campo joga a bola, mas também abre muitos espaços para o setor, para o time adversário, né? O criatividade, o Pochettino, o jogador mais caro, se não me falha a memória, do time do Fortaleza, é o jogador que estava muito sumido no primeiro tempo. Eu tinha citado no intervalo, o Pochettino tá muito sumido. O Pochettino é um jogador que tem qualidade, mas estava muito aberto pelo lado direito ali com o Maílton, praticamente escondido na partida, não conseguia aparecer, e é tanto que no intervalo foi substituído. Parece que o Carpinho estava escutando aqui a Nova Brasil. Eu vou lá, o que eles estão falando ali, para descobrir o que está acontecendo. E o Vitinho entrou, e entrou mal. O Vitinho era um jogador que no segundo tempo ele até se destacava, mas nem no segundo tempo hoje ele conseguiu se destacar. Ou seja, fico procurando um destaque positivo do time do Fortaleza. Até o Vinícius Silvestre, que nos últimos jogos estava jogando bem, nesse jogo de hoje você vê que ele está um pouco atrapalhado. Não sei se ele está assustado com a presença do João Ricardo ali no banco de reserva. Ou seja, foi um Fortaleza totalmente perdido com o Cumucuri, como tinha o grande Dias ele agora falou. Ou seja, um time muito perdido no setor de defensivo, meio de campo e ataque, e com certeza muito prejudicado.
1: E acabou, viu? Foi 6-2 mesmo. 6 para o Vitória, 2 do René, 2 do Kays e 2 do Oswaldo. 6-2 para a equipe do Vitória.
3: Rapaz, tanto gol de um, emprestar uns 2 gols para cá, viu? Pra gente poder virar, porque
2: grande Júlio César, mandar aqui só um forte abraço pro nosso coronel Eric Luciano, que tá na escuta, prestigiando aí o trabalho dos amigos nessa jornada esportiva de Copa do Nordeste. Ele tá ligadinho conosco, um abraço para ele, tamo junto.
1: É, ele comentou, né, dizendo, ó, o Vitória venceu o ABC 6-2, aí quando eu dou um placar de 8-3, vocês estranham, tá aí.
2: Foi uma quarta-feira de muitos gols, né?
3: Muitos gols. E o Vitória, voltando aqui, continuando aqui no Vitória, o ABC deu uma impressão que ia dar um trabalho grande pro Vitória.
1: Fez 1-0, Vitória empatou, fez 2-1.
2: O problema depois é sustentar, né, cara?
3: É, pra sustentar é difícil.
1: Dois expulsos também.
3: Eu acho que ainda fez foi muito. O ABC ainda fez foi
2: Edson,
3: muito.
2: Um time, o Edson, que tá na toda série a vida que joga contra o Vitória, ele é expulso porque tem uma certa história no Bahia, tem um temperamento bem complicado, então. Era praticamente favas contadas.
3: Ele tá na Série D, e pro time que tá na Série D ainda tá fazendo é muito. Chegando
2: sim,
3: na semifinal da Copa,
2: sem sombra de dúvidas.
3: Disputando com um time de Série
2: E reagindo, né?
3: Uma realidade disparada.
2: E reagindo, né? Porque consegue fazer 2 gols ainda contra o Vitória dentro do Barradão. Então é bem complicado. Lutou até onde pôde a equipe do ABC contra o poderoso Vitória, que tem tudo, né, pra ser o campeão dessa Copa do Nordeste e igualar ou superar o seu maior rival. Iguala, né, professor? É 5-5, né, caso ele ganhe?
1: 5-5,
2: né?
3: Pra você ver como é as coisas, né? E fazendo uma boa campanha em Copa do Brasil.
2: Eliminou
3: o Flamengo. E ali na Bahia, continuando ali na Bahia, a imprensa baiana até bota em ênfase, né, esse destaque do Vitória em comparação ao seu maior rival. Maior rival desclassificado da Copa do Brasil e com goleada, né, no agregado contra o Remo, o time eliminado da Libertadores, ou seja,
2: 5-2 no agregado pro
3: se
2: Remo.
3: Você para pra analisar o investimento do Bahia em comparação ao Vitória, em comparação a muitos clubes do futebol brasileiro, é disparado bem alto. Então o Vitória realmente está fazendo um bom campeonato brasileiro, está fazendo um bom campeonato de Copa do Brasil, e agora a Copa do Nordeste já é finalista. Ou seja, parabéns ali pro torcedor do Vitória.
2: E o mais interessante desse trabalho do Vitória é que vai quebrando um certo paradigma, né? Que era exatamente o que o nosso treinador lá do Vitória, o Jair Ventura, ele tinha uma fama de sempre salvar suas equipes de rebaixamentos, e no início da temporada não conseguir realizar um bom planejamento e logo no início do ano ser demitido. E esse ano nós já estamos batendo aí na porta de junho, já é praticamente o meio do ano.
3: Meio do ano.
2: E ele tem feito uma grande temporada.
3: Falta 10 dias, né? Falta 10 dias para chegar ao meio.
2: À frente do Vitória, né?
3: Meio,
2: claro, que o Vitória não vai brigar pela parte de cima do Campeonato Brasileiro da Série A, mas eliminou o todo poderoso Flamengo na Copa do Brasil, né? Conseguiu um valor no aspecto financeiro muito bom para os cofres do clube. Provavelmente será o campeão da Copa do Nordeste, né? Porque eu não vejo esse esporte tendo condições de disputar com
3: de igual para igual
2: com a equipe do Vitória. E deve se manter na Série A desse ano. Claro que a Série A é muito complicada, né? Mudando, saindo aí do Vitória, indo para o Remo, do Léo Condé, que tá fazendo um baita de um trabalho lá. O Léo Condé, né, pegou o barco já bem lá na frente, mas está conseguindo fazer um trabalho de reabilitação muito interessante, né?
3: 18º
2: reino. É, 18º, mas eu tava olhando, se eu não me engano, ele está um ou dois pontos de sair da zona de rebaixamento já.
1: Três, mas para isso o Santos, que tem 18, é 16º.
2: Mas tem mais três com time com a mesma pontuação, né? Fora o Santos.
1: Grêmio, Santos e Corinthians. Só que o Corinthians está dentro da zona.
2: Pois é, e o Remo já está conseguindo vitórias muito importantes, inclusive vence a Chapecoense agora, né?
3: E o autoestima 3-2
2: e eliminou o Bahia, né? Para um time que está para o primeiro ano de Série A retornando, né? Depois de mais de 50 anos.
3: Está numa crescente. Depois que o Léo Condé chegou lá, você vê que o time realmente.
2: É, e o Léo Condé é muito bom, cara.
3: Muito bom.
2: É muito bom. E outra, não foi ele que formou esse elenco, né? Todo o time foi formado pela SAF lá do clube lá, diretoria de futebol do Remo, e que fizeram a loucura de contratar o Osório, né, o mexicano lá, que nunca deu certo no futebol brasileiro, e aí trouxeram mais uma vez para ter a certeza, mais uma vez, de que não ia dar certo, e aí o Léo Condé chega, vai tentando aos poucos arrumar a casa, elimina o todo poderoso Bahia do Rogério Ceni, vencendo por 5-2 no agregado, e vai fazendo aí até o momento um grande trabalho de reabilitação. A gente nem sabe como é que vai ser no final do ano, né? Mas, pelo menos até o momento, o Léo Condé vai dando mais uma vez indícios
3: esperança
2: de que é um bom trabalho, né? Que faz um bom trabalho.
1: É, e o Remo, que antes da parada para a Copa, falta duas rodadas, tem dois jogos em casa.
2: Olha aí.
1: Tem dois jogos. Contra o Atlético Paranaense em casa e contra o São Paulo em casa.
2: Eita.
3: Você vê, né? Tem a classificação.
2: Porque também Série A não tem um jogo fácil, né, cara?
1: Tem. O Palmeiras é líder, né? 35. Tem 16 jogos, o Flamengo segundo, 31, com 15 jogos. E aí, sábado, eles se enfrentam. Flamengo e Palmeiras, já Maracanã. Pensou? Dia 23 de maio, Flamengo, Maracanã, 21 horas.
3: Com 31 pontos e o Palmeiras com 35.
2: Esse jogo é antes da parada ainda,
1: é? É. Próximo sábado.
2: Ah, próximo sábado.
1: 9 da noite.
2: Agora dia 23, né?
1: 9 da noite.
2: Caraca.
1: Fluminense é terceiro, com 30. Tem 30 pontos, 16 jogos. O São Paulo é
3: pega
1: quarto.
3: Pega o Mirassol, né? O, se eu não falho a memória.
1: É
3: pega
1: lá no Maião. Lá em Mirassol.
2: São Paulo agora de Dorival Júnior, né?
1: Dorival.
3: E o Vitória, pega quem? No...
1: Vitória, nessa 17ª rodada, ele joga
3: o Inter, né?
1: Internacional.
3: O Internacional.
1: Em Salvador, no Barradão.
3: Rapaz, pra você ver. E o Internacional tá na situação do Internacional, do Brasileirão da Série A.
1: 11º, 21 pontos.
3: Primeiro, né?
1: Aí depois desse jogo do Vitória contra o Internacional, antes da Copa, o Vitória... Ele joga fora contra o Santos.
3: Mas olha só, o Santos, né? O Santos a cada ano tá seguindo aquele protocolo de rebaixamento, né?
1: Aí são dois jogos.
3: Ano passado foi um sufoco, Corinthians,
1: né?
3: Meu Deus do céu.
2: E o Corinthians da mesma forma, né?
3: Dessa forma, meu Deus do céu.
2: O Corinthians vai dando importância para as Copas, vai passando,
3: agora
2: vai passando.
3: O São Paulo em quarto colocado, né?
2: E vão deixando o brasileiro de lado, né? E o Santos nem nas Copas consegue ir bem, porque até o momento só na Copa do Brasil que venceu o Curitiba lá em Curitiba e conseguiu a classificação. Mas na Sul-Americana tá fazendo uma competição, se eu não me engano, acho que nem um terceiro do grupo dele ele é, né? E a Sul-Americana ainda continua o mesmo estilo, só passa o primeiro, né?
3: Agora o Bragantino, né? O Bragantino que jogou hoje contra o River Plate.
1: Tá jogando ainda.
3: Tá jogando, né?
2: Tá quanto?
1: É, o River Plate tá empatando, viu?
3: Tá empatando.
2: No jogo do Monumental,
1: tava
2: né?
1: Tava 1-0 o Bragantino, o River Plate tá chegando ao empate aqui nos 44 do segundo tempo.
3: Eu acredito, eu tinha plena crente que o Bragantino ia sair com resultado positivo. Crente mesmo que o Bragantino saísse com resultado positivo.
1: O River Plate empatou agora, 1-1.
3: Já para finalizar já o segundo tempo.
1: Isso.
3: Perfeitamente. E voltando aqui pro jogo do Fortaleza. Volta o jogo. Ainda tenho aqui 12 minutos ainda a respeito. O Fortaleza precisa agora. Parece que o Fortaleza, principalmente depois do clássico, o autoestima dos jogadores caíram. Né? Influencia muito. Pesa muito. Assim como pesou.
4: E eu falei aqui no começo que o Dijan tinha dito a soberba gigante.
3: Só pra você dizendo, pesa tanto.
4: Dizendo que não eles.
3: Que pro lado de lá que ganhou o clássico, pro lado de lá que ganhou o clássico, pro lado do Ceará, aumentou muito a autoestima dos jogadores. Porque assim, como o Cleber tinha falado, olha, se o Ceará perde aquele jogo, o mundo acabava pro time do Ceará.
1: Deixa eu só dar informação aqui, fazendo uma correção, viu, Wesley? Que o Corinthians está na Libertadores. Ele está em primeiro do grupo dele. disparado.
3: No Brasileirão, perfeitamente.
1: Quatro jogos, três vitórias e um empate.
3: O que ele tinha falado. Pronto, perfeitamente. Foi o que ele tinha citado. Que a respeito da Copa do Brasil, o Corinthians muito bem. Na Libertadores, né? O Corinthians muito bem. Mas, não, no Campeonato Brasileiro, o time deixando a desejar. Peca muito bem o elenco, né?
1: Tá dentro da zona.
3: Um elenco muito limitado para disputar várias competições ao mesmo tempo e acaba sentindo muito. Interessante o Mirassol, né? O Mirassol já classificado, faltando um jogo, mas no Campeonato Brasileiro, disparado líder, faltando um jogo ainda para finalizar pro grupo dele, e ele já no Campeonato Brasileiro tá um pouco ali, eu acredito que já seguindo também o protocolo para o rebaixamento, porque o Mirassol tá na zona de rebaixamento ali e tentando ali com certeza também diferente, né? Ano passado o time só estava disputando o Campeonato Brasileiro. Esse ano não. Tem Libertadores e Campeonato Brasileiro, e o time agora tem que ter também saber jogar essas competições ao mesmo tempo. Então acaba sentindo muito, né, professor?
1: Com certeza.
3: Você vê como é que é as coisas. E falando aqui do jogo do Fortaleza, professor, você vê que o time do Fortaleza ali, ele muito limitado no jogo de hoje, errando muito passes, né? É tanto que aos 41 minutos ali, eu tava até. O Rodriguinho cruzou uma bola e o Wellington também quase faz o gol. Ou seja, um time do desespero. O time do Fortaleza no segundo tempo realmente foi no desespero ali, foi no oba, foi no, naquela agonia, naquela preocupação, mas não surtiu efeito, não. Não surtiu efeito, o time realmente muito limitado, setor de meio de campo, fez várias alterações para tentar suprir as necessidades. O time não conseguia fazer uma pressão, né? Tinha posse de bola, mas não conseguia furar a forte marcação do time do Sport. O Sport realmente jogou todos os jogadores ali na frente da área. O time do Fortaleza jogava a bola do lado, investia pro lado esquerdo, investia pro lado direito. A bola não chegava na frente. Miritelo muito abaixo do esperado, né? A bola, quando chegava, ele também não conseguia finalizar a gol. Ou seja, time muito abaixo do que o torcedor realmente esperava. Um Fortaleza que hoje era favorito, sim. A gente sabia da qualidade do Sport, mas a gente não poderia esconder o favoritismo do Fortaleza, não só para o jogo de hoje, mas também como para título, né? Os grandes favoritos dessa Copa do Nordeste, Fortaleza e Vitória. Hoje o Vitória conseguiu um resultado elástico, o ABC não conseguiu no decorrer do jogo resistir, aí com certeza abriu a porteira e a sacola foi enchendo, saiu de 6-2, diferente aqui do Castelão. Fortaleza teve posse de bola, não conseguia finalizar, Pierre muito abaixo do esperado, jogadores com vários cartões amarelos, setor de marcação não conseguia funcionar, Vitinho na criatividade muito sumido, pelo contrário, levou logo um cartão amarelo ali, e detalhe, sem necessidade no setor de meio de campo, né? Luiz Fernando não consegue também mostrar um bom futebol, não só no jogo de hoje, mas já está há um bom tempo que o Luiz Fernando ele não consegue mostrar um jogador mostrar um futebol convincente, né? Ou seja, foi um time realmente que perdeu muito espaço, setor de meio de campo. Eu esperava que no segundo tempo Fortaleza tivesse uma melhora, né? Uma melhora no segundo tempo. Você vê que não teve teve posse de bola, porque realmente colocou vários jogadores ali no setor de meio de campo e ataque. Tirou um zagueiro, colocou o próprio Rodrigo ali para ficar na frente da zaga e liberou o restante dos jogadores ali no setor de ataque. Ou seja, ficou totalmente naquele desespero, mas não conseguia furar a forte marcação do time do Sport. Ou seja, o Sport muito bem, principalmente ali o Marcelo Benevenuto, Zé Marcos ali, aquela dupla de zaga muito bem compacta ali dentro da área. Filipinho, claro, sobrecarregado, até porque realmente o Maílton, ele é muito intenso do lado direito. O Madison, né, do lado direito aqui, ajudando muito no setor do time do Sport. Tanto que aqui esse quarteto aqui, Madison, Zé Marcos, Marcelo Benevenuto e Filipinho, esse quarteto aqui foi realmente um quarteto que realmente conseguia marcar muito bem, quando estava com a bola conseguia subir com bastante responsabilidade. O Madison do lado do time do Sport subiu, logo o Filipinho ficava, quando o Filipinho subia o Madison ficava. Zé Lucas e Biel ajudando muito ali no meio de campo, junto com o Iago Felipe realmente um jogador que dentro da bola não tem aquela qualidade, mas é um jogador muito participativo, ajuda muito na marcação, né? Não só o Iago Felipe, como o próprio Biel, Zé Lucas também, muito boa saída do Zé Lucas, e isso o Fortaleza acabou sentindo, é tanto que eles tocam muito bem a bola chegava com facilidade e o Fortaleza perdia muito espaço nesse setor de meio de campo. O próprio Gleison, né, um jogador muito participativo junto com o Barleta ali do setor de meio de campo. Um time que joga num 4-2-3-1, acabou ganhando muito espaço ali no setor de meio de campo. E tinha o Perotti, né? O Perotti ali que é o cereja do bolo, jogador centroavante, trabalha muito bem com o pivô, jogador que com o pivô ele dá aquela jogador que dá aquelas assistências, serve como aquele jogador que de referência. Muitas vezes o Barleta e o Gleison trabalha naquele propósito de cruzar a bola para ele, fazer com que a bola chegue com facilidade. Não é à toa que o primeiro gol foi dessa forma, o Barleta num cruzamento cruza e o Perotti coloca a bola para dentro. Ou seja, um time que o Fortaleza, eu acredito, tenha estudado, o Carpini tenha estudado o máximo o time do Sport, mas quando colocou em prática, ficou o time totalmente perdido, o time que não conseguia ocupar os espaços de forma necessária para fazer com que o time do Sport se sentisse pressionado. Claro que teve ali no início do jogo uma pressão do time do Fortaleza, fazendo com que o próprio Sport tivesse uma certa dificuldade na saída de bola, mas acabou fazendo com que o Sport realmente gostasse do jogo. O Sport fez 1-0, fez 2-0 e o Sport foi muito melhor do que o time do Fortaleza. Fortaleza não conseguiu um resultado positivo porque o Sport realmente conseguiu entender esse esquema do Fortaleza, conseguiu entender que o Fortaleza não é um bicho de sete cabeças e fez um resultado positivo para o segundo
4: Júlio,
3: jogo.
4: Só dar informações aqui do público, né, e a renda. Porque não adianta dizer assim, saiu o público, saiu, que eles já não vão ficar lá, né, no estádio, foram embora, né? Mas já saiu mesmo o público, né? Mas tinha 9.289 pessoas no estádio, 9.289 público total, né? Pagante de 9.112, para uma renda bruta de R$127.755, ou seja, deu mais ou menos aquilo que a gente estava esperando, né? Perto dos 10, 12 mil ali, ficou perto dos 10.
3: Perfeito, um horário, né, uma derrota depois de um clássico, com certeza isso motiva o torcedor a não ir, como a gente já conhece a torcida do Fortaleza, que sempre tem aquela presença.
4: E outra, positiva. O jogo tava passando aqui na Nova Brasil, o pessoal prefere ficar
3: com certeza,
4: ouvindo com
3: certeza.
4: Com a gente, pode ter certeza.
3: Ok, Kleber? Kleber, finalizo aqui, agradecer Wesley, professor Luiz Eduardo, PH, você e principalmente ao torcedor tricolor, em especial ao torcedor tricolor, que infelizmente Fortaleza não saiu com resultado positivo, mas quem deu show aqui foi realmente o Kleber Bezerra. Ok, Kleber?
4: Nós, não, todos. Eu não, nós todos, viu?
5: Tamo pode ter juntos. Certeza. Tamo um abraço junto. Pra você, Julião, um abraço PH, professor Luiz Eduardo, grande Kleber, e claro, ao torcedor, que é a grande causa de estarmos aqui essa noite, porque sempre fazemos o melhor para levar até ele, em especial torcedor do Fortaleza, o torcedor do Sport, que também nos ouviu hoje, com certeza, e tá feliz da vida com essa vitória do Leão da Ilha, depois aí de quase 40 anos, né, vence o Fortaleza na Arena Castelão e larga na frente nessa disputa para chegar até a final da Copa do Nordeste. Um abraço a todos e até amanhã na Nova Brasil em campo.
4: Boa noite, professor, tudo tranquilão, né?
6: Kleber, grande abraço a você a todos. Bom descanso aí para todos os ouvintes. Um abraço.
4: Beleza, então agradecer também a você, nosso amigo ouvinte aqui da Nova Brasil FM 106,5, sua nova casa do futebol. Muito obrigado pela sua audiência, obrigado aqui a toda essa moçada maravilhosa que fez essa super transmissão esportiva aqui de Fortaleza 1, Sport 2. Ficou tudo para a Ilha do Retiro e eu creio que lá vai dar certo. Abraço aí, Wesley, o professor Luiz Eduardo e também o imperador dos comentários, Júlio César, e além dele, nosso amigo PH, que o homem tá de contrato renovado aí agora, meu amigo. Renovado, o Bosco botou logo foi 5 anos e a cláusula contratual é pesada, viu? Não queira tirar não, porque é pesada aqui. Beijo no coração de todos, tá seguindo aí a programação da Nova Brasil FM. Beijão, tchau, tchau, que Deus abençoe a todos, até a próxima, boa noite, valeu.

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0: futebol da Nova Brasil com Hugo Botelho, Renan Teixeira, Lucas Vasílio. Na técnica de externa é de Carlos Marafante, mais conhecido como Cuca Labareda, na Arena do Verde e feliz da vida com Abel Ferreira. Na técnica de YouTube, Ricardo Simões, Lucas Monteiro, Gabriel Petraço, Cezinha Martins. Na mesa de som, Celcinho Roberto. É, tá sorrindo, Celcinho. Tá feliz demais, né, Celcinho? E na produção de Antônio Lima e Paulo Eduardo. E comigo, Weber Lima, a gente volta amanhã às 5h30 da tarde. Amanhã não, hoje, seu Weber. Hoje às 5h30 eu volto às 6h30 no Jornalismo da Nova Brasil. E depois às 5h30 da tarde, às 17h30, com o Nova Brasil em campo. E logicamente com a repercussão do caso Dória no São Paulo, com a derrota do Palmeiras para o Cerro Porteño, com a partida do Corinthians e do Santos, que não ganha de jeito nenhum na Sul-Americana. Tudo isso amanhã e, lógico, da seleção brasileira também, preparação para a Copa do Mundo. Obrigado pela audiência, pelo carinho. Fiquem com Deus. Até amanhã. 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Grande beijo. Tchau.
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7: Começando mais um arquivo Nova Brasil FM, na mais que moderna brasileira. Tudo bem? Aqui Márcio Melo, chegando aí quase já um fim de semana, né? E seja muito bem-vindo. Com certeza a sequência de hoje vai deixar sua noite muito melhor. E já que falei em sequência, começamos com o síndico Tim Maia, Não Quero Dinheiro.
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0: Nova Brasil FM, mais que moderna brasileira. Extra 2, com o mestre Gilberto Gil.
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0: E no Rock Brasil de hoje, vamos com os Paralamas do Sucesso e uma das músicas mais conhecidas da banda. Me Liga ajudou a consolidar o grupo como um dos maiores nomes do rock nacional dos anos 80. A canção foi lançada em 1984 e no álbum O Passo do Lui, disco que também trouxe sucessos como Óculos e Meu Erro. A música atravessou gerações e continua presente em shows, playlists e homenagens ao rock brasileiro. Vamos curtir então? Me Liga e os Paralamas do Sucesso.
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0: Fechando mais um bloco com roupa nova Whisky a Gogô. E não para por aqui. Siga com a gente. Na sequência, em instantes, tem muito mais no Arquivo Nova Brasil FM.
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3: Amassar pãozinho é um instinto de filhote para estimular o leite materno. Quando adultos repetem o movimento, demonstram que estão felizes, seguros e extremamente confortáveis. É uma das maiores provas de afeto e confiança que um felino pode oferecer ao seu tutor.
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1: Arquivo Nova Brasil FM, Caetano Veloso, Podres Poderes.
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1: Olá, ouvintes da Nova Brasil. Nesse dia 20 de maio, comemoramos o aniversário de 81 anos do violeiro, cantor e compositor Renato Teixeira. A sua parceria com o violeiro Almir Sater gerou clássicos inesquecíveis e fortaleceu a música caipira de raiz aqui no Brasil. Uma de suas canções mais famosas do ano de 77, na voz de Elis Regina, é Romaria. Com uma letra simples, a música tornou-se muito popular por homenagear Nossa Senhora Aparecida, a padroeira do Brasil, bem como referenciar a fé do caipira e do romeiro, aquele sujeito simples que veste sua melhor roupa como se fosse para uma festa. Renato, na época, morava em Taubaté, cidade próxima à Via Dutra. Inspirou-se ao observar os romeiros caminharem a pé para a Basílica de Aparecida. Saiba mais sobre Renato Teixeira e a história da canção Romaria aqui na Nova Brasil e no canal do YouTube Músicas e Suas Histórias.
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0: Segundo bloco ficando por aqui no Arquivo Nova Brasil FM. Calma aí, já já tem muito mais.
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0: Seguimos com o arquivo Nova Brasil FM. Agora tem Arquivo na Tela.
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0: Meu Mundo e Nada Mais, música de Guilherme Arantes, ficou eternizada como tema da novela Anjo Mal, exibida pela TV Globo. Meu Mundo e Nada Mais também ajudou a consolidar Guilherme Arantes como um dos grandes nomes da MPB e do pop brasileiro dos anos 70. Até hoje, a música é lembrada como um clássico das trilhas de novelas brasileiras. Então vamos lá, vamos curtir Guilherme Arantes, Meu Mundo e Nada Mais.
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0: Kid Abelha Educação Sentimental 2. Abrindo nossa última sequência com Apesar de Você, Chico Buarque.
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1: Fechamos o Arquivo Nova Brasil FM de hoje. Foi demais, né? Valeu, obrigado pela sua companhia mais uma vez. E a gente se encontra na próxima edição. Um abraço do Márcio Melo, uma ótima noite e até mais.
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1: Coceira intensa, vermelhidão e perda de pelos podem indicar alergias a alimentos, pólen ou produtos de limpeza. Se o seu pet se lambe sem parar, procure um veterinário. O diagnóstico correto alivia o desconforto e garante o bem-estar do seu companheiro.
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1: Escolha brinquedos resistentes, atóxicos e grandes o suficiente para não serem engolidos. Evite peças pequenas que causem engasgos. Supervisione as brincadeiras e descarte itens danificados imediatamente. 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

A radioatividade leva até vocês mais um programa da série a série. Dedique uma canção a quem você ama. Eu tenho aqui em minhas mãos uma carta. Uma carta de um ouvinte que nos escreve e assina com um singelo pseudônimo de Maria.

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4: Olá, bom dia, seja bem-vindo, bem-vinda à Nova Brasil Fortaleza. Que bom ter a sua companhia. Hoje é quinta-feira, 21 de maio de 2026. Estamos ao vivo, 6 horas, 3 minutos. Muito prazer. Eu sou Marcos Vinícius, coordenação de Wagner Mendes, o Vagão. A partir de agora está no ar Nova Manhã Fortaleza. Música boa e informação leve para você começar bem o seu dia. WhatsApp liberado para você participar, interagir e bater um papo aqui com a gente. 859-9112-2829. Bora ser feliz? Está chegando o som da Marina Lima, Pessoa. Bom dia.

0: Nova Brasil, bom dia. 6h15, na verdade.
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0: Excelente dia para você, 6h15. Aqui no arquivo Nova Brasil, a gente agora ouve Dia Branco, do álbum Inclinações Musicais, de 1981, do cantor pernambucano Geraldo Azevedo. Ele costuma dizer que essa música é uma música muito democrática, pois ela agrada a quase todas as pessoas, de todos os gostos e perfis. Não à toa, é uma das músicas mais bonitas da nossa MPB. O curioso é que, apesar de parecer muito singela e natural, a bela canção levou 3 anos para ser feita. Geraldo Azevedo já tinha a melodia guardada na gaveta. O que o inspirou a compor a melodia, além do amor, foi All Things Must Pass, um álbum triplo do guitarrista, cantor, compositor e produtor britânico e também guitarrista dos Beatles, George Harrison, lançado em 1970. Já em 1979, a cantora cearense Amelinha gravou Dia Branco e incluiu em seu álbum Frevo Mulher. E agora a gente recorda essa pérola da nossa música com o próprio Geraldo Azevedo, Dia Branco.

0: Mais que moderna, brasileiro, som do Kid Abelha, quero te encontrar. Ainda teve Emílio Santiago e Verônica Sabino. Agora são 6h31, que bom que você está aqui, seja bem-vindo, bem-vindo ao melhor da música brasileira. Aí você aproveita, já salva o nosso contato aí na sua agenda, 85-991-12-2829, para você começar bem o dia, também participando, interagindo, batendo um papo. Para você que está se preparando para sair de casa ou já circulando pelas ruas e avenidas, você também pode informar como é que está o trânsito aí, onde você está passando agora, através do nosso WhatsApp. O Instagram, @NovaBrasilFortaleza, você também participa, interage, bate um papo e ainda participa das promoções que rolam lá no nosso perfil. 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Eu aproveito também para mandar um bom dia para o Maximino. O Chicão Mota já nos dando carona, o Hans Christian, o Alain Monteiro, o Rudá, a Nauã e Lucilda, o Tiago Lima, o Silvio César, o Hércules Lopes, o professor Gil, Cláudia Gomes e a Ila de Oliveira. Bom dia para Andréa Nojosa e Randall, direto de Pacuti. Mais que moderna brasileira, essa é a Nova Brasil. 6h33, bom dia.
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0: Já de volta com você e o melhor da música brasileira. Tá chegando Fagner aqui no Cearenses com Amor Escondido.

0: Nova Brasil, bom dia, 6h47.
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0: E com a Nova Brasil Fortaleza, você sempre chega muito melhor ao seu destino. Para você que está se preparando para sair de casa ou já circulando pelas ruas e avenidas, aproveita para você participar, interagir e informar como é que está o trânsito aí, onde você está passando agora, através do 85991122829. O professor Jorge Henrique relata trânsito lento na descida do viaduto do antigo macro, sentido BR-116 Aldeota. Também há pontos de lentidão na BR-116, entre o Jabuti e o quarto anel viário, no sentido Itaitinga-Fortaleza. Se você puder, busque vias alternativas. Aproveita, participa, você está na Nova Brasil.

0: E aqui na Nova Brasil, ao som do Astronauta de Mármore, com Nenhum de Nós, a gente fecha mais uma hora do Nova Manhã Fortaleza.
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0: E ouve só essa notícia. E se uma vacina pudesse ajudar o próprio corpo a combater o câncer? Essa é a proposta de uma parceria entre o Ministério da Saúde e a Universidade de Oxford, que está desenvolvendo imunizantes capazes de estimular o sistema imunológico a reconhecer e atacar células cancerígenas. Diferente das vacinas tradicionais, essas funcionam como um guia, ensinando o organismo a identificar tumores que antes passavam despercebidos. O objetivo é avançar em tratamentos mais precisos e menos invasivos do que as opções como quimioterapia e radioterapia, que também podem afetar células saudáveis. Entre os estudos mais promissores está o combate a um vírus ligado a linfomas e tumores na região do nariz e da garganta. O Brasil vai participar da produção dessa vacina e dos primeiros testes clínicos no mundo. Viva a ciência! Para mais informações, acesse opovo.com.br. Nova Brasil, Fortaleza 106.5, seu dia mais leve, você mais informado. 7 horas em ponto, que bom que você está aqui. Aproveita, bebe água. Já tomou água hoje? Então se hidrata, beba água.
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4: 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Olá, excelente dia para você, manhã de quinta-feira. Já são 7h04, dia 21 de maio. Que bom que você está aqui, seja bem-vindo, bem-vinda. Não existe impossível para quem sabe o que quer e está disposto a enfrentar o que vier. Determinação, coragem e música boa sempre são o segredo do sucesso. Aproveite bem o seu dia, você está na Nova Brasil. Muito obrigado pelo carinho e a sua companhia. Eu sou Marcos Vinícius e ouve só um trechinho do que vai ter nessa próxima hora.

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2: Abrindo a sequência, a gente traz o som do Caetano Veloso, Oração ao Tempo. Bom dia pra você.

0: Nova Brasil 716, bom dia.
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0: Agora, aqui no Arquivo Nova Brasil, a gente vai recordar um dos grandes sucessos da MPB, Alô, Alô, Marciano, composição de Rita Lee e Roberto de Carvalho, lançada por Elis Regina em seu disco Saudade do Brasil, de 1980. A música foi um pedido de Elis para o casal, pois a Pimentinha queria uma música diferente do seu repertório e algo que tivesse o seu estilo, a personalidade e a identidade musical de Rita e Roberto. A letra da canção fala sobre um terráqueo se comunicando com um marciano e contando a respeito das dificuldades de se viver aqui no nosso planeta, que está um verdadeiro caos por conta de crises, desigualdades, preconceitos, guerras, egos e muito mais. Depois de 46 anos, não mudou nada. Tá tudo igual. Elis Regina, Alô, Alô, Marciano, bom dia. Música boa não enjoa nunca.

0: aqui na Nova Brasil, o som do MPB4, A Lua. 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Já são 7h29, não vai se atrasar. Enquanto isso, já salva o nosso contato aí na sua agenda, no seu celular, 859-91-12-2829, para você começar bem o dia mandando mensagem de áudio, de texto, participando e interagindo aqui com a Nova Brasil Fortaleza. Bom dia para o Genilson Marques, a Débora Ramona e o João Gomes, direto de Calcaia, o Márcio Alves, o Ferrugem. Bom dia para a Gilvânia Clécia, de Aracati. O Davi Duarte, em Ibaretama. Bom dia para o professor Chagas Ferreira, a caminho do trabalho ao som do melhor da música. A Jane Marcelino, a Isabela, também nos dando carona. O professor João Teles, a Nilce e o Luiz Raí. Bom dia para a Lia Lima, o Marcos Eloia, o tio Fraga Santista e também a esposa Vládia Eloia, também a caminho do trabalho, na melhor programação do seu rádio. Que legal! O Felipe Félix e a Gevônica Pétala. Quem também está nos dando carona nessa manhã é a Soraya Tomé, a caminho do trabalho. A Eliette, César e o Isabel Alves, também por aqui, irradiando felicidade sempre ao som do melhor da música. Já são 7h30.
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0: Mais que moderna, brasileira, o som do Vanderlei Iluminado. Ainda teve Tulipa Ruiz e Vanderleia.
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0: 7h45, e para você que está se preparando para sair de casa ou já circulando pelas ruas e avenidas, aproveita para você também participar e informar como é que está o trânsito aí, onde você está passando agora, pelo 85991122829. A gente alerta você que a Avenida José Bastos tem trânsito intenso e parado por conta de um acidente ali próximo ao viaduto da José Jataí, no sentido Parangaba Centro. Muitos veículos estão parados na via. O fluxo intenso começa desde a estação do metrô do Couto Fernandes até o cruzamento com a Carapinima. Ali próximo também está bastante congestionado. A Avenida Jovita Feitosa tem fluxo também intenso desde a rua Professor Nogueira, se estende na 13 de maio e vai até a Jaime Benévolo, sentido Parque Araxá, bairro de Fátima. Se você puder, busque vias alternativas. Mas se não deu, você acabou parado agora, relaxa. Essa é a Nova Brasil, é só aumentar o volume. 7h46, Melim e Djavan.

0: Engenheiros do Havaí, toda forma de poder, fechando essa segunda hora do Nova Manhã.
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0: Um grupo de 176 deputados federais assinou uma emenda que propõe adiar o fim da escala 6x1 para 2036. Pelo texto, a mudança só começaria a valer 10 anos após a promulgação da proposta. A medida mantém a jornada máxima de 44 horas semanais até que sejam aprovadas leis complementares com regras específicas para setores considerados essenciais. Somente após essa regulamentação, a carga horária passaria para 40 horas semanais em uma transição gradual até 2036. Mesmo assim, a proposta permite jornadas maiores por períodos de acordos individuais ou coletivos. Nesses casos, o aumento teria limite de 30%, possibilitando semanas de trabalho de até 52 horas semanais. Além das regras sobre jornada de trabalho, o texto também prevê medidas voltadas às empresas, como a redução de 50% da contribuição patronal ao FGTS, isenção temporária da contribuição previdenciária para novas contratações e possibilidades de dedução de gastos com novos empregos no imposto de renda e na contribuição social sobre o lucro líquido. O projeto, assinado pelo deputado Sérgio Turra, do Rio Grande do Sul, é uma condição para o apoio da oposição à proposta de emenda à Constituição. A medida já tem 176 assinaturas, ou seja, mais do que as 171 necessárias para sua apresentação na Câmara dos Deputados. Seis deputados cearenses haviam votado a favor dessa emenda, mas três recuaram. Os três que continuam favoráveis são Dr. Jaziel, Luiz Gastão e Danilo Forte. Para mais informações sobre política, acesse opovo.com.br. 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Bora beber água? 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
3: Olá, excelente dia para você, manhã de quinta-feira, 21 de maio. 8:04. Seja bem-vindo, bem-vinda. Por aqui, Marcos Vinícius, sempre tocando o que você mais gosta. Nos cearenses tem a Melinha. Mulher nova, bonita e carinhosa, faz o homem gemer sem sentir dor.

0: Mais que moderna, brasileira. Bom dia, 8h18.
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0: Para você que está circulando pelas ruas e avenidas, se liga nas dicas aqui com a Nova Brasil. Nosso ouvinte, o Chicão Mota, ele relata que tem caminhão quebrado na Antônio Salles, na faixa de ônibus, que está gerando bastante congestionamento e lentidão nessa manhã para quem está vindo desde a rua João Cordeiro até o cruzamento com a Avenida Barão de Stuttgart, ali próximo ao antigo Carrefour. Os motoristas vão precisar redobrar os cuidados e a atenção no sentido Cocó, bastante movimentação. Ali próximo, as ruas do entorno José Lourenço, Barão de Stuttgart, estão bastante movimentadas, vários motoristas buscando vias e outras rotas para poder sair da Antônio Salles nas imediações ali da Barão de Stuttgart, bastante movimentada. Que bom que você está aqui, são 8h19. Tem Cássia Eller e Nando Reis, Relicário.

Nos clássicos da Nova Brasil, Fábio Júnior, Caça e Caçador. Excelente dia para você, já são 8h31, não vai se atrasar ouvindo tanta música boa. 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E por falar em MPB4, são eles quem chegam agora com o Quarteto em Si, falando de amor.

Nova Brasil, som do Vando, Fogo e Paixão. Bom dia. Já são 8h43, que bom que você está aqui compartilhando felicidade com o som do melhor da música. Bom dia pro Cleiton Davi, Marcos Eloia, o tio Fraga de São Paulo e a Vlad Eloia já tomando café, curtindo a melhor programação. Roberto e a Adelaide direto de Pentecoste, Felipe Félix e a Isabelle, a Gevônica Pétala, o Chicão Mota, a Andréia Barreto, a Sivânia Lemos, também a Lia Lima. A você ligado, a você ligada, excelente dia, manhã de quinta-feira maravilhosa. Aproveita, já baixa grátis ou atualiza o aplicativo para Android ou iOS. Você vai poder curtir música boa em qualquer lugar. Por falar em música boa, tá chegando Belchior Paralelas.

0: E aqui na Nova Brasil, ao som de Ira e Samuel Rosa, Tarde Vazia, a gente fecha bem essa edição do Nova Manhã Fortaleza. Muito obrigado a você pelo carinho e a sua companhia nesta quinta. Eu sou Marcos Vinícius, vou ficando por aqui com a coordenação de Wagner Mendes, o Vagão. De volta amanhã, a partir das 6 da manhã, que é para começar bem o dia junto com você. Uma boa quinta, forte abraço, beba água.
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0: O Brasil e o som do Pato Fu sobre o tempo, 9h17.
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16: Assim como o rock dos Beatles, a bossa nova está na raiz da música de Raimundo Fagner. Ele sempre falou dessa influência e já gravou muita coisa daquela turma, mas só agora, em 2026, dedicou um disco inteiro ao estilo brasileiro que conquistou o mundo. O disco Raimundo Fagner Bossa Nova tem produção de Roberto Menescal, um dos fundadores do movimento. São 10 faixas, todas já bem conhecidas do público. Por exemplo, Águas de Março, que Fagner até citou em sua primeira gravação de Canteiros. Com participação de Zeca Baleiro, Wanda Sá e Marcos Valle, o novo disco de Fagner traz poucas novidades para os fãs de Bossa Nova, mas vale pela homenagem do cearense ao estilo que foi tão presente em sua formação musical.
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0: Samuel Rosa, Rio Dentro do Mar.

0: Brasil FM, a gente ouviu esse sucesso do pop rock brasileiro de 1989, Nenhum de Nós, o Astronauta de Mármore, 9h38. 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
2: Sim, ouvintes da Nova Brasil, hoje eu vou falar sobre como países estão usando o futebol como método de gerar influência no mundo. A Arábia Saudita comprou mais um pedaço simbólico do futebol mundial, porque o Fundo Soberano Saudita, o PIF, vai virar apoiador oficial da Copa do Mundo de 2026, que vai ser disputada agora nos Estados Unidos, Canadá e no México. O valor não foi divulgado, mas o contexto é o que importa. O PIF já colocou mais de 5 bilhões de dólares na Leaf Golf desde 2022 e vem usando o esporte como uma das principais ferramentas de influência global. Então, futebol, golfe, Fórmula 1, eventos, clubes, patrocínios, tudo isso virou uma forma de reputação, turismo, diplomacia e marca país. É a maneira que a Arábia Saudita entendeu que muita gente trata o entretenimento. O esporte é soft power. É a melhor maneira de você conseguir gerar influência no mundo.
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0: De volta, bom dia para você, agora com Ira, o Girassol.

0: Nova Brasil FM, o Charlie Brown Jr., Céu Azul.
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0: Você conhece a história por trás da letra de O Leãozinho, música de Caetano Veloso, lançada em 77? Bom, a composição foi feita para homenagear o grande amigo Dadi Carvalho, baixista que passou pelos Novos Baianos e pela banda A Cor do Som. Dadi nasceu em agosto e é do signo de Leão, então o mestre baiano usou a astrologia e o carinho pelo amigo para fazer uma homenagem à amizade entre eles. Bora curtir então no arquivo Nova Brasil, Caetano Veloso, O Leãozinho.

0: Nova Brasil, Caetano Veloso, Leãozinho.
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0: Estou de volta com atualizações do noticiário nesta manhã de quinta-feira. Mais da metade dos formandos em licenciatura à distância teve desempenho insuficiente no ENAD 2025. Segundo o MEC, 53% dos estudantes de cursos EAD não atingiram o nível adequado de conhecimento. Já nos cursos presenciais, quase 74% dos concluintes foram considerados habilitados para dar aulas. O Ministério reforçou que as licenciaturas 100% à distância serão extintas até maio do ano que vem. E a Polícia Federal rejeitou a proposta de delação premiada do banqueiro Daniel Vorcaro, dono do Banco Master. A decisão já foi comunicada à defesa dele e ao ministro do STF, André Mendonça, relator do caso. Segundo investigadores, o material apresentado pela defesa não trouxe novas informações sobre o que a Polícia Federal já havia levantado. 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Faltando 2 para as 10.
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0: 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A gente ouviu Gilberto Gil, A Paz, agora 10h18. 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
0: De volta com Dulce Quintal, Natureza Humana.

0: Nova Brasil e o Mosca em Rosca, 10h38.
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1: Nova Brasil e a Cássia Eller, Malandragem.
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1: Olha, direto dos arquivos da Nova Brasil, a gente ouve agora Sandra Sá com Não Vá, lançada em 1986 no álbum homônimo da cantora. Essa é uma composição assinada por Mirna em parceria com a própria Sandra Sá. Aqui a gente percebe muito bem a força da artista em interpretar as dores e os dilemas do amor numa melodia envolvente e um arranjo elegante. Bom, a letra mergulha fundo nas incertezas e nos apelos de um relacionamento amoroso, embalada pela voz potente de Sandra Sá, que a gente gosta bastante. Bora curtir então Sandra Sá, Não Vá, no arquivo Nova Brasil. Música.

0: Nova Brasil e Sandra Sá, não vá.
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0: Quem está chegando com atualizações do noticiário é a Duda Travalim. Bom dia, Duda.
2: Bom dia, Cláudia. Bom dia você que acompanha a Nova Brasil. O coordenador de comunicação da campanha de Flávio Bolsonaro deixou o cargo ontem. Marcelo Lopes, ex-policial e amigo pessoal do senador, dará lugar ao publicitário Eduardo Fischer. A decisão veio após revelação de que Lopes foi contratado como um dos estrategistas do dono do Banco Master, Daniel Vorcaro, nos ataques ao Banco Central nas redes sociais. Lopes negou participação nessa ação. E a justiça francesa declarou hoje a Air France e a fabricante Airbus responsáveis pelos homicídios culposos da queda do voo Rio-Paris, 17 anos após o acidente. A nova sentença as considera as únicas responsáveis pela maior tragédia da aviação francesa e, além disso, impõe a multa máxima de 225 mil euros, aproximadamente 1,3 milhão de reais.
0: Obrigada toda pelas informações. Eu, Cláudia Nakazato, tô indo embora. Volto amanhã a partir das 6 horas da manhã. Quem já tá por aqui é a Luciana Kamasmi. Um beijo para você e até lá. Tchau.
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5: A dor de cabeça pode surgir por estresse, cansaço ou excesso de telas, ou até sem motivo aparente. Quando ela fica frequente ou mais intensa, é importante ficar atentos aos sinais do corpo. Entre elas, a tensional causada por estresse e a enxaqueca, que pode causar náusea e sensibilidade à luz. Identificar o padrão da dor ajuda a buscar o tratamento correto e evitar a automedicação.
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19: Em 2025, um dos artistas mais prolíficos do Brasil completou 90 anos. Hermínio Belo de Carvalho é compositor, produtor, diretor musical e já assinou parcerias com nomes como Pixinguinha, Cartola e Paulinho da Viola. Seguindo ativo em sua missão, ele lançou o disco Hermínio Belo de Carvalho 90, em que apresenta 7 canções e declama um poema chamado Las Hormigas. Tudo inédito. A produção do álbum, lançado pela Biscoito Fino, é do seu parceiro Vidal Assis. Como de praxe, Hermínio chamou um time de peso para interpretar suas novas canções. Simone ficou com 3 delas, incluindo o samba Como Se Faz. Já a veterana Áurea Martins canta Catando Estrelas, que dá uma resposta contundente à outra canção de Hermínio, chamada Igual ao Que Não Foi.
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Brasil 11-2, uma ótima quinta-feira para você. Eu sou Luciana Camasmi, te acompanho aqui ao longo das férias da Ana Pellicer e você está sintonizado na Nova Brasil FM. Você pode acompanhar a gente pelo aplicativo e também no site novabrasil.com. Essa é a Nova Brasil FM, uma empresa do Grupo Tati. A gente ouve Isabela Taviani. Um ótimo dia para você.

0: Nova Brasil, Guilherme Arantes, Minúcias. 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

0: Nova Brasil e o encontro de Titãs e Isa enquanto houver sol.
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0: Lançado em 1982, Simples Carinho é a faixa título do quarto álbum de estúdio da Ângela Rorô, tornando-se um dos maiores marcos da sua carreira. A canção nasceu do encontro inspirado entre a melodia sofisticada de João Donato e a poesia precisa de Abel Silva. Na voz única e rasgada de Rorô, a música se transformou no hino definitivo da vulnerabilidade amorosa. No arquivo Nova Brasil, você ouve Ângela Rorô, Simples Carinho.

0: Nova Brasil 1138.
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10: Roer é um comportamento natural que alivia o estresse e limpa os dentes, prevenindo o tártaro. Ofereça mordedores adequados, como ossos recreativos ou brinquedos de nylon, conforme o porte do seu cão. Direcionar essa necessidade corretamente promove saúde bucal e bem-estar mental para o seu pet.
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0: Nova Brasil, essa foi Luciana Mello, Assim Que Se Faz. Ouvimos também Chico Chico, Menino Bonito.
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0: Um estudo conduzido por cientistas da USP revelou que microplásticos e poluentes químicos persistentes já estão presentes em regiões profundas do Oceano Atlântico Sul, na Bacia de Santos, a cerca de 140 quilômetros da costa brasileira. Entre os compostos identificados estão bifenilos policlorados, substâncias tóxicas que foram encontradas nos sedimentos do fundo do mar e também em peixes analisados pelos cientistas. Já os PBDs, compostos usados como retardantes de chama em produtos industriais, apareceram apenas nos organismos marinhos. E a União Europeia prevê menor crescimento na zona do euro e inflação mais alta, à medida que o choque nos preços de energia provocado pelo conflito no Oriente Médio se espalha pela economia. A inflação no bloco de 21 países deve subir para 3% neste ano e a alta dos preços é estimada em 2,3%. 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
17: Se o cão destrói objetos ao ficar sozinho, pode ter ansiedade de separação. Acostume-o com saídas curtas, use brinquedos interativos e evite festas na chegada ou despedida. Agir com naturalidade ajuda o pet a entender que sua ausência faz parte da rotina normal da casa.
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23: Nessa hora você vai ouvir Ney Matogrosso, tem ainda Caetano Veloso e a gente abre o Sob Medida de hoje com Barão Vermelho, Flores do Mal.

Nova Brasil e a parceria de Ricardo Bacelar e Flávio Venturini, Lareira. Aqui no Sob Medida ainda teve Caetano Veloso, Amanhã. 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Meio-dia e 18, você ouve 14 bis.

0: Nova Brasil, nem Mato Grosso, promessas demais. Ouvimos também Capital Inicial junto com a Zélia Duncan. Eu vou estar na versão acústica.
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0: Lançada em 1983, A Vida Tem Dessas Coisas é uma das joias mais brilhantes do antológico álbum de estreia do Hit, O Voo de Coração. Composta pelo cantor britânico-brasileiro em uma parceria cirúrgica com Bernardo Vilhena, a faixa conquistou o Brasil com sua pegada synth-pop elegante, arranjo moderno e um refrão irresistível que todo mundo sabe de cor. A Vida Tem Dessas Coisas, som do Hit, aqui no Arquivo Nova Brasil.

0: Nova Brasil e Léo Jaime, amor, para encerrar essa edição do Sob Medida. Ouvimos ainda Paralamas do Sucesso e Marisa Monte, O Amor Não Sabe Esperar.
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0: Mais da metade dos formandos em licenciatura à distância teve desempenho insuficiente no ENAD 2025. Segundo o MEC, 53% dos estudantes de cursos EAD não atingiram o nível adequado de conhecimento. Já nos cursos presenciais, quase 74% dos concluintes foram considerados habilitados para dar aulas. O Ministério reforçou que as licenciaturas 100% à distância serão extintas até maio do ano que vem. A Polícia Federal rejeitou a proposta de delação premiada do banqueiro Daniel Vorcaro, dono do Banco Master. A decisão já foi comunicada à defesa dele e ao ministro do STF, André Mendonça, relator do caso. Segundo investigadores, o material apresentado pela defesa não trouxe novas informações sobre o que a Polícia Federal já havia levantado. 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Meio-dia e 56.
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10: O uso excessivo do celular pode causar tensão no pescoço e nos ombros. Faça pausas para alongar suavemente a região, movimentando a cabeça de um lado para o outro. Ajustar a altura da tela também ajuda a evitar dores. Pequenos cuidados previnem desconfortos futuros e melhoram sua postura diária.
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0: Nova Brasil, 1:13.
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0: A música Só de Você é um clássico de Rita Lee. A interpretação tem um clima suave, íntimo e apaixonado, muito característico da fase pop da artista nos anos 80 e 90. Aqui no Arquivo Nova Brasil você ouve Rita Lee, Só de Você.

0: Nova Brasil, 1:18.
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0: Nova Brasil, Paula Toller com Nada Por Mim. Agora 1h37.
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0: Nova Brasil e a parceria de Roberta Campos e Nando Reis, de janeiro a janeiro.
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0: Estudantes brasileiros deram um show na maior feira de ciências do mundo. 9 jovens conquistaram 8 prêmios na Regeneron ISF 2026, realizada em Phoenix, no Arizona, Estados Unidos. Os projetos premiados abordam saúde, agricultura, meio ambiente, tecnologia e inteligência artificial. Os vencedores são de São Paulo, Bahia, Amazonas, Ceará e Paraná, reforçando o talento da ciência jovem brasileira desses futuros cientistas. E ainda trazendo notícias boas, hoje é aniversário do nosso querido Frejá. Dono de uma das vozes mais marcantes do rock brasileiro, o artista construiu, ao lado de Cazuza, no Barão Vermelho, uma parceria histórica que rendeu clássicos que seguem atravessando gerações. E se você quiser conhecer mais dessa parceria incrível, é só acessar o nosso site novabrasil.com. Nova Brasil, mais que moderna, brasileira. 1h59.
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0: mais que moderna brasileira, 2h07, você ouve Blitz.
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0: Nova Brasil, esse foi Alceu Valença, Anunciação. Ouvimos também Marisa Monte e Ed Mota, Ainda Lembro. 2h23.
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11: 2 anos depois de explorar o Brasil com um repertório de cor-de-rosa e carvão, Marisa Monte lançou em CD o disco Barulhinho Bom. O projeto duplo era metade ao vivo e a outra metade gravada em estúdio, com canções novas como Maga Malabares. 30 anos depois, o clube de colecionadores Noise anuncia a primeira edição em vinil deste projeto, que já chamou a atenção pelo material gráfico, inspirado nos quadrinhos eróticos de Carlos Zéfiro. Barulhinho Bom em LP vai vir com todo esse material em tamanho ampliado. Cercado por uma banda que contava com Dade no baixo e Valdones na sanfona, Marisa Monte trouxe para Fortaleza essa turnê, no antigo centro de eventos. Eu estava lá e lembro muito bem dela cantando Diariamente e A Menina Dança, dos Novos Baianos. É inesquecível.
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0: Nova Brasil mais que moderna brasileira. Júlia Mestre, a fim de verão. 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
14: Se o cão destrói objetos ao ficar sozinho, pode ter ansiedade de separação. Acostume-o com saídas curtas, use brinquedos interativos e evite festas na chegada ou despedida. Agir com naturalidade ajuda o pet a entender que sua ausência faz parte da rotina normal da casa.
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16: Durante mais de 30 anos de Titãs e mais de 20 anos de carreira solo, Paulo Miklos já emplacou muitos sucessos como compositor. Sendo também um ator requisitado, ele agora encara o desafio do primeiro disco exclusivamente como intérprete. O álbum Coisas da Vida traz o cantor paulistano dando sua voz rasgante a canções que parecem bem distantes do seu mundo roqueiro. Por exemplo, Quando Voltar para a Bahia, de Paulo Diniz. Mas outras ele conhece bem, como a faixa título Coisas da Vida, do seu ídolo Rita Lee. Nessa aventura como crooner, Paulo Miklos ainda vai cantar Não Existe Amor em SP, de Criolo, Ninguém Vive por Mim, de Sérgio Sampaio e outras. O primeiro single é O Sal da Terra, de Beto Guedes, e já está disponível nas plataformas digitais.
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0: Nova Brasil, som da Ana Rato, para você dar o nome.
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0: Uma descoberta surpreendente chamou a atenção no Ceará. Pesquisadores confirmaram a presença de petróleo líquido em um sítio localizado na região do Cariri. O material foi encontrado durante estudos geológicos e pode ajudar cientistas a entender melhor a formação natural de petróleo no Brasil. Agora, falando de saúde, entender o ciclo menstrual pode fazer toda a diferença na rotina e na saúde. Conhecer as fases do ciclo ajuda a organizar melhor o dia a dia, respeitar os limites do corpo e identificar sinais importantes sobre o bem-estar físico e emocional. 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
2: A dor de cabeça pode surgir por estresse, cansaço ou excesso de telas, ou até sem motivo aparente. Quando ela fica frequente ou mais intensa, é importante ficar atentos aos sinais do corpo. Entre elas, a tensional causada por estresse e a enxaqueca, que pode causar náusea e sensibilidade à luz. Identificar o padrão da dor ajuda a buscar o tratamento correto e evitar a automedicação.
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12: Arranhar é uma necessidade física para os gatos afiarem as unhas e marcarem território. Para proteger seus móveis, ofereça arranhadores de sisal ou papelão em locais estratégicos. Direcionar esse instinto para objetos adequados é a melhor forma de garantir a harmonia e a saúde felina.
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14: Quem frequenta a noite de Fortaleza em barzinhos de música ao vivo certamente conhece Edinho Vilas Boas. Cantor, compositor, músico e produtor, ele é um dos nomes mais atuantes, talentosos e premiados da música cearense. E esse ano completa 30 anos de carreira. Os planos para marcar essa data são muitos, desde disco novo, canções novas, releituras e muitos shows. O que é justo, pois o que não falta é coisa para Edinho Vilas Boas comemorar, desde os muitos prêmios até as novas parcerias. Nessa trajetória, Edinho já lançou 3 discos, 1 DVD, dividiu o palco com estrelas da MPB, atuou em projetos coletivos e recentemente dividiu o show Cumplicidades com Edmar Gonçalves. Para acompanhar a agenda e as novidades de Edinho Vilas Boas, siga ele no Instagram, @EdinhoVilasBoas com um L só.

0: Nova Brasil, essa foi Sandra Sá, Bye Bye Tristeza.
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6: Enquanto arrumava seu estúdio, o produtor Raimundo Bittencourt achou uma fita guardada por décadas. Nesta fita estavam algumas gravações inéditas de Nara Leão, interpretando alguns dos grandes sucessos da Bossa Nova, como Chega de Saudade, Manhã de Carnaval e O Barquinho. Pois essas gravações foram retrabalhadas em estúdio, ganharam novos instrumentos e viraram o álbum A Bossa Rara de Nara Leão. São apenas 8 faixas, 2 delas com a participação de Roberto Menescal, grande amigo que acompanhou Nara Leão em tantas histórias. O repertório do disco é bem conhecido. Tem Wave, Você e Eu, Fotografia e outras que já ganharam tantas regravações. Mas saber que tem um achado desses, uma gravação nova de Nara Leão, é algo que merece ser ouvido imediatamente nos streamings.
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10: Comer devagar e mastigar bem os alimentos facilita a digestão e aumenta a sensação de saciedade. Quando você se alimenta com pressa, pode consumir mais do que precisa. Preste atenção ao sabor, à textura e ao aroma da comida. Esse hábito simples melhora sua relação com a alimentação.
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0: Lançado em 1990, Meu País é um dos grandes destaques do álbum Awaiô, do mestre Ivan Lins. Fruto de uma das parcerias mais bonitas e combativas da nossa MPB, a faixa foi composta por Ivan ao lado de seu fiel escudeiro Vitor Martins. Com uma melodia densa e emocionante, a música traz uma reflexão contundente e dolorosa sobre o Brasil, equilibrando o peso das nossas desigualdades sociais com o orgulho da nossa identidade nacional. É um grito de amor e, acima de tudo, um manifesto de esperança por dias melhores para o nosso povo. No Arquivo Nova Brasil, Ivan Lins, Meu País.

0: Nova Brasil, você ouviu Gilberto Gil, a novidade, 3h41.
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10: Um dos músicos mais instigantes da cena contemporânea cearense, Caio Castelo toca, dirige e compõe junto com muita gente. Mas não perde de vista seu trabalho solo, autoral, intransferível. É desse movimento que sai o álbum Quinto, ou Cinco, lançado recentemente. Nesse quinto disco, Caio Castelo se inspira numa sensação de desconforto, insegurança, deslocamento comum dos novos tempos. Gravado em apenas 3 dias em seu estúdio caseiro, os trabalhos contaram com Ayrton Pessoa no piano, Ednar Pinho no baixo, Júlio Nobre na bateria, além da participação especial da cantora Lorena Nunes. Quinto é marcado por uma urgência roqueira, com guitarras e discursos bem fortes. Um bom exemplo

0: disso é a faixa de abertura, O Impostor, que ganhou o clipe dirigido por Alan Diniz. Quinto, de Caio Castelo, já está disponível nas plataformas digitais.
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2: O uso de celulares e computadores antes de dormir pode prejudicar o sono. A luz azul interfere na produção de melatonina. Tente desligar as telas pelo menos uma hora antes de deitar. Criar um ritual noturno tranquilo favorece um descanso mais profundo e restaurador.
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0: Nova Brasil, Rita Lee, saúde.
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0: Você já sabe que a Caixa Econômica Federal anunciou um sorteio especial da Mega Sena para comemorar os 30 anos da modalidade. E o prêmio está chamando a atenção. A estimativa chegou agora a 300 milhões de reais. O sorteio vai rolar nesse domingo às 11 da manhã. A expectativa é de grande procura pelas apostas nos próximos dias. Se você quiser arriscar, o valor da aposta simples, com 6 números, é de R$ 6. O presidente Lula assinou 2 decretos com novas regras para as redes sociais. As plataformas deverão remover conteúdos ilícitos após notificação. Um dos decretos trata da proteção das mulheres no ambiente digital. As redes terão que receber denúncias de nudez, inclusive com inteligência artificial, e deverão reduzir o alcance de ataques coordenados. 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Agora faltando 1 minuto para as 4. Eu, Luciana Camasmi, estou indo embora. Estou aqui nesse período cobrindo as férias da Ana Pellicer. Na sequência, você fica com o Márcio Melo. Um abraço, até mais. 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
20: Oi, boa tarde para você ligado aqui na Rede Nova Brasil FM, mais que moderna brasileira, tudo bem aí? Quinta-feira, 21 de maio, 2026, sob medida chega sempre, deixando a sua tarde melhor, né? A sequência de músicas simplesmente incríveis, hoje tem Seu Jorge, tem Lulu Santos e também tem Maria Bethânia, gostoso demais para começar essa sequência na sua tarde aqui na Nova Brasil. Boa tarde para você. Música.

Essa é a nova Brasil FM, mais que moderna, brasileira, o som do Belchior, Medo de Avião, 4 horas e 38 minutos, boa tarde.

0: Nova Brasil FM, mais que moderna brasileira. Boa tarde, Milton Nascimento, Certas Canções. Essa música pra gente encerrar aqui mais uma edição do Sob Medida com uma hora de música direto.
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4: O estresse excessivo impacta o corpo e a mente. Reserve alguns minutos do dia para relaxar, meditar ou praticar um hobby. Atividades prazerosas diminuem a tensão e melhoram o humor. Encontrar momentos de pausa na rotina é essencial para manter o equilíbrio emocional e preservar a saúde.
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0: Nova Brasil FM, mais que moderna, brasileira. Boa tarde para você ligado com a gente. Engenheiros do Havaí com essa música Alívio Imediato, a versão acústica, 5h24. 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Uma Alexa por dia, um presente da Nova Brasil FM para você. 5h25.
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13: Lançado recentemente na Netflix, o filme The Groove Under the Groove conta a história de um músico que já tocou com as maiores estrelas da música internacional, de Michael Jackson a Lady Gaga. Esse músico é o percussionista carioca Paulinho da Costa. O documentário, dirigido por Oscar Rodrigues, conta a história de Paulinho desde que ele morava na periferia do Rio de Janeiro, onde aprendeu a tocar pandeiro, até se tornar um dos músicos mais requisitados do mundo. E não há exagero nisso. 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O ponto alto do filme são as cenas que mostram os instrumentos que Paulinho da Costa tocou, sucessos como Rock Review e I Will Survive. Imperdível.
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0: Alô, galera! No ar, a partir de agora, o nosso Nova Brasil em campo. A bola está rolando a partir de agora aqui no microfone líder de audiência da Nova Brasil. Senhoras e senhores, são 17 horas e 30 minutos. Tem aqui o Jota Egito e daqui a pouco vou bater um papo com o jovem empresário que está aqui conosco, Jordano Braz, do grupo de São Braz Bebidas. Vai já bater um papo com a gente, falar dos produtos, é um dos grandes anunciantes aqui da casa. Tive o prazer de mostrar aqui o grupo para ele e ele conversou com o Jocélio Alves bastante aqui, para a gente mostrar o tamanho também dessa casa. São dois grupos grandes que se alinharam e daqui a pouco a gente conversa sobre a indústria de bebidas São Braz. Muito bem, gente, são 17h30. Jota Egito, tudo bem? Boa tarde, garoto.
4: Jota Egito.
15: Muito bem, chegando, boa tarde a você, Bosco, boa tarde ao nosso convidado, Jordano, né, que é do Vinho Vale das Videiras, lá do grupo São Braz, ao nosso PH e ao torcedor ouvinte aqui da FM 106.5 com Nova Brasil em campo. Ceará já viajou para São Paulo, sábado vai encarar o Novo Horizontino, alguns jogadores...
0: O Novo Horizontino que está na frente com a mesma pontuação.
15: Isso, né? Mas a diferença é de um golzinho, ele tem um gol a mais do que o Ceará.
0: Ah.
15: Esse é o detalhe, a pontuação é a mesma.
0: Bom, o Ceará é o nono, ele é o quê?
15: O Ceará é o sétimo.
0: Ele é o sétimo.
15: Uhum. O Ceará viajou...
0: Não vai ser mole lá, não.
15: Viu? Não, moleza nunca, não é isso? Essa Série B você tem que jogar bola para vencer. É jogo lá no Jorgão, o jogo vai ser às 16h, claro que cobertura aqui da Nova Brasil, com a equipe esportiva Apaixonados pelo Futebol. Lembrando que o Richard não viajou, continua no DM, está no DM, mas está na transição, ele está na parte física. Luiz Otávio também não viajou, né? Luiz Otávio. E jogadores, medalhões como Vina, como Richardson, esses jogadores, também o Pedro Henrique, esses jogadores também não viajaram. Mas aí foi por opção técnica, né? Por opção técnica do treinador, esses jogadores não viajaram com o Ceará. Portanto, o Ceará já viajou para São Paulo, sábado vai enfrentar, buscando pontuar para dar uma subida na tabela de classificação, Bosco.
0: Muito bem. Chega aqui o professor Luiz Eduardo, um dos maiores plantonistas do rádio brasileiro, Edmilson Maciel. Tudo bem, Edmilson? Boa tarde.
2: Edmilson Maciel.
16: Boa tarde, torcedor. Muito boa tarde. Abraço a turma toda. Hoje o estúdio está a Lavontei, né? Tá, hoje você tem festa aqui no estúdio, né, Bosco? Tudo bem, né? Tá aí o Ceará viajando, né? Sem levar algumas estrelas. Agora a gente contesta. O outro deu certo. Será que lá vai dar também?
0: Eu quero saber por que foi que o Fortaleza perdeu pro Sport. Que eu disse assim, olha, você tenha cuidado com o Sport.
16: E o Fortaleza não jogou mal, não. Dominou o primeiro tempo.
0: Não, agora não jogou mal, não. Quem jogou bem foi o outro, jogou melhor.
16: Não jogou melhor.
0: É, quando você na perde maioria do jogo, o outro jogou melhor.
16: Na maioria do jogo, o Fortaleza foi superior. Agora, tem uns caras para perder gol acolá, que coisa.
0: É, o que é aqui,
16: três,
0: hein?
16: Partidas sem vencer já, Fortaleza, duas derrotas.
0: E duas derrotas seguidas, para o Ceará, no Clássico e agora para o Sport.
16: Pois é, mas vamos ver o que dá, tem que se ajeitar, vai jogar fora, quem sabe.
0: Pois é, aí eu vou dizer aqui uma coisa para você, quando você perde para o seu rival, aí você se desorganiza psicologicamente de uma maneira tão terrível, foi o que aconteceu com o Fortaleza, não está conseguindo produzir, não está conseguindo gerar gol, e aí a torcida se irrita. Professor Luiz Eduardo, tudo bem?
17: Tudo bem. Um abraço a você, boa tarde, Bosco. Grande PH, Edmilson.
0: Jordano Braz.
17: Jordano, prazer, Jordano, seja bem-vindo.
0: De São Braz Bebidas.
17: Prazerzão imenso aí.
16: Aquele daquele vinho maravilhoso.
0: Tá, né? Aqui, ó.
17: Maravilha. Eu tenho em casa.
0: Agora aqui não deixa nem abrir, não vou nem mostrar.
17: Logo esse sorteio aí.
0: Não, não é de sorteio, não.
17: Esse aqui faltou ontem, levou falta ontem, mas está aqui, no batente. Olha, a situação é a seguinte, hoje tem bola rolando, hoje também tem Libertadores, tem Sul-Americana. Agora, além desse jogo do Fortaleza, também foi o Vitória, né? O Vitória tomou 1-0, empatou, tomou 2-1, aí veio uma expulsão do ABC, veio um segundo tempo, ainda nos acréscimos do primeiro tempo, o Vitória empatou, E no final foi 6-2 pro time do Vitória.
18: Rapaz, e quem começou ganhando foi o ABC. Eu digo, é porque eu tenho um aplicativo aqui que meu filho colocou. Eu enquanto aqui. Ih, já pô, o ABC 1-0.
17: Dá sinal, né?
18: 1-0 no Vitória, eu digo, não tô nem acreditando, não. Aí botei aquele. Aí daqui a pouco foi empate ou foi 2-0?
17: O Vitória empatou com o Renato Kaiser e o ABC fez 2-1. Mas ainda nos acréscimos, o Renato Kaiser novamente empatou 2-2.
18: Mas depois que expulsaram um atleta do
17: lado. Aí
18: entrou uma carrada de gol, né?
17: Aí o René, que é cria do Tirol, fez 2 gols.
18: Uhum.
17: O Oswaldo, veterano Oswaldo, entrou no segundo tempo, fez mais 2. Encaminhou o
18: Vitória. Não, aí foi, eu fiquei foi com pena do ABC. Porque começa ganhando a partida, toma um gol de empate, vira, faz o segundo gol, aí acaba perdendo de 6-2, meu amigo.
17: 6-2. Na semifinal.
16: Terminou sem 2.
18: É, só mas com também. 9. É, aí quando é. Isso aí, a expulsão foram expulsões reais,
16: é, justas,
18: legítimas, justas. Ah, tá, então bom.
15: René, que foi do Tirol, né? E hoje eu estava ali, tinha um pessoal comentando sobre o Tirol. Enchendo a bola do Tirol, e eu do lado só ouvindo, olha aí.
17: E o Sávio Tirol falou com a gente aqui, falou até a situação do René, que o Tirol não tem mais nenhum vínculo com o René.
15: Quer dizer, ele não recebe nenhum dinheiro quando ele... Né? Mas é um formador de jogadores.
18: Pega o microfone aí, por favor, que eu vou bater um papo aqui com um dos jovens empresários aqui do estado do Ceará, gerando emprego e renda. Tem uma vinícola, o grupo tem uma vinícola no Vale do São Francisco, que essa vinícola é a menina dos olhos do Genaldo Braz. Ele passa mais tempo lá na vinícola do que aqui.
16: Petrolina,
18: é. Pode falar, já.
16: Morei lá.
18: Jordano, presente conosco, boa tarde, meu querido.
19: Boa tarde, senhores, boa tarde, Busco. Obrigado pela oportunidade, pelo espaço de estar aqui presente. É uma gratificação estar aqui com vocês. Boa tarde para os nossos ouvintes, né, que estão aí a todo vapor no trânsito, no nosso grande trânsito de Fortaleza.
18: Rapaz, eu vou convidar só essa vez, porque essa voz é bonita aí, eu acabo que não vai desempregando
19: nada,
18: gente aqui.
19: Rapaz. Aqui a gente tá falando com o mestre, né, da rádio.
16: Mas o medo não é ele, não, já. Jotão, os comentaristas.
18: Jotão, filma essa entrevista que eu vou fazer aqui com o Giordano, pelo amor de Deus. Filma aí, professor. Ô, Edmilson Maciel, porque fica sem... Perdeu uma oportunidade de trazer um empresário jovem, de futuro, de um grande grupo, gerando emprego e renda para o nosso estado e do Nordeste brasileiro. São mais de 300 funcionários no grupo. Quer dizer, aí eu vou perder a oportunidade. Grave logo aí, porque para não perder essa oportunidade, eu dar de presente para ele. Estamos aqui com o Giordano Braz. Viu, professor? Filma ali. Vamos bater um papo com ele para a gente falar um pouquinho sobre essa grande indústria que está aqui desde... Já é a terceira geração, praticamente, porque o Genaldo já passou para o Giordano e para Maria Braz, esse comando dessa casa. Giordano, o grupo é da década de 70, né? Isso fundada pelo seu avô e pela sua avó.
19: Exatamente. Nascemos em 1976, né? Nascemos ali na cidade de Patos, da Paraíba, cidade interiorzinha da Paraíba, terra do sol quente, né? Que todos falam. Mas é uma bela cidade, belo interior, boas pessoas. E ali, claro, fundou meu avô junto com minha avó, meu avô Genival de Oliveira Braz e minha avó Maria das Dores.
18: Pois não.
19: Hoje falecida, faleceu por coincidência no dia de São Brás, dia 3 de fevereiro.
18: Foi, rapaz.
19: Então, coincidentemente, na pandemia, ela acabou nos deixando aqui nesse plano.
18: Eu tive o prazer de ela fazer um almoço para a nossa equipe de uma outra rádio que a gente trabalhava. Um almoço que ela nos ofereceu na época da Rádio Vesmares, lá no grupo. Foi um almoço maravilhoso, uma coisa sensacional. Eu não quis cortar o seu raciocínio, não.
19: Não, claro, mas de lá, né, nós estamos na terceira geração, de lá. O Genaldo, né, deu continuidade aqui no estado do Ceará, depois de viajarmos pelo Brasil, pelo Nordeste, Norte-Nordeste, tentando ali em vários estados, mas aí foi no Ceará onde o Ceará nos abraçou. Chegamos aqui em 97, e aí, claro, chegamos sem estrutura alguma, né, somente com a experiência, né, do nosso presidente Genaldo. E aí, claro, com todo o trabalho de rua, né, que nós fomos sempre, o nosso forte foi esse, trabalhar junto ao consumidor, junto ao povo e com o nosso querido e tradicional São Brás, né, que as pessoas hoje abraçaram demais o nosso produto, produto que a gente sempre busca ali entregar a melhor qualidade para os nossos, pro nosso consumidor, de todo jeito. Atender ali nossos clientes, que estamos presentes em todo o estado. E aí, claro, ao longo do tempo, nós fomos ali crescendo, desenvolvendo, conquistando ainda mais o mercado do Ceará. E em 2005, nós inauguramos ali a nossa unidade, que está localizada no Eusébio, aqui pertinho, ali bem próximo da cidade de Alfa. Então, de lá para cá a gente cresceu, conseguiu trabalhar, fomos nesse período o maior comprador, né, de vinho do Nordeste.
18: Sim.
19: Do Sul, que antes nós comprávamos vinho do Sul. Nós não tínhamos vinícola naquele tempo, então comprávamos em média de 12, 13 milhões de litros de vinho por ano. E aí, em 2010, a gente conseguiu adquirir uma vinícola.
18: Uma vinícola.
19: É, um ex-fornecedor nosso.
18: Em Petrolina, né? Em Petrolina. As margens do São Francisco.
19: Isso, né? Que existe a beira-mar, lá tem o beira-rio. Né? Então, a nossa vinícola ela está ali na beira-rio, beira do rio São Francisco. Uma beleza, para quem não conhece, vale a pena demais conhecer. É um mundo, um universo que você não tem fim, você não enxerga fim.
18: Jordano, essa mistura de empreendedorismo, tradição nordestina, casou muito bem com os produtos fabricados pela indústria. Me diga uma coisa, quantos litros são produzidos do vinho, por exemplo, Vale das Videiras, que é esse que a gente está divulgando aqui?
19: Vale das Videiras, falando de ano, a gente trabalha em média de 2 milhões e meio de litros por ano. Né? É uma categoria que a gente entrou há uns 5 anos, 6 anos.
18: Certo.
19: E cada ano que se passa a gente consegue aumentar esse volume, estar mais presente na mesa do nosso consumidor. Então, o vinho Vale das Videiras, para quem não conhece, é um vinho de mesa. Ali nós temos as 6 versões disponíveis no mercado, no vinho tinto suave, tinto seco, seco, rosé suave, rosé seco. Vinho produzido direto da nossa vinícola, engarrafado lá e distribuído para todo o Nordeste, inclusive o Ceará, que é onde é o nosso principal mercado, né?
18: E o vinho São Brás?
19: O São Brás é o nosso querido, né? É o querido do nosso estado.
18: E a produção
19: São Brás,
18: dele?
19: Hoje a gente produz ano, vamos falar mês, que fica mais fácil para o nosso ouvinte, né? Então, ali em torno de 1 milhão e 200 mil litros por mês, né? Então, um volume comparado, né, a outros estados, na categoria que ele se encontra hoje, né? Então, é um volume astronômico. Né? E realmente isso aconteceu devido ao trabalho que
18: todo
19: veio.
18: Todo o estado do Ceará, todo supermercado,
19: todo mercadinho, todo... todo ponto de dose ali, na sinuquinha, na esquina do bairro, no depósito, no pequeno comércio, no espetinho que está ali pertinho de você, vai encontrar o nosso São Brás geladinho, pronto para consumir, naquele preço que cabe realmente no bolso do nosso consumidor.
18: Que maravilha, rapaz.
19: É, então...
18: Pois não. Tem também o suco natural.
19: Então,
18: dois
19: a gente
18: tipos,
19: tem,
18: né?
19: Vem cada vez mais entrando nesse
18: mundo. É o natural
19: mundo,
18: integral.
19: Isso, a gente vem cada vez mais entrando nesse mundo da uva, né? Então, uvas e seus derivados. Então, hoje a gente tem o nosso vinho, Vale das Videiras, nosso São Brás, conhecido por todos, e também tem nosso suco de uva tinto integral, né? Que é o Terra Sol, né? Um suco que... tudo que vem de Petrolina, ele é muito bom, porque Petrolina é o único local do mundo que tem... 2 safras e meia por ano.
18: É mesmo.
19: Então, qualquer outro local do mundo que tem ali a sua plantação de uva, o seu vinhedo, ele só tem 1 safra. Então, você vai no Rio Grande do Sul, a safra deles ali, dezembro a março. E aí, para. O resto do ano ali é só descansando. E Petrolina, não. Devido ao rio que está ali, né, banhando toda hora, 100%
18: Sim,
19: ali.
18: Sim, maravilha.
19: A gente consegue ter essas 2 safras e meia por ano. Então, consequentemente, eu sempre vou ter uva fresca. Então, meu suco...
18: Qual é a uva?
19: Aí são várias variedades. A gente tem a Carmen, tem a Isabel, tem a Violeta, Moscato Itália. Então, a gente tem uma variedade de uvas ali, locais, regionais, onde a exportação é o brinco, é o ouro daquele negócio. É
18: Sim.
19: um volume astronômico de exportação, não só de uva. Mas falando de uva, toda semana... Eu invaso meu produto. Então, aquele suco que hoje você está consumindo na sua casa, pode estar certo que esse suco foi produzido essa semana.
18: Sim.
19: Semana passada. Qualquer outro suco que vem do sul, por exemplo, ele é um suco que foi produzido ano passado.
18: Entendi.
19: Então, essas são as diferenças que nós temos hoje de Petrolina com qualquer outro local do mundo.
18: É envasado lá em Petrolina ou aqui na Índia?
19: Envasado lá em Petrolina. O suco, ele é muito delicado por ele ser...
18: Quantos hectares tem lá de terra?
19: Olha, a nossa são 60. Nós temos 60 hectares hoje.
18: De uvas plantadas.
19: De uvas plantadas. É pequena, é uma vinícola pequena, mas é uma vinícola que a gente vem construindo, né, ao longo do tempo. E o projeto para ano que vem é a gente expandir ali mais 100 hectares. Então... tem negócio para isso, tem volume para isso, a gente está ali cada vez mais
18: e
19: atendendo.
18: E tem mercado, porque os produtos são
19: não, mercado a gente vem expandido, hoje Pernambuco, Bahia, Teresina, o próprio Maranhão, a gente está trabalhando nesses
18: quais
19: estados.
18: Quais são os vinhos que vocês trabalham lá?
19: Toda a linha. Toda a linha, né? A gente trabalha nos estados. E aí, aos poucos, a gente vai ali participando da mesa do nosso consumidor, né? Que é onde a gente quer estar. Né? Ali participando diretamente nas lojas, ativando o produto, junto ao cliente, porque tem que ser bom para mim, tem que ser bom para o consumidor, que eu tenho dúvidas que seja. Não tenho dúvidas que seja, mas principalmente para o nosso cliente, né? Que está ali intermediando, né? Então, também tem que ser bom para o nosso cliente, que está ali comprando o produto para revender. Então, o negócio tem que estar bom para todos.
18: O brasileiro, o cearense hoje, ele consome mais vinho do que antigamente?
19: Esse número ele é crescente, né? O vinho vem cada vez mais sendo consumido, sendo procurado pelas pessoas. As outras bebidas, como destilado, cachaças, vodkas, gin, são bebidas mais fortes, né? Que são bebidas onde as pessoas elas estão se afastando um pouco, né? Não deixam de tomar, mas ela mudou um pouco o consumo, né? São bebidas mais agressivas. Certo. E o vinho não, o vinho ele tem aquele ritual, né? O ritual de você abrir um vinho à noite junto ao seu companheiro, à sua companheira, abrir a rolha. Tem todo esse processo. É uma bebida que você compartilha, você toma ali, né, de uma forma agradável.
18: Sim.
19: Né? Então,
18: vai bem com
19: o vinho,
18: peixe,
19: ele
18: com
19: tá
18: churrasco, vai bem
19: conseguindo trazer essas pessoas, né, que estão ali saindo de outras bebidas, de outras categorias de bebidas e migrando para o vinho.
18: Qual é o produto que mais surpreende em vendas no grupo? E quantos funcionários, quantos empregos são gerados no Eusébio e lá na vinícola?
19: É, hoje nós temos o São Brás, né, cara? Hoje o São Brás, ele é o nosso carro-chefe. O São Brás, ele abraça todo o mercado do Ceará. Ele, na verdade, é um muro forte, né, para a categoria de vinho como um todo, né? Então, o São Brás, ele realmente foi muito bem abraçado e a gente consegue manter esse volume, né, devido a, realmente à entrega da nossa qualidade, que é o nosso principal valor, né? E é isso. Assim, hoje temos aí 300 empregos diretos entre vinícola e indústria aqui no Ceará. A gente sabe que a automação, a própria IA que todos falam hoje, nos dias de hoje, vem tomando espaço, né? Então a gente tem que estar ali correndo atrás delas, porque o tempo não para, o tempo passa muito rápido. Então aos poucos a gente vai ali evoluindo.
18: Jordano, eu já disse para o seu pai algumas vezes, Jordano, ou Genaldo, é o seguinte, rapaz, tudo que você toca vira ouro. Todos os produtos lançados atingiram assim a expectativa que foi gerada, atingiu 100%. Para esse Genaldo tem assim uma aura, uma coisa extraordinária, mesmo porque ele é uma figura espetacular. Então, Deus abençoe esse tipo de pessoa, esse tipo de gente. Isso. Em todos os setores da vida. Ele é um cara, bom esposo, bom pai, bom filho, bom empresário, dedicado, simples, humilde, atende todo mundo bem. Não sei nem se ele está ouvindo, porque se eu tiver, ele vai até mandar um presente de outro vinho para mim, se ele estiver ouvindo, não?
19: Vai, com certeza, sem dúvida nenhuma. Tem um carinho enorme por você.
18: Cara, eu quero agradecer. Eu queria que você dissesse mais alguma coisa aí. O que é que a indústria pretende fazer daqui para frente?
19: A ideia é a gente evoluir, né? Então, passar do tempo, o consumo ele muda, as pessoas, elas, os costumes, a cultura, né, tudo vai evoluindo e a gente tem que estar ali acompanhando. Então a ideia é que nos próximos anos a gente consiga ali explorar mais a questão do enoturismo. Então a nossa vinícola ela vai ganhar novos espaços, vai ganhar uma nova cara, né? A gente vai ali realmente focar na expansão da vinícola. Esse é o nosso grande projeto, né? Então para os anos seguintes, essa vai ser a ideia: focar na nossa vinícola, abrir o enoturismo, receber as pessoas, fazer com que as pessoas entendam, fiquem mais próximas desse nosso mundo do vinho. Né? A nossa vinícola é super bem localizada, está dentro de Petrolina, dentro do centro ali de Petrolina. Então isso vai favorecer muito, né, com que as pessoas passem a conhecer e se conectar mais a esse nosso mundo, que é um mundo infinito, é um mundo eterno e é um mundo muito bom. É muito bom estar dentro dele, porque é bem legal, é bem gostoso de estar ali tomando aquela tacinha de vinho e não tem tempo para isso.
18: Além da uva produzida por vocês lá na vinícola, você ainda compra da região?
19: Sim, temos produtores, cooperativas. Produtores na região, né? Então a nosso plantio, nosso vinhedo, ele não atende a nossa necessidade. Então eu compro ainda em torno de uns 5 milhões de quilos de uva por ano, né? Então é um volume muito grande devido ao nosso ao nosso volume de São Brás vendido. Né? Então, a gente separa, claro, as variedades para o nosso suco de uva, para o nosso vinho Vale das Videiras. São variedades específicas, né? Uhum. Para manter a qualidade do produto, fazer com que ele dure mais tempo na gôndola, que ele consiga chegar na mesa do consumidor ali na qualidade que a gente espera que chegue. E, claro, o São Brás é um volume gigantesco, gira muito rápido. Então, a gente sempre tem que estar ali com um produto novinho, e essa é a grande vantagem que nós temos em relação aos concorrentes, né, que são muitos e que é importante ter para que a gente consiga evoluir. Né?
18: Paz, acaba para falar bem, viu? Empresário que entende assim do ramo. Isso aí. Olha o que é que o Genaldo produziu.
16: E é novo.
18: Gerou,
16: né?
18: Olha o que é que o Genaldo gerou.
16: E é novo, né?
18: Novo, rapaz. Então.
16: Jovem ainda.
18: É, cara, eu estou muito contente aqui. Muito obrigado pela parceria, Jordano.
19: Nada,
18: autorizada
19: agradece.
18: Também pelo seu pai.
19: Sim, claro.
18: Né? E nós tivemos algumas reuniões, graças a Deus a parceria saiu. E eu que já tinha trabalhado muitos anos na outra rádio, na primeira rádio que eu cheguei aqui, muitos anos para o Vinho, para o Reinaldo, fizemos até uma amizade particular. E eu estou muito contente por você ter entendido que aqui, nesse estilo de música, estilo de programação de rádio, também serve para o seu produto.
19: É fundamental, né? Esse espaço que nós temos hoje, é importante reforçar a importância que a Nova Brasil ela teve, né, de trazer esse momento futebolesco, né, digamos assim, para que as pessoas realmente dê o espaço para elas. E claro, né, a gente está falando de vinho, de uma bebida, e é onde tudo se casa, né?
18: Sim.
19: Casa é o público, perfeitamente
18: é o público,
19: com isso.
18: O futebol,
19: né? Então, realmente é um espaço onde a gente consegue explorar e que vamos
18: muito
19: explorar.
18: Muito obrigado, meu amigo. Muito obrigado.
19: É isso.
18: Olha, e tem promoção para a Copa do Mundo que nós estamos
19: bolando.
18: Vamos
19: fazer a nossa campanha para a Copa do Mundo. Copa do Mundo está aí junto ao São João. Então a ideia é que a gente
18: fomente
19: ali São João com Copa do Mundo. E vira aquela bagunça que tanto a gente gosta e que espera, né? O ano vira, a gente já pensa no São João. Então a gente está aí prontos para atender a todo o mercado.
18: Ô, Jordano, você fala tão bem, eu não preciso nem perguntar, porque você já atende a expectativa da gente. Muito obrigado pela sua presença aqui no nosso programa.
19: A gente que agradece demais.
18: Você entende muito bem da empresa que você comanda. Parabéns pelo guru, pelo seu pai, pela sua irmã, pela sua mãe, pela sua família.
19: Exato.
18: Que é dedicada àquela empresa, que tudo que produz.
19: Acabamos não falando, né? É uma empresa familiar, né? No início eu falei ali, mas a empresa era uma empresa familiar, onde ali nós dividimos, cada um assume uma função na empresa.
18: Sim.
19: Então isso é o que faz funcionar o nosso negócio.
18: Parabéns e muito obrigado pela entrevista e pela presença aqui no nosso grupo.
19: Obrigado vocês.
18: Um abraço.
19: Vamos
18: fazer um intervalo, daqui a pouco a gente volta.

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0: Na moral, sou eu aqui pela Nova Brasil. Moscão fez uma bela de uma entrevista com um dos maiores empresários, né, da questão vinho em todo o Brasil, Jordano Braz, lá do Vale das Videiras, também do Vinho São Francisco. Entende do produto como ninguém, tá certo ele. É, trabalha com isso, tem que entender. É um jovem.
1: É, você é um consumidor.
0: Eu sou um consumidor do vinho.
1: Isso. Do vinho.
0: Gosto de um bom vinho encorpado, vinho seco. É comigo mesmo.
1: Diferente do André, lá do Batoque, que só gosta da bruta.
0: Tá certo. Enquanto o Bosco tá ali.
1: Chegou.
0: O homem já tá chegando, né? Chegou. O homem tá chegando. Aqui.
1: Sem briga. Tá, que é isso? Tenha calma.
2: Eu fui deixar o Jordano ali fora, né?
1: Certo, você é um bom recepcionista, bom acolhedor de clientes. Fez uma bela entrevista. Parabéns, viu, você?
0: Muito obrigado. Bom. Aprendeu direitinho.
2: Entrevistar um cara que sabe falar desse jeito aí, não tem nem
0: fica fácil, né?
2: É.
0: A coisa flui.
2: Exatamente. 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Vamos aproveitar os encontros, que a vida passa rápido, as celebrações, vamos

0: melhor forma de definir aquele jogo, porque o Sport deu 2 chutes ao gol. Sim. E os 2 foram gols. E depois o Sport ainda teve uma chance praticamente sem goleiro para definir o placar, que o Carlos de la Penha conseguiu errar o gol. E aí, de resto, o Fortaleza tentou muito mais na base da empurrância do que de qualquer maneira. Conseguiu achar um gol, porque ali o Wellington fez uma grande jogada, conseguiu cruzar. E o Luiz Fernando, que desde o começo do ano vem decepcionando, acreditou na jogada, fez o gol. 2-1 é um resultado preocupante, é muito preocupante, porque o Fortaleza só venceu 4 vezes com um placar de 2-0 na temporada. Então vai ter que suar muito lá na Ilha do Retiro para reverter esse placar. É possível? É possível, mas muito difícil de reverter esse placar.
1: Porque, olha, o time tem 3 jogos que não vence. Um empate e 2 derrotas.
0: Perfeito.
2: Né? E o Sport vai jogar com a casa cheia, né? Com certeza. O torcedor vai apoiar.
1: Não tenho dúvida disso. Casa cheia, né? Gente, boa, é o seguinte, eu tô aqui com a matéria já do Fortaleza, com o Wesley Lopes. Já são 17:57, quase 18 horas, quase na hora do Ângelus. E o que, é que vocês querem que eu faça? Coloco logo o noticiário aqui do Fortaleza.
3: Porque nós só vamos até as 19, né?
1: É. Tem a Voz do Brasil 19,
3: isso,
1: né?
3: Isso.
1: Tem Libertadores.
3: Futebol de rede.
1: Deixa eu falar com o professor. Professor, quais são os jogos de hoje?
4: Vamos lá. Dá uma passada aqui geral, né? Só lembrando que ontem, né, o Mirassol fez bonito, venceu lá na Bolívia, o Mirassol está classificado.
1: E naquela altura toda, né?
4: É isso, então uma surpresa agradável, positiva, né? Pela primeira vez disputando uma Libertadores, o time já está aí passando de fase.
1: Sim.
4: No mesmo grupo que tem LDU e Lanús, que são 2 equipes tradicionais do futebol sul-americano. Então, ele chegou a fazer isso. Então, hoje é a vez do Corinthians. Então, um jogo complicado. Joga lá no Uruguai, em Montevideo, contra o Peñarol.
1: Eita, rapaz. Que horas é esse jogo aí?
4: Esse jogo vai começar às 21h30.
1: Corinthians e Peñarol, 9h30 da noite.
4: Mas ele tá bem na Libertadores.
1: Eu digo que tem jogo assim, eu só desligo a televisão quando termina, né, assim, entendeu? E onde eu passo mais meia hora, porque eu não perco um jogo, assim. Eu quero escolher quais são os outros jogos aí.
4: Então você começa aqui, pode começar mais cedo, quando sair daqui da
1: rádio. E um vinhozinho aqui, Vale das Antenas, agarrado com ele, mordendo da batata.
4: Tem Atlético Mineiro e Cienciano do Peru.
1: Tem coisa melhor do que um vinhozinho e a namorada, Titi? Assim,
3: bom demais.
1: Na Praia do Batoque.
3: Mordendo.
1: Hein?
3: Mordendo.
1: Mordendo a namorada ou vinho?
3: Sim, no cangote.
4: Ixi.
1: Rapaz,
4: minha nossa.
3: Tem uma cura que gosta quando a gente morre do cangote dela, viu?
0: Isso é muito específico.
1: Tem coisa melhor do mundo do que você abrir um vinho do Vale das Videiras geladinho. É, tá entendendo? Vem o professor. Ao lado da namorada, ao lado da pessoa que você gosta, que você ama, né? Não?
4: É, no meu caso, a minha esposa.
1: Na sua esposa. Isso. Eu não disse outra coisa, não.
3: Ele é
1: maldoso.
0: Só pra garantir que é a esposa.
4: Então falou certo, cara.
1: Eu não falei em outra pessoa, não. Você que foi logo se acusando aí.
3: Você colocou algo estranho no ambiente.
1: Foi, eu também concordo com você.
4: Vai deixar logo claro, né?
1: Tô brincando, rapaz. É um homem bem casado, é um homem sério, rapaz. Eita.
4: Ó, 19 horas, tem Copa Sul-Americana, Atlético Mineiro em campo, né? O adversário é do Peru, Cienciano. É o único brasileiro hoje em campo na Sul-Americana. Aí o Eli Sampaio lá de Zé Volta, eu tenho certeza que ele ligando aqui, ele tá dando gargalhada dessa conversa aqui. Grande Eli Sampaio. E o brasileiro que está em campo na Libertadores é o Corinthians, 21h30. Tem Peñarol contra a equipe. Olha, pô, conversinha boa, viu? Tem Peñarol contra o Corinthians. Então são os principais jogos de hoje. Em destaque, aí você já sabe.
1: Como é?
4: Tem Atlético Mineiro esse ano, depois Peñarol e Corinthians. O principal jogo é Peñarol e Corinthians.
1: É isso aí que eu vou ver. Pois muito bem. Eu vou sair agora para a matéria do Fortaleza. Está chegando o nosso repórter Wesley Lopes, trazendo a matéria do Fortaleza. Fala aí, Wesley!
5: Um forte abraço a você, torcedor, a você, torcedora, em especial você, torcedor tricolor, que já está ligado, conectado conosco aqui dentro da Nova Brasil em Campo. Chegando com as principais informações do Tricolor de Aço, Leão do Parque dos Campeonatos, que na noite da última quarta-feira, diante de pouco mais de 9 mil pessoas na Arena Castelão, foi derrotado pela equipe do Sport pelo placar de 2-1 em confronto válido pelo jogo de ida da Copa do Nordeste. O Leão, que agora precisa reverter um placar adverso na próxima quarta-feira lá na Ilha do Retiro, para que possa conseguir a sua classificação para a grande decisão da competição regional.

0: gols da partida foram marcados para o Sport, 2 para o centroavante Perotti, e pelo lado do Fortaleza, Luiz Fernando acabou descontando a favor do Tricolor de Aço. Mas quem fala conosco aqui dentro da Nova Brasil em Campo é o treinador Thiago Carpini. Ele fala sobre a sua análise de mais uma derrota do Tricolor de Aço em casa e agora também em mais um clássico, já que no último domingo foi em um clássico local e ontem num clássico regional.
1: Bom, boa noite. Eu acho que tá tudo em aberto, né? Esse gol do Fortaleza, esse 2-1, colocou nós de novo na disputa. A vaga ainda tá em aberto. Eu acho que para o torcedor seguir confiando e acreditando, basta ver como nós terminamos a partida, em cima do adversário, tentando, correndo, lutando. Hoje foi o jogo, talvez, que na temporada que nós mais tivemos chances de gol. Foram 22 ou 23 oportunidades contra 6 do adversário. Fora essa não efetividade no jogo de hoje, nós também erramos muito, né? O erro grande, que nesse tipo de jogo, jogos grandes, jogos decisivos, não cabe. A primeira chance no primeiro tempo do Sport resultou em gol. Aí a gente pensa numa estratégia diferente, volta com um time mais ofensivo para encaixar melhor o jogo, principalmente pelo lado esquerdo ali, fazendo uma dobra com o Maílton e com o Elito, que funcionou bem, mas aí a gente toma o gol com um minuto. Aí qualquer coisa que você tenha pensado, ela acaba se tornando um pouco mais difícil.
0: Está aí então as palavras do treinador Thiago Carpini após essa derrota do Tricolor de Aço para a equipe do Sport. O Fortaleza já se reapresentou esta tarde no Centro de Excelência Alcides Santos, no PC, já avisando agora o confronto do sábado às 18h30, também na Arena Castelão, diante da equipe do Londrina. Aí, confronto válido pelo Campeonato Brasileiro da Série B. Para este confronto, diante da equipe paranaense, o comandante tricolor não poderá contar com os seus dois alas titulares. Maílton vai cumprir suspensão automática devido ao terceiro cartão amarelo, e Maurício Mucuri, devido ele ser atleta do Londrina e os seus direitos federativos estão ligados à equipe paranaense. Então, devido ao contrato, o atleta não pode enfrentar a equipe paranaense. Eu sou Wesley Lopes e, se Deus quiser, daqui a pouco retornamos com mais informações do Leão do PC aqui dentro da Nova Brasil em Campo, equipe apaixonados pelo futebol.
2: Bom, nós já discutimos esse jogo aí do Fortaleza, derrota. Vamos virar a página, vamos tocar pra frente. No próximo sábado, depois da manhã, já tem futebol, né? Já tem esse primeiro jogo do Ceará contra o Novo Horizontino, depois é o jogo do Fortaleza, né, professor?
3: Isso, 16 horas, Novo Horizontino e Ceará, e às 18h30, Fortaleza e Londrina.
4: Ou seja, 18 horas, batoque na pessoa. Só terminar o jogo, certo?
3: Pronto. Mandei os vídeos, hein?
2: Olha, já passei pro Jordano.
4: É verdade. O Ceará já tem jogo difícil lá fora, né? Um empate já seria um bom resultado. Técnico vai ter alguns retornos, mas eu espero que ele não despreze aqueles jogadores experientes, porque deu certo uma vez com a garotada, mas você não pode jogar a responsabilidade toda em cima dessa meninada. Vai jogar fora de casa, um time relativamente difícil, ser batido em casa. Sim. Eu acho que ele vai trabalhar muito em cima daquele empate na partida, que um ponto fora é um ponto ganho.
2: 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E eu tô aqui e eu gosto de moto, eu sou motociclista. O maior prazer do mundo é você pegar uma moto daqui pro Ipu, viu, Titi? Na chuva.
4: Eu queria ver você era numa cinquentinha que um amigo minha tem acolá. Por isso você fazia essa forma toda, viu?
2: Pois é, não, não importa qual é a cilindrada da
4: bicha. 1000 cilindradas, é outra história.
2: Aí você pega uma moto aqui, aí vai pro sertão chega, na chuva.
4: Chega ali do quintal do Ipu,
2: mas você vai todo...
4: Até lá, é.
2: Você vai todo com... Todo, hã?
4: Protegido. Se desde protegido. O quintal do Ipu até lá, é uma reta só, é?
2: Uma reta só. Agora tem as paradas também, né?
4: É lógico.
2: Entendeu? Eu não vou dizer pra quê, mas...
4: Imagina. Tem uma placa daquela bebidinha lá, aquela americana.
2: É. Aí quando o guarda não tá vendo...
4: Ora.
2: Que mentira, Deus me defende. Então, Jackson.
4: O Jota disse que acha bom, porque onde para com a
2: placa? Não, eu passo no quintal do Ipu com mais de 100.
5: Na hora de escapar, vai escapar lá. Porque
4: o Jota disse.
5: Não tem médico lá no Ipu.
2: Eu quero agradecer mais uma vez ao Bruno. Sofri realmente um acidente no tempo desse de moto. Fez um ano agora, no dia 23 de março.
5: Já, você foi socorrido pra onde?
2: E eu fui à ambulância de Santa Quitéria. Né? Ambulância do Ipu e a ambulância de Santa Quitéria foram as duas.
5: Já tem a ambulância do Ipu?
2: Olha aí, viu?
4: Essa briga é grande.
2: Aí o pessoal, o Bruno, que é o diretor do hospital lá de Santa Quitéria, foi me receber. Era domingo à noite, já tarde da noite. Ele estava lá para me receber. E eu fui conduzido por ele mesmo. Os maquetes lá para dentro fizeram todos os exames em mim. E eu agradeci até no torcedor do Ceará e o Bruno, diretor do hospital.
5: Doutor Bruno.
4: O homem está aí vivo. Doutor Bruno foi lhe receber lá, né?
2: A gente só morre quando chegar a hora.
4: Doutor Bruno foi lhe receber lá.
5: Você agradece a mim, que eu recomendei.
4: Eu tive um problema lá no Batoque, fui para Pindoretama, lá eu cheguei, enfermeiro disse, vai morrer, desgraçado.
2: Diga isso não. Já são 18 horas e... Ó, gente, em nome do Pai, do Filho e do Espírito Santo,
4: amém.
2: Todo mundo se benzendo aí que tá ouvindo no carro, em casa, é a hora do Ângelus, né? 18 horas. Lá no céu, a maior festa do mundo, gente.
5: Bosco Faria.
2: Chamou, falou.
5: Pois é, Ceará viaja sem o Éder Silva também, que teve um problema muscular.
2: Certo.
5: E ele não foi relacionado. Ceará.
4: Preocupação.
5: Eu havia dito que.
2: Quem é que não viaja?
5: Isso, quem não viaja? O Éder Silva, porque. Aliás, o Alex Silva, porque.
4: Ah, Alex Silva.
5: Isso, está no DM.
2: Alex
5: Silva é o lateral. Uhum. Isso foi. Tá certo.
2: Sim.
5: É o lateral. O Richardson também está naquela transição, né? O Richard está na transição, é o goleiro. E não foi relacionado para esse jogo.
2: Você acha que quando o Richard tiver condição, ele vai para a titularidade de novo, não?
5: Ele vai para o banquinho num jogo e ele vai entrando aos poucos, não é isso? Ele não pode chegar de supetão assumir logo a posição de titular.
4: Porque está sem reflexo ainda, muito tempo sem jogar.
5: Exatamente,
4: Ele fica correndo. No banquinho
2: ele
4: ali,
2: merece, Edmilson.
4: Ele é mais goleiro do que esse que Bruno, está aí.
2: É o Bruno
5: sem
2: Ferreira.
5: Dúvida, sem
2: Bruno,
5: dúvida.
4: Agora, é tendência ele conseguir chegar a essa condição de titular.
5: Deixa eu falar para vocês,
4: pois os relacionados não, é sempre do um Ceará. Prazer lhe ouvir.
5: O Ceará viajou com 22 Olha, jogadores.
2: Eu só não gosto quando esses dois vêm estão brigando aqui.
5: Não, 23, ele viajou com dois.
2: Eu perguntei se os Zé tomaram o remédio da pressão.
4: Pois eu tomei o vinho.
5: São 22 jogadores, é porque o Éder Silva não viajou. Então vamos lá, os goleiros: o Bruno Ferreira
2: Sim.
5: e o Gustavo Martins. Os laterais, vixe, Sanches, Fernando e Rafael Ramos. Os zagueiros, Luizão, Éder e Gilmar.
2: Sim.
5: Os volantes, Júlio César, Dieguinho, João Gabriel, Pedro Wesley e Lucas Lima. Os meias, Matheus Araújo, Alano, o Alano, né, e o Melk. Os atacantes, Gustavo Prado, Enzo Ludovico, Júlio, Mateuzinho, Fernandinho e o Wendel Silva. E aqui, para vocês que
4: nesse
5: gostam...
4: contexto aí, me permita,
5: sim?
4: Você colocou o Melk como meia.
5: Ele
4: tem
5: é
4: jogado
5: meia.
4: Como ponta direita.
5: Sim, ele faz a função ali, não é? Ele faz a função de meia. E de... Mesmo quando ele é escalado lá na frente, do lado direito, como ponta direita, ele vem sempre buscar ali, vem sempre fazer a ligação. Então,
4: observador.
5: Eu quero escalar o Ceará para o jogo de sábado. Anotem o que eu vou falar.
4: Se for como igual aquela outra, você só acertou quatro.
5: Eu acertei toda. Eu acertei no jogo contra o Atlético Mineiro e acertei contra o Fortaleza.
2: Já tu tá enxergando bem?
5: Graças a Deus.
2: Pois se der certo, talvez você narre o jogo.
5: Muito bem.
2: Mim, viu?
5: Olha, deixa eu falar aqui um negócio.
2: Eu tô montando a maior rádio do interior do estado do Ceará.
5: Eu compro. Pode montar que depois eu compro.
2: 10 milhões e 500 mil.
5: Que merda dessa, rapaz? Isso aí eu dou é troco. Quando eu tomo um vinho São Brás, eu dou é troco. Entendeu? Com esse dinheiro aí. Ora, deixa eu. Um Vale das Videiras. Deixa eu falar aqui. O Ceará. Eu vou adiantar pra você anotar, viu, o Edmilson Marcel. Anote aí.
2: Zé Rádio. Rádio Iracema do Ipu, viu?
5: Bruno Ferreira.
2: Prepare. Você já vai escalar hoje?
5: Eu vou escalar hoje.
2: Não
5: que
2: faça
5: é pro,
2: isso não.
5: O pessoal anota aí e botar no jornal
2: não
5: amanhã.
2: Não faça isso não. Hoje pessoal, é quinta-feira.
5: Não, o pessoal vai botar no jornal amanhã.
2: O jogo
5: amanhã.
2: É só sábado.
5: Não, mas eu quero que o povo bote no jornal amanhã. Porque eles não botaram e erraram na semana passada. Eu tô de olho.
2: Tem que ouvir o Jotão pra acertar.
3: Então Jota. O Evaldo lá em Tianguá já pegou a caneta do papel e vai anotar.
2: Então vamos lá.
3: Vai
2: cobrar. Não demore não. Isso aí ele tá olhando pro papel.
5: Que papel? Que papel?
3: Davi Duarte e Iberetama também.
5: Eu tô olhando aqui pro teleprompter.
2: Atenção, escalação do time do Ceará pra sábado. Atenção, contra o Novo Horizonte.
5: Vamos lá. O goleiro vai ser o Bruno Ferreira.
4: Novidade.
5: Lateral direito vai ser o Júlio César.
4: Júlio César.
5: Terceiro.
2: Júlio César.
5: Anotem! Olha aí, o zagueiro.
2: Se ele errar, ele vai pagar uma coisa assim cara.
5: Viu? O Éder vai ser o primeiro zagueiro. Luizão vai ser o segundo zagueiro. E o Fernando vai ser o lateral esquerdo.
2: É. Fernando?
5: Isso,
4: Fernando. Lateral esquerdo.
2: Sim, pronto.
5: Vamos pro meio-campo.
2: Vai lá.
5: O Dieguinho vai ser o primeiro volante.
2: Sim.
5: Tá certo?
2: Tá certo.
5: O João Gabriel vai ser o segundo volante. Isso. E o Matheus Araújo vai ser o terceiro homem de meio-campo, né? Lá na frente, voltando para ajudar, o Melk na direita, apesar de ser canhoto. Agora aqui eu vou colocar duas opções. O cara que vai entrar vai ser o Gustavo Prado, mas ele pode optar pelo Wendel. Eu duvido. Eu estou apostando aqui no Gustavo Prado, tá certo? E na esquerda, o Fernandinho.
4: Essa dúvida que você tem com respeito ao Wendel, que o Wendel passou uns dias sem jogar.
5: Exatamente.
4: Talvez ele não tenha ritmo necessário, não tenha... Pra entrar de cara.
5: E a gente que trabalha com futebol, né? A gente que fica prestando atenção, o Ceará foi muito bem com essa escalação.
4: Verdade.
5: Tanto no jogo lá atrás,
2: jogo contra o Fortaleza.
5: Ele iniciou o jogo com essas formações, com a formação igual.
4: No jogo do jeito que você aconselhou.
5: Isso, do jeito que eu aconselhei, tá aí, gostei. Do jeito que eu aconselhei. Não é que eu seja um bichão, não. É porque eu vejo o jogo. Entendeu? Eu vejo o jogo.
4: Você tá vendo? Você tem medo na parede, ele disse que parede.
2: Tá vendo meu ônibus?
4: Aí tá vendo.
5: É isso. O time já tá em São Paulo, com 2 dias de antecedência.
2: Pronto.
5: É isso.
2: Uhum.
5: Tudo bem.
2: Beleza. Ó, não flash com o Jotão, não, que qualquer um pode ter problema de vista.
5: E o Richard, ele aí tá com os olhos tudo arregado.
2: 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Ficou mais fácil do mundo do que você jogar no bicho e ganhar no Para Todos. Diga aí.
4: Com certeza, se não jogar, não ganha. Agora, é. Você já
2: sintoniza. Titi, o número 1515, que é o quê?
4: 1515.
2: Dá o quê?
3: Borboleta.
4: 4. É. Agora, você já sintonizou a TV Agito?
2: Do Jotão?
4: Sim.
2: Ainda não.
4: TV Agito.
2: Que canal é pra eu desligar? É.
4: Ele disse que vai anunciar aqui no nosso programa, TV Agito.
2: TV Agito.
4: Inclusive, isso. Vai rolar na hoje.
2: Moral.
4: Vai rolar hoje uma entrevista com o pessoal do Vinho São Brás.
5: Pois é, e outra coisa. Alô, galera. Anotaram a escalação? Então manda.
2: Eu anotei aqui. Eu decorei.
5: O Richardson. Né, o Vina e o Pedro Henrique, opção do técnico. Eles não foram
2: Cícero relacionados. Cícero Ronaldo, mande um abraço aí pro Cícero Ronaldo, Cícero, nosso grande.
5: Alô, Cícero Ronaldo.
2: Tá ligado com a gente.
5: Tá ligado, não é isso?
2: A TV Agito, mas aqui, rapaz, a TV Agito tá no Instagram, é?
5: Tá lógico. Tá no Instagram. YouTube, é?
4: Tá lá
5: e a TV Agito tá em tudo que é canal, viu? Em toda a mídia.
2: E essa entrevista tá que tu fizeste aí, foi o Heitor, foi que deu a entrevista lá? Foi?
5: O Heitor, né?
6: O Imperador Júlio César também tá lá.
5: O Imperador Júlio César.
2: Aonde foi isso aí?
5: No estúdio.
6: No estúdio.
5: Rapaz, eu gastei quase um milhão.
4: TV tem estúdio.
5: Eu gastei quase um milhão no estúdio.
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2: 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Muito bem. Já são 18h18.
3: Bosco.
2: Diga aí, professor.
3: O Al Nassr foi campeão da Arábia Saudita.
2: Sim, eu sei.
3: Você pergunta assim: por que você está chegando com essa manchete? Porque lá tem somente Cristiano Ronaldo, que já conquistou 36 títulos na carreira. Uhum. Por onde passou, conquistou títulos. Tem 41 anos de idade.
2: Esse menino nasceu virado pra lua, viu?
3: 973 gols. E disse que só vai parar quando passar 2 mil gols.
2: Quantos gols ele já tem?
3: 973.
5: São 27. E foi convocado pra Copa do Mundo.
2: É a última Copa dele, né? Aliás, Portugal.
5: Como jogador, né?
2: Portugal é uma seleção favoritíssima ao título, viu?
3: Aí você bem forte.
2: Olha, bote aí. Primeira seleção que eu acho, no meu ponto de vista. Agora vocês têm que me respeitar, porque eu dizer aqui, se eu disser que é o Brasil, vocês têm que respeitar, que aqui não é democracia, não? Então pronto.
5: Já foi.
2: Então vamos lá. Brasil.
4: Eu respeito, mas não concordo.
2: Não, tudo bom. Brasil, pra mim, é o favorito.
3: Pra mim também.
2: Número um. Você concorda comigo?
3: Concordo, sim.
2: Depois é França.
3: Também concordo.
2: Depois é Espanha.
3: Também.
2: Depois a Argentina.
3: A Argentina é bem forte.
2: Depois vem Portugal.
3: Pronto.
5: Eu queria que Portugal ganhasse uma Copa.
2: Aí quer dizer que Portugal ganha, o Brasil não pode ganhar uma, né? Não, pode ganhar desde 2001. Olha aí, viu esse rapaz Esse rapaz pode morar lá, rapaz.
4: Portugal seria campeão, o Brasil seria.
2: Vem, professor. Penta.
5: Mas eu tenho informação pra você.
2: Tá
5: viu?
2: Torcendo Portugal.
3: Sim. Deixa eu passar aqui algumas informações. O Cristiano Ronaldo, distribuindo os 36 títulos dele, um pelo Sporting, logo quando ele começou, né?
4: Certo. Que Sporting?
3: Sporting de Lisboa.
2: O Sporting.
4: Você quer Sporting?
3: Então vou falar aqui.
2: Sporting. Sporting.
3: 10 títulos pelo Manchester United.
4: Olha aí.
3: 10 títulos. 15 títulos pelo Real Madrid. Aí tem todo tipo de títulos, você imaginar. 5 títulos com a Juventus e Turim.
2: Eita.
3: Agora 2 com a Al-Nassr e com a seleção de Portugal. 3 títulos, que é uma Eurocopa 2018. Liga das Nações da UEFA, temporada 2018-2019 e temporada 2024-2025. Aí são os números do Cristiano Ronaldo, que não foi artilheiro, mas fez 28 gols.
5: Você falou aí no Sporting de Lisboa.
3: Lisboa, isso.
5: Isso. Eu já trabalhei com o ex-presidente do Sporting, José de Souza Sintra, e com o irmão dele, o Zé Gastão. O Gastão. Entendeu?
2: O Jota era o vice-presidente do Sporting lá.
5: Você sabia que o Zé de Souza Sintra, ele hoje é milionário, bilionário, mas ele pegava boleia em Portugal.
4: Que é isso?
5: Carona, rapaz, não sabe.
4: Boleia.
5: Como é que eu vou conversar com esse povo, hein?
2: Olha, Titi, tu boleia, tem que entender o linguagem
6: boleia, boleia, né? Confesso que foi a primeira vez que eu ouvi essa palavra na minha vida.
5: Vocês têm que ir pra Europa. Vocês têm que ir pra Europa assim como eu fui, entendeu?
6: Pagando, eu quero
2: tem quem, ter... tem quem ganha o Jotão. Tem quem ganha.
5: Esse cara, ele
4: é um andarilho.
5: Esse cara, ele tinha pouco dinheiro. Ele pegava boleia, pegava carona.
4: Boleia, é.
5: Aí surgiu uma água mineral. Na região do Sintra.
4: São Brás.
5: Não, uma água, não era o São Brás. Uma água mineral na terra do, ali na localidade de Sintra.
4: Isso.
5: Ele, o cara praticamente deu para ele. E aí ele começou a crescer. Daí ele foi presidente do esporte, ele tem a água dele, tem o chope dele, tinha fábrica em Portugal, fábrica na Alemanha, fábrica em São Paulo, no Rio de Janeiro. É isso.
2: Pronto, deixa o homem em paz. Deixa o homem estar rico aí. Ninguém quer conversa com o rico.
5: Não, é só para dizer, né, que ele foi diretor, ele foi presidente do Sporting.
4: Pois é, você quer dizer que você almoçou com o presidente do Sporting?
2: Não, ele foi vice-presidente.
5: Sim.
2: Saiu do quintal.
5: Eu não tenho culpa se vocês não têm um bom relacionamento.
4: Então tá certo, você tem razão. Titi,
2: ele saiu do quintal do Ipu.
5: A gente tem que se relacionar com o
2: pra ser o vice-presidente do Sporting.
4: É diferente. Não, de mim.
2: Domingo. 18h23, fazer um intervalo e a gente volta já.

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2: Ó, e eu tenho aqui mais matéria do Fortaleza. Diga de mesmo, Marcelo.
3: Tem matéria aí do Fortaleza. Tem
2: outra matéria, a segunda matéria.
3: Também.
2: É, vou colocar a primeira do Fortaleza. Vem de novo o repórter Wesley Lopes. Diga lá, Wesley.
4: Retornando com mais informações do Leão do Pici aqui dentro da Nova Brasil em Campo. Agora para falar sobre as categorias de base do Tricolor de Aço e também sobre os esportes olímpicos. Essa tarde o Fortaleza foi até Salvador visitar a equipe da casa, o Bahia, e foi derrotado pelo placar de 3-2 em confronto válido pela 13ª rodada do Campeonato Brasileiro Sub-20. O Leão, que ocupa a 16ª colocação dentro da competição, e segue aí batalhando, lutando para se distanciar da zona de rebaixamento e também tentar a classificação para a próxima fase da competição. Lembrando que o Fortaleza é comandado por Fred, aquele mesmo, com grande passagem pela seleção brasileira, Lyon na França, Fluminense, Cruzeiro. Enfim, ele é o treinador da categoria sub-20 do Fortaleza. Abrindo espaço também para o esporte olímpico, voleibol do Fortaleza, que estreia hoje na primeira etapa do Campeonato Cearense de Voleibol lá no BNB Clube. E na estreia já tem Clássico Rei. As meninas do Sub-17 do Fortaleza já estreiam diante do seu maior rival, o Ceará Esporte Clube. E as atletas convocadas são as seguintes: Júlia Reis, Iana Paiva, Cecília Coelho, Sofia Ferraz, Luísa Amélia, Melissa Duque, Sofia Diniz, Luísa Coelho, Laura Monteiro, Lara Melo, Emily Estrela, Luísa Nunes, Marina Gomes e Raquel Frota. A comissão técnica composta por Thiago Magalhães, Thiago Rodrigues, Roger Freitas, Fabiano Potter e João Pedro. Lembrando que esse projeto de voleibol do Fortaleza foi fundado ali em meados de 2023 e ao longo desses anos tem trazido grandes resultados para o Tricolor de Aço também nas quadras. Eu sou Wesley Lopes e, se Deus quiser, amanhã retornamos com mais informações do Tricolor de Aço aqui dentro da Nova Brasil em Campo, equipe apaixonados pelo futebol.
1: João Bosco.
2: E volta, 18h27, daqui a pouco tem o noticiário do Ferroviário. Quero bater o papo outra vez com o Heitor Linhares sobre aquele jogo de ontem, sobre o que é que você espera do Fortaleza na Série B e no jogo lá
5: contra o Londrina, no
2: jogo
5: caso
2: de volta,
5: né? Ah, o jogo de volta. Bosco, antes de falar do jogo contra o Londrina, a gente tem que falar que o Fortaleza foi julgado hoje. Teve julgamento dos atletas Brites, Pierre e do técnico Carpini por causa daquela confusão que teve, sim, contra o Avaí e tal. O Brites, ele teve o processo arquivado porque ele só fez a falta e foi expulso, não procurou mais confusão nem nada. O Carpini foi suspenso por um jogo, já cumprido, porque ele tinha sido expulso ali naquela confusão contra o Cuiabá e já cumpriu essa suspensão. E o Pierre, que foi o mais alterado, que até quebrou o vidro, estava todo transtornado após a expulsão, ele foi suspenso por 4 partidas e uma multa de R$200 porque ele quebrou o vidro, né? Eu achei até um vidro barato, R$200.
6: E a punição branda.
5: E
6: 4 jogos.
5: 4 partidas é basicamente o quê? Um mês, né? De afastamento, isso. Mas as verdades sejam ditas. O Pierre faz um tempo que tá devendo na Série A, ele tava jogando muito. Nesse jogo contra o Sport, ele tentou dar um chute praticamente do meio de campo depois de um escanteio que deu um contra-ataque mortal pro Sport, que não foi gol por incompetência do Sport.
2: Verdade.
5: E aí, falando do jogo do Londrina, Fortaleza vai ter à sua disposição agora a volta do Brits, que não pôde jogar, a volta do Rian e a volta do Carpini, né?
2: Não era pra ter voltado desse jogo de ontem, não?
5: É porque ali era Copa do Nordeste,
2: não
5: é da Série B.
2: Desculpe, perfeito.
5: E aí vai ter essas voltas mesmo do Pierre, né, que foi suspenso. Vai ter agora o seu meio de campo quase como titular, a sua volta do seu zagueiro titular, e aí tem que fazer um bom resultado. O Londrina, que não vem bem na Série B. Tava ouvindo ontem o...
7: Apesar de ter vencido a Ponte Preta na última rodada.
5: Mas também
7: 4-1,
5: vamos,
7: né?
5: ser sinceros, né? A Ponte Preta...
6: Não ganhou ninguém, né?
5: A Ponte Preta em nada é quase a mesma coisa. 4 meses de salário atrasado.
2: É, uma situação mais difícil do futebol brasileiro hoje é a Ponte Preta.
7: E com um detalhe, a Ponte Preta, eu citei aqui, subiu esse ano para a Série B. O Londrina também subiu. Fizeram a final da Série C ano passado e a Ponte Preta foi campeã.
6: Pois é. E tem gente querendo investir lá na Ponte Preta.
5: Mas eita, tem que ter mesmo.
7: Já
5: Ponte...
7: tá sabendo alguma coisa?
2: Rapaz, a Ponte Preta tem... Olha, a Ponte Preta tem estádio grande, tem torcida enorme. É uma cidade grande, Campinas. E eu não sei o que aquele futebol não vai mais pra frente.
3: Ele nunca ganhou nada. Teve um título, segunda divisão paulista, se não me engano. Ganhou a Série até C mais 100 anos, né?
5: E ganhou a Série C ano passado.
3: Série C, pois é.
5: Pois é, mas...
6: Só explica aí também pro Bosco que o Brits, o Rian e o Pierre joga... e o Carpini, eles estavam em campo
2: ontem. Olha, não se meta não com o Sérgio Ceará.
5: Eu sei. Pois é, eles foram expulsos na Série B, na Copa do Nordeste. Pode voltar.
6: Eles estavam em campo, né?
5: E aí agora a punição vai valer para a Série B. O Londrina, que está em 18º, tem apenas 2 vitórias na Série B, uma contra o Ponte Preta, que, enfim, obrigação. E o Fortaleza está em 5º colocado com 15 pontos. E essa Série B é tão estranha porque o Fortaleza está a 5 pontos da zona de rebaixamento e a 2 pontos da primeira colocação, ou seja, uma vitória coloca em líder, uma derrota coloca você brigando pelo Z4. É muito importante essa vitória. O Carpini, eu acho que vem no seu pior momento. Derrota pro Ceará, derrota pro Sport, empate sem gols ali na ressacada. Tem 3 partidas sem vitória e tem que dar esse resultado agora, ainda mais com a volta dos seus titulares e diante de uma equipe que, com todo respeito, tá brigando para não cair. Então Fortaleza tem que fazer a sua obrigação e vencer mesmo
2: e
5: fora de casa.
2: E esse jogo é 6:30, o do Ceará 4 horas, o outro 6:30. A Nova Brasil vai fazer os 2 jogos.
3: Kleber Tubarão, segundo jogo, primeiro jogo, Busto Farias e depois Batoque nas pessoas.
2: Isso.
5: Cuida.
2: Batoque, é?
3: É, tomando vinho, não?
2: Eu vou levando.
3: Uma hora mais.
2: Aí.
3: Até um freezer e uma geladeira.
2: Pediu o Jordão pra fazer. Pediu o Jordão, que isso aqui não deu pra ninguém, viu?
5: E esse jogo do Ceará, inclusive, é jogo de 6 pontos, viu? O Novo Horizontino tem 13 pontos, o Ceará tem 13 pontos. A única diferença é um golzinho a mais que o Novo Horizontino.
2: Se o Ceará ganhar, aí ele vai pra quantos pontos, hein?
5: Ele pode pegar a vice-colocação a depender de resultado.
2: Olha aí, viu, cara? O cara tava na 11ª colocação. E se vencer, já é o vice-líder, rapaz. Mas, competiçãozinha boa, rapaz. Eu prefiro a Série B do que a Série A.
3: Eu começo.
5: Só esse ano, né?
3: Agora,
6: se rapaz, é o que temos, né?
3: Você falou em Série A, se você pedir aí os resultados.
2: Série B, mas parece que nós temos condição de chegarmos ao título. Série A, impossível.
5: É mais título nacional, pedir, né,
6: Bolsa? Não, é impossível, não, Bolsa. Você dizer que é impossível... Você...
2: Impossível. Hã? Impossível.
3: Pelo lugar, nós estamos na Série B.
6: Não é.
2: A Série B, não. A Série B é possível.
5: É impossível
3: nós estamos
5: ganhar.
3: Na Série B.
2: Agora,
3: como é que nós vamos ganhar
2: você,
3: a Série A?
2: Você quer dizer que um Ceará e Fortaleza tem condição de ganhar
6: a
2: Série A?
6: Se estiver disputando a Série A, tem condição, sim.
2: Você está sonhando.
6: Não.
2: Tem não, se tiver sim. Disputando, mesmo assim não tem condição, rapaz.
6: Se for pra trabalhar derrotado, não é legal. Entendeu?
2: Olha aí,
6: não é legal.
2: Concordo. Quer dizer que o Ceará e Fortaleza tem condição de ser campeão
6: da Série
2: A?
6: Tem sim.
7: Não, quem estiver disputando tem condição.
6: Tem condição.
2: Tem não.
7: São 20, tem todo buscando o título.
5: Então, coração vem forte pra Copa.
6: Esse aí não pode ir pra guerra. Soldado que vai pra guerra já vai derrotado, não pode.
2: Tem que ser coerente, meu amigo.
6: Que negócio de coerente, rapaz?
2: Tem que ser
6: parte
2: coerente.
6: Parte pra dentro, rapaz. Entendeu?
2: O que é que tá dizendo aí? Pois bem.
3: Pode dizer.
2: Aí o JG quer dizer... Não, não vou passar isso aqui não, que é política. É outra coisa que ninguém fala em política.
6: Não se meta, não.
2: Aqui no futebol da Nova Brasil.
6: Que não tem política.
3: Política é bom porque dá uma briguinha.
7: O histórico desse confronto Fortaleza e Londrina, ele só tem 4 partidas.
2: Ah, é?
7: 4 jogos. 3 vitórias do Fortaleza e um empate.
2: Me diga uma coisa.
7: 3 vitórias.
2: Com essas 2 derrotas e um empate que o Fortaleza teve. Um empate e 2 derrotas seguidas. Fortaleza e contra o Sport. Se ele vencer sábado, ele vai pra qual posição, hein?
7: Fortaleza? O Fortaleza que tá na 5ª colocação, se ele vencer, ele vai a 18. Ele pode até chegar à liderança.
2: Olha aí, viu? Rapaz, tá muito, não tá ruim, não.
6: 3 tá pontos, rapaz. É a competição com 3 pontos, Bosco, que é bom demais.
2: Exatamente.
7: O São Bernardo pega um time complicado fora de casa, que é o Atlético Goianiense.
2: Uhum.
7: O Náutico joga amanhã contra o Cuiabá nos Aflitos. O Náutico consegue fazer 6 no Operário, mas em casa consegue também tropeçar em algumas partidas. O terceiro, que é o Sport, tem 16 pontos. Na rodada, o Sport joga fora com o Juventude. É um jogo complicado pro Sport.
2: Sim.
7: E aí o quarto colocado, que é o Vila Nova, que também tem 16 pontos, joga fora contra um América Mineiro O América que deu trabalho ao São Bernardo 1-1 fora de casa.
2: Sim, senhor.
6: Grande
2: senhor.
6: Resultado.
7: Então, se acontecer desses times não vencerem e o Fortaleza vencer, o Fortaleza reassume a liderança.
2: É.
7: E o Fortaleza vai pegar o Londrina.
2: Nosso futebol vai bem, eu acredito que vamos voltar no ano que vem, vamos voltar para a primeira divisão.
6: Sim, primeiro lugar do Ceará, segundo do Fortaleza, entendeu?
5: Aí é título nacional ou não?
6: É título nacional,
2: pronto. É título nacional. Pronto. Quem ganha a segunda divisão, o estatuto diz que é campeão.
3: O Ercílio discorda disso.
2: Não, mas o Ercílio deu. A gente tem que se basear no estatuto.
3: É, mas o Ercílio ele tem competição. Muito conhecimento.
2: A estatuto da Série B diz que quem chegar na primeira colocação.
6: Mas se fosse o Ceará,
2: é campeão.
6: Ele dizia que o Ceará era campeão.
3: É porque o Fortaleza que foi, é?
6: É porque foi o Fortaleza. Entendeu?
7: Bosco.
2: Diga aí, professor.
7: O Náutico, o Náutico que teve aqui o presidente essa semana, ele em coletiva. Ele citou o valor da folha salarial do Náutico mensal. O presidente é o Bruno Becker. Ele afirmou que a folha do Náutico flutua entre 2 milhões e 300 mil e 2 milhões e 400 mil que o Náutico gasta com atletas.
2: É o que a maioria está gastando na Série B. É a média. O Ceará está com uma folha de mais de 3 milhões. Né? Mas são poucos nesse patamar do Ceará.
6: São poucos, porque o Sport também, que é um time que gosta de pagar muito bem, bons salários, ele agora está afundado.
2: Se eu não me engano, o Ceará tem 3 milhões e 400 mil de folha, né, Edmilson Marcelo? Por aí?
3: E a folha faz conta de cabeça? É alguma coisa por aí, mas eu não tenho convicção, não, honestamente.
2: Tá. 18 horas e 36 minutos, hoje é 21 de maio, gente. Hoje é uma quinta-feira, já quase sexta. O Dia Internacional da Felicidade Sem Motivo.
3: Ah, vem você.
2: E sábado, pernas pra que te quero. Batoque.
3: Na pessoa.
2: Oh, rapaz. Na pessoa e na mansão do Edmilson Marcelo, que tem uma belíssima casa lá na Praia do Batoque.
3: Um quintal. Oh,
2: eu vou trazer agora o noticiário do Ferroviário e vem chegando com o repórter. Evandro Soares. Fala, meu amigo Evandro.
8: Olá, amigos, sintonizados na Nova Brasil FM. O Ferroviário Atlético Clube, líder do grupo A7 da Série D do Campeonato Brasileiro de Futebol, com 14 pontos, recebe neste sábado, dia 23, às 17 horas, no estádio Presidente Vargas, a equipe do Altos do Piauí, que tem 7 pontos e está ocupando a quarta posição na competição pela oitava rodada da Série D do Brasileirão. Embora o Tubarão da Barra esteja com as maiores chances de classificação para a próxima etapa da competição, o técnico Nuno Pereira não descuida de deixar seus jogadores sempre focados nas próximas partidas e continuar fortes nas disputas de cada jogo e disputar as partidas sempre em busca de vitórias. Amigos da equipe esportiva da Nova Brasil em campo, Evandro Soares, agora na Nova Brasil FM.

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1: Na moral, não é que sou eu, aqui pela Nova Brasil, 6h38 da noite, sequência do programa Nova Brasil em Campo, professor Luiz Eduardo.
2: Trazendo aqui uma notícia importante, que é de um ex-jogador do Ceará. Diga. Ceará que após o jogo contra o Fortaleza, os caras fizeram uma matéria especial sobre a base, que os jogadores que foram integrados à equipe profissional, 9 jogadores, você vê que o lateral esquerdo Sanches, ele saiu do Ceará, né? Ele passou um tempo fora e voltou agora com 30 anos de idade, mas foi formado na base.
3: É verdade, é um deles.
2: E o Jonathan Jesus. Quem é Jonathan Jesus? Era um jogador da base que era treinado pelo João Marcos e era centroavante. Aí o João Marcos olhou assim, rapaz, vamos pra zaga? Aí eu te dou orientaçãozinho, uns fundamentos, e hoje ele é craque na zaga do Cruzeiro. Jogador que foi negociado pelo Ceará em 2024, era da base, 2024, por R$8 milhões. O Ceará negociou ele com o Cruzeiro. O Cruzeiro já recebeu proposta por ele de R$50 milhões e rejeitou. E fala-se que o Real Betis já está de olho nele para a próxima janela, né?
4: Isso é importante porque o Real Betis vai para a Liga dos Campeões, principal competição europeia.
1: Real Betis é da Espanha.
2: Isso. O Arthur Jorge, ele gosta demais do Jonathan Jesus, mas ele já vinha sendo escalado como titular quando o Tite era treinador do Cruzeiro. Então é um menino que tem um futurão enorme pela frente e tem tudo aí para deslanchar, né? Então vem sendo destaque na equipe do Cruzeiro. Foi titular ontem no jogo contra o Boca, que foi complicado esse jogo lá dentro, foi 1-1. E a zaga do Cruzeiro foi bastante exigida nessa partida. Em dezembro do ano passado, o Jonathan, eles só chamam de Jonathan lá, né? Foi alvo do Zenit, que fez uma proposta por R$8 milhões. Aproximadamente 51 milhões fechados, né? Mas, porém, disposto a chegar a €10 milhões, na cotação da época, em torno de R$63 milhões e 700 mil, mas o Cruzeiro disse que não negociava.
3: O Cruzeiro tem uma SAF super importante, né?
1: Sim.
3: O cara vendo, olhando para o futuro, porque ele não precisa de dinheiro, né? Ele investe, é claro, nos homens mais ricos, tem a maior rede de supermercados de Belo Horizonte, é o dono da SAF do Cruzeiro, e certamente diz, não estou preocupado não, daqui a 2-3 anos eu recebo 3 vezes esse valor aí, porque o garoto tá desenvolvendo, né?
1: Queria saber aqui do nosso... O nosso Linhares, o Heitor Linhares, Fortaleza tem no elenco atual jogador da base como jogando no profissional?
4: Jogando é uma palavra muito forte.
1: Uhum.
4: Tem relacionados.
3: Entrando.
4: E o principal deles é o Cauã Rocha, menino muito novo, zagueiro. Tava jogando no esquema de 3 zagueiros, era o Brits, Gasal e o Cauã Rocha, mas há 2 partidas que o Carpini vem bancando ele, entrando agora o Luan Freitas, que é um jogador ali que jogou no Fluminense, no Vasco, mas o Cauã Rocha, ele é muito bom zagueiro, tem uma saída de bola excelente para a idade dele, 19 anos, e aí tem uns rumores, aí não tenho como dar essa informação, que ele estava sendo preterido para a Seleção Brasileira Sub-20. Inclusive foram olheiros, foram olhar, observar o zagueiro, porque ano que vem tem Copa do Mundo Sub-20 e ele talvez estará entre os convocados, né? E aí, para como ele é Sub-20, tem todo um período, não é que nem a Copa do Mundo, que eles são convocados com 1 mês, aí treina 2 semanas e já é Copa. Não, ele tem todo um período de 2 meses de treinamento, é um período bem mais longo, e aí o Carpini não queria que ele fosse convocado, mas isso tudo é especulação, eu não estou inventando fatos, é o que está sendo dito nas redes sociais. Aí se é verdade ou não, não tenho como saber, mas o fato é que o Cauã Rocha é um excelente zagueiro, e no ano passado, né, o Fortaleza tinha o Gustavo Mancha, que também era um grande zagueiro, que foi vendido para a Europa, tinha o Kervin Andrade, a joia venezuelana, que foi vendido para a Europa também, estão lá ainda nos seus clubes europeus. O Gustavo Mancha já, inclusive, já trocou, já está jogando no futebol português, ele estava no futebol grego, e o Kervin Andrade está no futebol israelita, que mesmo Israel sendo na Ásia, ele joga os campeonatos europeus.
1: Isso, deixa eu te falar um negócio aí. O nosso, você falou aí no esquema de 3 zagueiros, tá dando certo pro Fortaleza? 3 zagueiros, Fortaleza vem aí de um empate, 2 derrotas. Esse esquema, ele tava já implantado lá ou foi criado agora pelo Carpini ou há muito tempo já vem?
4: Não, o Fortaleza já jogou com três zagueiros. Assim que o Vojvoda assumiu, ele já colocou três zagueiros, improvisando o Tinga de um zagueiro pela direita. Deu muito certo, até que o Fortaleza foi quarto colocado no Brasileirão. E aí agora o Carpini, ele já disse isso em entrevista: quando eu cheguei aqui, meu principal receio era ajeitar a defesa. Tanto é que ele colocou os três zagueiros, deu um jeito na defesa, e isso potencializa o Maílton e o Mucuri para serem os seus principais alas. Então, três zagueiros é um esquema, não vou dizer manjado, mas já é de conhecimento do público torcedor.
3: Agora, para ele que tem um baita lateral direito, que é o Maílton, esse é um escape. É até um fato hoje de inteligência. Quando coloca três zagueiros, você deixa o Maílton com liberdade. E é o principal jogador de criação
1: do Fortaleza. Deixa os dois laterais, né?
3: Pois é, principalmente o Maílton, que ele é especialista em jogar como ala.
1: Mas não tem que ser um esquema assim, exaustivamente treinado para poder dar certo?
3: Ah, ele já vem treinando.
4: Tem que ser, né? Já tá aí há 5 meses treinando assim, então imagino que já tá bem treinado. E a vantagem do Fortaleza é que o Maílton atua pelo lado direito e o Brites é o zagueiro pelo lado direito, que dá mais segurança pro Maílton avançar e não ter tanta preocupação defensiva.
1: O Edmilson Marcial, Bruno Ferreira, né? O nosso
3: goleiro do Ceará.
1: O Júlio César, o Éder, o nosso Luizão, o Fernando, o Dieguinho, o João Gabriel, o Matheus, o nosso Melk, o Gustavo, ou o Wendel, o Silva, eu tô mais pro Gustavo, e o Fernandinho. Esse time é o time para vencer o Novo Horizontino lá?
3: Pode ser. É um jogo difícil, né? Eles estão mais ou menos ali no mesmo nível. A diferença, se eu não me engano, é um gol a mais.
1: É, um gol a mais.
3: No saldo do...
1: O professor já disse, não foi, professor?
3: Pois é.
1: Então, é um gol a mais, né?
3: É um jogo difícil. Agora, o Ceará defensivamente, o Ceará do técnico atual, do Moza, ele defensivamente tem se comportado muito bem. Ah. Tá certo? A coisa mais rara que tem é você ver o Ceará sair tomar 3 gols. Não me lembro, né? Quase nunca. Tá certo? 2 gols já é alguma coisa. Então ele vai tentar segurar, porque é um jogo complicado, do adversário que vai brigar pelos mesmos objetivos que o Ceará tem. E é um estado rico, que patrocinadores são bem mais avantajados, né?
4: Eu acho que só o Vila Nova fez 3 gols no Ceará nesse ano.
1: Vila Nova fez 3 gols. E esse time, o Heitor, Ceará já viajou, já tá lá, já vai treinar amanhã, né? O jogo já é no sábado, amanhã já é sexta. Esse time do Ceará aí que a gente tá... É uma provável, né? Eu tô mandando uma provável aí.
3: Você não bancou, rapaz?
1: Eu tô bancando
4: então esse time. Então não é provável. Então é certeza. O que você falar, eu acredito. Assina embaixo.
1: Isso.
3: É assino.
1: E os jornais vão confirmar amanhã.
4: Pronto.
1: Né? Esse time é o time para vencer, lógico.
4: É o time para vencer, mas o Novo Horizontino merece muito respeito. É o atual vice-campeão paulista, eliminando gigantes lá do principal campeonato estadual do Brasil. Tem um treinador que conhece a Série B, que é o Enderson Moreira. Tem grandes jogadores no seu elenco. A gente sempre brinca aqui que é o eterno quinto colocado da Série B. Mas você ser o quinto colocado de uma Série B... É um processo de constância, de evolução, são jogos difíceis. Então o Ceará, mesmo tendo um bom time, eu não coloco ele como favorito. Eu acho que vai ser um jogo, o famoso pau a pau, 50-50. É aquele típico jogo que pode ser tanto um 0-0 como um 5-5 maluco. Mas o Ceará tem condição de ganhar sim, é todo aberto esse jogo. Ainda mais que as duas equipes estão bem parecidas, né? 13 pontos para cada, um gol apenas de diferença, então tem tudo para ser um grandiosíssimo jogo de futebol.
1: Muito bem, o professor Luiz.
2: Também bem pequeno, somente 4 partidas, assim como Fortaleza e Londrina. Será já venceu lá? Já venceu lá em 2023 e venceu lá em 2024. Como também venceu aqui e perdeu uma partida aqui. Foram 4 jogos, 3 vitórias do Ceará e 1 vitória do Novo Horizontino.
1: Eu tô bancando a vitória do Ceará no sábado.
2: Em 2023. Dia 28 de maio, lá deu Ceará 3-0. Dia 19 de setembro, dia em 2023, aqui no Castelão deu Novo Horizontino 4-1. Em 2024, foi o ano do acesso do Ceará. 10 de maio, lá, Ceará 3-0. E aqui, dia 28 de agosto de 2024, deu Ceará 1-0. O Ceará já perdeu uma, mas venceu 3.
1: Isso.
2: O Novo Horizontino, que tem alguns conhecidos aqui, né? O Rômulo, ex-Ceará.
4: Robson.
2: Robson, ex-Fortaleza. E o Anderson Moreira, o treinador do time lá.
4: Que já
2: foi vice-campeão paulista.
1: Muito bem. Edmilson Marcel, você deixava o time com o Gustavo lá na frente, né? Os três lá na frente, ou você colocaria o Wendel Silva?
3: Eu acho que o Wendel não tem condições ainda de jogar os 90 minutos, tá certo? Passou uma temporada quebrado, sem atuar, não deve estar no ritmo legal. Agora, isso depende muito do interno, que a gente não consegue ver. Como é que foram os treinos? Tá bem? E o departamento de fisiologia vai dizer, olha, dá para ele jogar. Porque nós, os caras têm aparelhagem hoje que dizem. Fazem avaliação, tem um tal de um. KY, não, como é o nome?
2: CK.
3: Tem um tal do CK que diz se você tem condição de atuar por tanto tempo e tal. É porque eu confundo vez por outra, tá certo? Então, dependendo disso, é que o técnico acha. Como a gente não vê, tá certo, Jota?
1: É.
3: Beleza.
1: Tá certo. Oh, voltando aqui ao Fortaleza. Fortaleza, o que está acontecendo com o Militello e com o Vitinho, hein, rapaz? Hein, ô Heitor?
4: Excelente pergunta, Jota. Gostaria muito de saber essa resposta. Quando eu estava aqui nos jogos, junto com o Kleber, com o Wesley, a gente sempre brincava assim, com o Júlio César também. Quando o Militello está em campo, a gente sente saudade do Lucas Emanuel. Quando o Lucas Emanuel está em campo, a gente sente saudade do Militello. Aí você... É complicado, porque camisa 9 vive de gol. O Militello fez seus gols, bonitos gols, mas contra o Sport ele estava muito precipitado, queria sempre chutar de primeira, estava errando muita coisa. E o Vitinho também era aquele jogador que a gente esperava. Eu fiquei com raiva do Vitinho no jogo contra o Ceará, que toda bola ele pegava, ele parava o jogo, ele achava que era aquele 10 clássico que tinha que parar o jogo. O pai sempre dizia, pronto, eu tô vendo o Rivelino que pegava a bola e parava o campo, ficava olhando pra frente.
3: Colocava onde queria.
4: Só que tem uma diferença um pouco técnica, né, entre Rivelino e Vitinho, mas pouca coisa. E aí o Vitinho fazia os seus gols e agora vem abaixo, aí você pensa, vou colocar o Luiz Fernando, aí o Luiz Fernando não tá correspondendo, ou seja, o Fortaleza tá vivendo talvez o seu pior momento no ano, que nada tá dando certo pro Fortaleza.
1: Torcedora do Fortaleza, a Elane Franco, ela tá ligada. A Suelen Ramos também tá ligada e também é torcedora do Tricolor de Aço. Bom, a gente vai aqui para mais uma matéria do segunda matéria do Ferroviário com o nosso repórter Evandro Soares.
0: O Ferroviário Atlético Clube treinou na tarde desta quinta-feira no estádio Euzi Cabral, na Barra do Ceará, de olho na preparação para enfrentar o Altos do Piauí no próximo sábado, dentro do estádio Presidente Vargas, na partida valendo pela 8ª rodada da Série D do Brasileirão. E para esse desafio, a SAF do Tubarão da Barra conta com a presença da torcida coral às 17 horas no PV, já liberando a venda dos ingressos para esta importante partida, distribuídas nos setores da arquibancada laranja, com o valor de R$ 30,00 a inteira e R$ 15,00 a meia, na arquibancada social, com o valor de R$ 50,00 e R$ 25,00 a meia, na arquibancada amarela, destinada aos visitantes, com R$ 30,00 a inteira e R$ 15,00 a meia. Lembrando que só tem direito à entrada gratuita são as crianças menores de 12 anos, acompanhados por pais ou responsáveis legais. E os sócios torcedores associados do Clube Coral, ativos nos planos de gratuidade do programa Sócio de Grátis do Ferroviário Atlético Clube, amigos da equipe esportiva da Nova Brasil em Campo. 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
1: Namora Alto, voltando, é isso, professor Luiz Eduardo.
2: Que já está classificado, né? Antecipadamente. E aliás, não é só o Ferroviário que está classificado antecipadamente. O Gama, o Uberlândia, o Capital, o Distrito Federal, o ABC de Natal e o Sergipe. Primeiros classificados para a próxima fase.
1: Quantos vão subir para quantos vão para a Série C?
2: O regulamento é o seguinte, da Série D. Classificam-se 4 de cada grupo E aí, a partir daí, vai o mata-mata até a subida. Não tenho certeza, mas parece que são os quatro mesmo que sobem.
4: Oito grupos vão subir.
1: Ah, então foi a verdade.
4: Ah, sério? Tô falando oito da Série D pra Série C.
2: Vão subir oito, então pronto.
4: Vão cair dois da Série C apenas, porque vai ter essa grande reformulação nas divisões inferiores do Campeonato Brasileiro.
1: Edmilson Marcel Ferrão tá fazendo uma boa campanha, já tá classificado para a próxima fase.
3: E às vezes a gente criticou aqui a SAF, né? Porque é aquela desconfiança que se tem com respeito à SAF.
1: Tem
3: que
1: criticar. Né? A SAF foi. É, ninguém tá impune, ninguém pode ficar, né? É. A SAF foi criticada porque ela não estava cumprindo ou não está cumprindo o que ela disse que ia fazer.
3: É, nós tivemos até demonstrações claras, declarações de jogadores da base.
1: E, reportagem aqui do profissional do grupo, do nosso grupo aqui. Não foi?
3: Sistema Povo de Rádio.
1: Isso.
3: Fez uma matéria muito interessante, Horácio Neto, né? Que as categorias de base do Ferroviário estavam ameaçadas de não disputar as devidas competições por falta de logística, deslocamento e tal, aquela coisa, né? Mas naquela época não estava tão bem a situação do Ferroviário. Agora deu uma guinada, ganhou partidas em casa e fora, disparou, já está classificado para a próxima fase. Isso é bom, anima o torcedor do Ferroviário.
2: É que a gente estava na dúvida aí, o Heitor. E a gente foi pesquisar, né? E aí no site da CBF diz que são seis. Vão ser seis times da Série D para a Série C. Ferroviário, você tem chance demais de subir.
1: Sim.
2: Porque é além dos quatro que vão para a semifinal, os dois melhores das quartas que não chegaram à semifinal, então os dois melhores também sobem. Então serão seis, vão cair dois.

0: lucros e minimizar despesas, querem dividir em grupinhos e tal, para colocar mais regionalizado. Isso também serve até para uma futura criação de uma Série E, como já é debatido no futebol brasileiro, e aí ele quer fazer essa grande divisão para ter esses grupos regionais para potencializar lucro e diminuir despesas.
1: Essa regionalização tem com certeza um custo menor quando você pensa em passagens aéreas, porque cada jogo desse, se eu não me engano, são 32, 34 passagens aéreas.
0: Porque a viagem é paga pela CBF, isso, né? Então imagina o Floresta, tá na Série C, aí tem um jogo entre o Floresta e um time do Rio Grande do Sul. E aí é muito caro pra CBF manter isso com precisão e tal, porque os times precisam desse aporte financeiro. Então é muito mais fácil colocar um grupo entre que só tem os nordestinos, que a viagem pode ser feita de ônibus, vão depender dos times.
1: E as distâncias são menores também.
0: Facilita também o translado dos jogadores.
2: Professor... Você falou, eu lembro, viu, Jota, que eu acho que foi o Heitor mesmo que falou acerca do Maitá, não foi? Que tinha tomado uma sonora goleada e vinha só tomando goleada.
0: Ah, o Maitá, grande o Maitá. É. Bem forte.
2: É, cara, o Maitá vai ter arbitragem cearense no jogo dele.
0: Olha aí.
2: Renato Pinheiro vai trabalhar no jogo do Maitá. Puxar aqui a matéria aqui. Já está definida. É, tá aqui. O árbitro Renato Pinheiro do Ceará apita o Maitá e Guaporé.
0: Clássico.
2: Oitava rodada do grupo A2 da Série D brasileira.
1: Prestígio monstro, né?
0: Espero que ele male bem o braço para apontar para o centro de campo quando for gol.
3: Tá certo. A gente está chegando aqui ao final. Deixa eu abraçar aqui o Ailton. Ele é torcedor do Fortaleza. Ele trabalha naquele posto de gasolina ali da Barão de Sturdart com o Santos Dumont, baita profissional. Então, tá ouvindo a gente, Ailton, ele que trabalha naquele posto ali, que é o que? Bandeira? Deixa o posto falar, é naquele posto de gasolina.
0: É um posto de gasolina.
3: É, pronto.
0: E Jota, aproveitando esse momento de abraço, eu queria mandar um grande abraço pro casal Giovanna e Ian, que são torcedores do Fortaleza e também são torcedores do Arsenal, né? O Arsenal que venceu o campeonato inglês depois de 22 anos, teve uma grande festa no bairro de Fátima e no Parque Potira, fogos de artifício, motociata, foi uma festa muito bonita dos dois.
3: Agora,
0: grandes torcedores.
3: Muito bom futebol, né?
1: No bairro de Fátima e no Parque Potira.
0: É isso. O amor rompe fronteiras.
3: Da Inglaterra.
0: Coisa linda.
3: É, tá certo. Lembrando que o Ailton, ele é torcedor do Fortaleza, né? Já disse, não foi? Bom, chegando na final, o diretor? Ainda tem quantos minutos? Um minutinho, tá certo.
1: Despedida, né?
3: É. Boa noite, meu amigo Edmilson Maciel.
1: Boa noite, amanhã estaremos aqui, sexta-feira.
3: Se Deus quiser.
1: Especial, véspera.
0: Mundial da Felicidade.
1: Sem motivo.
3: Se Deus quiser.
1: Então,
3: Heitor Linhares, diga.
1: Beleza. Amanhã estaremos aqui, véspera de dois jogos importantes no final de semana dos clubes cearense. Ceará e Fortaleza jogo.
3: Ceará e Fortaleza. Heitor Linhares.
0: Valeu, Jotão. Até amanhã no pré-jogo dos nossas equipes alencarinas.
3: Deixa eu falar pra vocês, o Messi vai pra sua sexta Copa do Mundo, viu?
0: Tá Cristiano aí. Ronaldo também.
3: É a sexta também?
0: Também.
3: Isso.
0: E do Ochoa também.
3: 41 anos, né?
0: Firme e forte.
3: Firme e forte. Professor Luiz.
2: Valeu, Jota. Grande abraço, amigo.
3: Terminou o Nova Brasil em Campo. Um abraço ao PH. Bem na hora.

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2: Mais de 1 milhão de pessoas já saíram do vermelho com a ajuda do Desenrola Famílias.
0: A ação é voltada para quem tem dívidas como cartão de crédito e cheque especial.
2: E faz parte do novo Desenrola, lançado este mês pelo governo do Brasil, que também contempla estudantes, produtores rurais e pequenos empresários.
0: Serão, ao todo, 90 dias de negociações com juros e condições facilitadas.
3: Segundo os dados do Ministério da Fazenda, mais de 1 milhão de pessoas já renegociaram ou quitaram dívidas por meio do Desenrola Famílias, uma das categorias do novo Desenrola, lançado este mês pelo governo do Brasil. O valor negociado pelas famílias já chega a 10 bilhões de reais. Podem participar pessoas com renda mensal de até 5 salários mínimos, cerca de R$8.100, que possuem dívidas como o cartão de crédito ou cheque especial. Segundo o ministro da Fazenda, Dario Durigan, quase metade das operações do Desenrola Famílias registradas até agora foram quitadas à vista.
4: Foram mais de 449 mil dívidas quitadas à vista. A pessoa já resolveu a sua pendência de dívida bancária de uma vez por todas, tá? Essas operações tiveram um desconto na média de 85%. As dívidas antigas que estavam atrapalhando a vida das famílias e das pessoas.
3: Podem ser negociados débitos contratados até 31 de janeiro de 2026 e que estejam com atraso entre 91 dias e 2 anos. Os descontos podem chegar a 90%, dependendo da forma de pagamento. O objetivo é ajudar na recuperação financeira das famílias e reduzir os índices de inadimplência no país e para atingir ainda mais pessoas, a partir do dia 26, trabalhadores poderão utilizar parte do FGTS para quitar dívidas do Desenrola. Os recursos virão do saldo residual liberado pelo saque aniversário do FGTS, como explica o secretário executivo do Ministério da Fazenda, Rogério Seron.
5: No dia 26 acontecerá essa liberação de recursos, então vai sobrar o saldo residual em cada um dos trabalhadores do saldo que ele tem no seu FGTS. Aí, esse saldo residual, ele pode utilizar uma parcela para, se ele for um beneficiário do Desenrola, né, tiver uma dívida inadimplente e for renegociar, ele pode retirar 20% ou R$1.000, o que for maior.
3: O novo Desenrola atende 4 categorias: famílias, micro e pequenas empresas, pequenos produtores rurais e estudantes com dívidas do Fundo de Financiamento Estudantil. No caso do FIES, 34 mil contratos já foram refinanciados até agora, com desconto médio de 80%. Lembrando que quem quiser negociar deve procurar a instituição financeira onde possui a dívida ou acessar os canais oficiais de negociação dos bancos, participantes e parceiros. Reportagem Gabriela Noronha.
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2: Serão beneficiados cerca de 8 milhões e 700 mil contribuintes, um total de 16 bilhões de reais em créditos.
0: O pagamento será realizado no dia 29 de maio.
2: Os próximos lotes de restituição serão pagos nas seguintes datas: 30 de junho, 31 de julho e 28 de agosto.
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2: Um banheiro dentro de casa pode parecer algo simples, mas ainda não é a realidade para todos os brasileiros.
0: Para mudar esse quadro, o governo do Brasil faz a seleção de mais de 30 mil famílias que moram em periferias para construir ou reformar banheiros e oferecer melhores condições sanitárias para as pessoas.
6: A cearense Maria de Fátima mora com a família numa casa de madeira, sem rede de esgoto sanitário, no assentamento Dorotsteng, uma área periférica do Distrito Federal. Contando apenas com a aposentadoria do marido, a renda familiar é toda comprometida com despesas básicas, como remédios e comida. Aos 63 anos, ela tem um sonho: ter uma casa confortável e um banheiro adequado.
7: E quando a senhora tiver um banheiro assim bem arrumadinho, para tomar um banho bem gostoso, gostoso.
8: Toma bem gostoso, assim, sabe? Ficar ali dentro do banheiro, assim, e olhar, e olhar assim para a pasteira do banheiro e dizer assim, como é que eu ganhei um tão lindo desse jeito?
6: A líder comunitária no assentamento, Rita de Cássia Correia, conta que das cerca de 750 famílias que vivem na região, pelo menos 300 estão em situação semelhante, sem dependências sanitárias funcionais. Foi ela quem teve a iniciativa de inscrever a comunidade no programa Periferia Viva Reformas, do Ministério das Cidades, que tem como objetivo melhorar as condições sanitárias.
9: Estou como liderança que acompanha o dia a dia das famílias. Quando você fala de um banheiro, elas veem isso. Um vaso, um piso queimado às vezes, ou até mesmo de madeira, e uma torneira ou um chuveiro, é o banheiro. Quando você fala, não, mas você pode colocar um box, uma pia, um chuveiro, um forro, ela fala, não, isso é coisa de rico, isso aí não está dentro da minha realidade. É uma maneira de trazer dignidade e trazer autoestima, principalmente para as mulheres, né?
6: Mais de 1 milhão de pessoas vivem em situação sanitária inadequada em todo o país, segundo o IBGE. E o programa Periferia Viva Reformas é justamente para reduzir esses dados. Nesta primeira seleção, mais de 30 mil famílias de 130 municípios serão atendidas. Cada uma delas poderá receber até R$40 mil para custear a construção ou reforma do banheiro, como explica o secretário nacional de periferias do Ministério das Cidades, Vitor Araripe.
10: Esse programa funciona com kits. A gente tem vários módulos de kits, então kit para revestimento de parede, kit de piso, kit do banheiro. Então, do banheiro tem vários tipos de kits também, que são moduláveis a partir da demanda da residência dessa pessoa. Então, a gente tem esse limite dos 40 mil, que é a composição de vários kits.
6: Os contemplados pelo programa pagarão um valor máximo de R$ 400 pelo financiamento, o que corresponde a 1% do teto de R$ 40 mil. Já as famílias que recebem BPC, que é o Benefício de Prestação Continuada, ou Bolsa Família, ou ainda aquelas que morem em locais sob emergência ou estado de calamidade pública, não vão pagar nada. Reportagem Graziele Bezerra.
2: Para saber a lista dos locais contemplados pelo programa, acesse mapadasperiferias.cidades.gov.br e procure a aba Periferia Viva Reformas.
0: E a gente vai explicar mais detalhes sobre os programas do governo do Brasil para melhoria das moradias dos brasileiros com o ministro das Cidades, Vladimir Lima, que está conosco ao vivo aqui no estúdio da Voz do Brasil. Boa noite, ministro.
11: Boa noite, Mariana. Boa noite, Luciano, e a todos que nos ouvem.
0: Ministro, vamos começar explicando, então, como é que vai funcionar o programa Periferia Viva Reformas. Ele é voltado para quem, exatamente, e que tipos de reformas podem ser feitas com ele?
11: Mariana, antes de ir ao ponto e responder diretamente sua pergunta, é importante entender a lógica da política habitacional no país. A gente, com aquelas famílias que não têm habitação, não têm moradia, nós atendemos por meio do programa Minha Casa Minha Vida. A gente dá a casa, né? Seja ela financiada ou subsidiada. Para aquelas famílias que têm a casa e a gente precisa resolver algum tipo de inadequação habitacional, reforma de um banheiro, um quarto, um telhado, um ajuste na instalação elétrica, uma questão relacionada à inadequação, a gente atende com Reforma Casa Brasil. E o Periferia Melhoria, que é uma preocupação do governo do Brasil, que não deixa ninguém para trás, ele tem um foco em atuar naquelas famílias, pasmem, mais de 4 milhões de brasileiros não têm banheiro ou têm um banheiro compartilhado com outras famílias. Então, o foco do Periferia Melhoria é entrar na comunidade, nas favelas brasileiras, né? Em áreas que são regularizáveis, áreas já regularizadas, levando o banheiro. E já que a gente está indo até a casa da família construir um banheiro novo ou reformar o banheiro que está precário, a gente aproveita e também trata de outras inadequações habitacionais nas periferias do Brasil, reformando um quarto, telhado, ampliando um quarto, muitas vezes uma família grande que precisa de um quarto a mais, com teto até R$ 40 mil para beneficiar essa família. Essa família a gente leva dignidade e qualidade de vida. Afinal de contas, ela não tem condição de construir um banheiro aí com recursos próprios.
0: E quem são essas famílias atendidas pelo Periferia Viva Reformas?
11: São famílias que moram...
0: O banheiro,
11: A história do banheiro. São famílias que moram em comunidade... né, mais precária, comunidade sem infraestrutura. Muitas vezes ela tem a casa ali, mas ela não tem o banheiro. São famílias com a renda até R$ 2.850. E a gente pensando numa lógica de levar esse banheiro para essas famílias, a gente, de forma plausível, a gente pensou especial assim, ter um diálogo com a comunidade. Como é que a gente traz um diálogo com a comunidade? Com as representações dos territórios periféricos, para que essas representações que já dialogam com a comunidade, sabem as necessidades, possam estar fazendo essas propostas e levando aí esses projetos, diagnosticando o que é necessário para poder levar o banheiro para essas comunidades, né?
2: Então, ministro, como é que vai funcionar essa relação, né, com as famílias atendidas? São esses agentes, essas organizações da sociedade civil que vão contratar as reformas em vez das famílias?
11: Os agentes comunitários, que são as entidades sem fins lucrativos, os movimentos, as associações que representam a comunidade, elas fizeram propostas para a gente, o Ministério das Cidades, e essas propostas para levar o banheiro para cada família aí que está no levantamento lá das famílias que precisam dentro daquela comunidade de um banheiro novo. E claro que nesse diagnóstico que ela vai fazer, ela vai propor uma Mariana. Mariana, ela precisa do banheiro, só que a casa da Mariana está com o telhado furado. Então a gente precisa também recompor o telhado da Mariana. A Mariana, a gente resolve com o telhado, mas o Luciano tem uma situação que tem infiltração na parede. Ou seja, além de reformar o banheiro do Luciano, eu aproveito, já que a entidade organizadora já está lá e diagnosticou que tem uma infiltração na sua parede, aproveita também para resolver essa infiltração na sua parede, com um teto até R$40 mil.
0: Mas são essas entidades, essas organizações, elas é que vão contratar e oferecer a reforma para as pessoas?
11: Exatamente.
0: Ou elas só vão indicar quem é e a família que vai receber o dinheiro para a reforma e cuidar da reforma?
11: Essas entidades, elas fizeram a proposta, a gente vai contratar e transferir o recurso para essas entidades vão fazer os projetos para cada casa, do que a casa necessita, se é o banheiro com infiltração, para resolver a infiltração, se é o banheiro para resolver o telhado, e a entidade que vai executar a obra. Aí a relação da família é com a entidade.
0: E as famílias podem fazer reformas, como você disse, até R$40 mil, né?
11: Reais.
0: O que está incluído nessa previsão de orçamento? Qual vai ser a contrapartida também dessas famílias?
11: As famílias vão pagar apenas até 1%, porque R$40 mil é o teto máximo. Então, assim, se uma família fizer uma reforma de R$30 mil, ela vai pagar R$300. É um valor único que vai dar o benefício dela, além de ter um banheiro novo, ela poder também ter alguns outros tipos de reforma na casa dela. A exemplo do que eu dei aqui para o Luciano, a questão de resolver infiltração, de resolver o telhado, de resolver algum problema na janela.
0: E aí
11: está
0: incluído tudo, né?
11: Incluído tudo,
0: mão de obra.
11: Exatamente, mão de obra, material e tudo mais.
2: E como é que as famílias se candidatam ao programa, ministro? Elas devem procurar os agentes promotores? Devem fazer algum tipo de cadastro junto ao governo?
11: Quando a entidade fez essa proposta para o governo federal, para o Ministério das Cidades, ela já tinha mapeado qual o bairro, qual é a comunidade que ela vai atuar, né? E claro que tem uma organização dessa demanda para levantar agora a necessidade de cada família, e casa a casa, né? Pegar certinho o nome, verificar todo o imóvel, o que ele precisa, além do banheiro, vamos checar aqui o telhado, precisa ajustar o telhado, precisa ajustar o piso, mas essa comunidade, ela está de antemão mapeada para que agora a gente possa contratar essas obras e executar a reforma desses banheiros.
0: Ministro, o senhor começou falando, então, que a gente tem o Minha Casa Minha Vida para oferecer casa para quem não tem. O Reforma Casa Brasil para oferecer melhorias em casas que precisam de adequações, e o Reforma, eu preferia Viva Reformas, então, para oferecer esse tipo de necessidade mais básica, mais premente. Vamos falar do Reforma Casa Brasil agora, porque ele é um pouco diferente. Eu queria que o senhor explicasse a diferença entre ele e esse programa lançado agora, e que tipo de melhorias podem ser feitas pelo Reforma Casa Brasil.
11: Certo. Então, vamos lá. Como eu estava falando, o programa Minha Casa Minha Vida, ele foca na habitação, para quem não tem. O programa Periferia Melhoria, a gente vai nos bairros periféricos, os bairros mais simples, carentes, né? Pessoas extremamente carentes, que a gente resolve e que não tem condição de pegar um financiamento, não tem condição de fazer um banheiro com recursos próprios. No caso do Reforma Casa Brasil, a gente potencializa resolver questões de inadequações em moradias para aquela família com renda até 13 mil, que pode acessar o crédito, um financiamento, com uma taxa de juros de 0,99%, com um empréstimo máximo e um valor para financiar de até R$50 mil, e que ela pode estar reformando um quarto, ampliando um quarto, reformando o banheiro que ela já tem, reformando um telhado, fazendo instalação elétrica, hidráulica e dando uma melhor qualidade para a sua casa.
0: Às vezes ampliando também.
11: Às vezes ampliando. A gente tem cerca de disponível para o programa Reforma Casa Brasil cerca de R$30 bilhões. Para o programa Periferia Melhoria, que a gente falou agora há pouco, a gente selecionou 9 mil moradias e a gente potencializou, na verdade, esse 9 mil, desculpe, 9 mil era a meta e a gente triplicou, foi para 30 mil. Mas são assim, são formas de atender a população brasileira, aquelas famílias que mais precisam, cada qual de acordo com sua necessidade. Para quem não tem casa, programa Minha Casa Minha Vida. Para quem tem sua habitação e precisa resolver uma adequação, o Reforma Casa Brasil. E para quem realmente é uma família extremamente carente, a gente chegar com Periferia Melhoria.
2: O senhor fez referência às faixas e aos valores que podem ser financiados neste programa. Esses valores podem ser financiados, dependem da faixa de renda da pessoa ou do custo da reforma que ela
11: como,
2: quer fazer?
11: Como nessa situação nós estamos falando de um financiamento, então, vai ser feita uma análise de crédito, de capacidade dessa família de pegar um empréstimo. Claro que um empréstimo é com a taxa menor que 1%, então a taxa facilitada, que ela traz mais famílias para o programa. Ela é mais atrativa e ela oportuniza a família aí a poder, de fato, estar melhorando sua unidade habitacional, sua moradia, com as reformas que a gente falou aqui agora há pouco, né?
0: E o programa aceita pessoas que estiverem com o nome sujo, negativado por dívida, como cartão de crédito, por exemplo, cheque especial?
11: Numa situação dessa, que é uma análise de crédito, Mariana, assim, então é importante que as pessoas vão ter que reunir as documentações, né, os documentos com prova em renda e tudo, para que seja feita uma avaliação aí pelo agente financeiro e ela possa estar acessando um financiamento com a taxa facilitada pelo governo do Brasil, pelo governo do presidente Lula, né?
2: Ok, nós conversamos com o ministro das Cidades, Vladimir Lima. Muito obrigado, ministro, por sua entrevista aqui à Voz do Brasil.
11: Obrigado, pessoal.
0: Iniciativas para fortalecer a cultura popular no país.
2: O governo do Brasil entregou hoje 90 equipamentos culturais itinerantes que podem ser adaptados para bibliotecas, estúdios e oficinas de cinema.
0: A entrega foi feita durante a sexta Teia Nacional dos Pontos de Cultura, que contou com a participação do presidente Lula.
7: Um desfile de estandartes representando os estados brasileiros marcou a abertura da sexta Teia Nacional dos Pontos de Cultura em Aracruz, no Espírito Santo. Depois de um intervalo de 12 anos, o evento foi retomado, reunindo agentes culturais, coletivos, mestres e mestras das culturas populares, povos tradicionais, representantes da sociedade civil e gestores públicos. A iniciativa faz parte do Cultura Viva, programa criado há 22 anos para movimentar o setor. A ministra da Cultura, Margarete Menezes, destacou os avanços do setor nos últimos 3 anos.
12: Tem em torno de 400 milhões sendo aplicados por ano na produção cultural de base comunitária. E nós passamos nessa gestão para 23.121 iniciativas fomentadas até agora.
7: Durante o evento, foram distribuídas placas de identificação aos pontos de cultura. Todos os mais de 16 mil pontos certificados em todo o país vão receber o material. Uma outra entrega feita em Aracruz foi a de 90 unidades dos Movicéus. Os Movicéus são equipamentos culturais itinerantes, adaptados com biblioteca, estúdio audiovisual, recursos tecnológicos, material para oficinas e cinema ao ar livre. Essa estrutura permite que municípios desassistidos possam ter acesso a atividades culturais. O presidente Lula destacou a importância do investimento em cultura.
1: O investimento em cultura movimenta uma indústria potente, estimula a economia, transforma vidas e cidades. Por isso, a cultura será sempre prioridade no nosso governo. Contará sempre com políticas públicas capazes de ajudá-la a exercer todo o seu potencial simbólico e econômico.
7: Para celebrar a cultura nacional, foram assinadas portarias que regulamentam a Rede Nacional de Mestras e Mestres das Culturas Tradicionais e Populares e o Programa Festejos Populares do Brasil. Também foram assinados o Decreto de Renovação do Conselho Nacional de Política Cultural e o Decreto que cria a Política Nacional para as Culturas Tradicionais e Populares. De Aracruz, no Espírito Santo, Luana Karen.
2: Também em Aracruz, o presidente Lula entregou 12 micro-ônibus do programa Agora Tem Especialistas Caminhos da Saúde e 11 vans do Programa Especial de Saúde do Rio Doce.
0: Os micro-ônibus são equipados com ar-condicionado e plataformas de acessibilidade e beneficiam 12 municípios capixabas.
2: Eles vão fazer o transporte sanitário seguro e gratuito de pacientes do SUS que precisam se deslocar para outras cidades para realizar consultas, exames, tratamentos especializados e procedimentos de média e alta complexidade.
0: Já as vans foram entregues para 11 municípios e serão utilizadas no transporte de pacientes para consultas, procedimentos e cirurgias fora do domicílio.
2: Seja como transporte de pessoas ou movimentação de cargas, as hidrovias do Brasil funcionam como principal acesso em diversas regiões.
0: E hoje o governo fez um balanço de ações desenvolvidas pela Secretaria Nacional de Hidrovias e Navegação, criada há 2 anos.
13: Mais hidrovias para transporte de pessoas e produtos pelo país. Essa é uma das metas alcançadas pelo Ministério de Portos e Aeroportos. Esse modal cresceu mais de 12% entre 2024 e 2025. O ministro da pasta, Tomé Franca, ressaltou as vantagens que esse tipo de transporte oferece.
14: Que as hidrovias é um caminho seguro para que a gente possa reduzir o custo logístico, que a gente possa fazer a integração do desenvolvimento regional. Nós vivemos num país que são vários Brasis, e as regiões do Nordeste, do Norte, da Amazônia, ela precisa das hidrovias para o seu desenvolvimento. E, finalmente, um transporte que é sustentável, um transporte que preserva o meio ambiente.
13: O Ministério de Portos e Aeroportos apresentou também um planejamento que prevê leilões para concessão de 6 hidrovias no primeiro semestre de 2025. Em diferentes regiões do país. Entre os trechos incluídos no plano estão os rios Paraguai, Madeira, Tocantins e Tapajós. Já no segundo semestre deste ano, está previsto o leilão de concessão de um trecho do São Francisco. O secretário nacional de Hidrovias e Navegação, Otto Bourlier, destaca que as hidrovias devem ajudar a vida de quem vive perto dos rios.
15: Ribeirinhos, pescadores, indígenas, ou seja, a população que muitas vezes não tem acesso de forma em longo prazo de serviços públicos. Então é uma agenda de Estado que a gente está iniciando agora, em que a gente vai trazer ganhos sociais, ganhos logísticos e ganhos ambientais.
13: Desde 2023, R$1,5 bilhão foram investidos para fortalecer a navegação no país. Só neste ano, a previsão é de um investimento total que supera R$500 milhões. Com locução de Raquel Mariano, reportagem Márcia Fernandes.
2: De janeiro a abril deste ano, o Brasil registrou a melhor movimentação da história nos aeroportos, ultrapassando os 44 milhões de passageiros.
0: Um crescimento de 7,6% na comparação com o mesmo período do ano passado.
2: A aviação doméstica com voos pelo país registrou mais de 33 milhões de viajantes.
0: De acordo com o Ministério do Turismo, o fortalecimento de destinos domésticos contribui para o cenário.
2: E essas foram as notícias do Governo do Brasil.
0: Uma realização da Secretaria de Comunicação Social da Presidência da República.
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0: Fique agora com as notícias do Poder Judiciário e do Congresso Nacional. Boa noite.
2: Boa noite para você e até amanhã.
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18: STF valida lei que reduziu área protegida no Pará para viabilizar ferrogrão.
19: STJ identifica tentativas de fraude com comandos ocultos em petições e determina a apuração dos casos.
18: Presidente do TSE defende a atuação contra o uso abusivo da inteligência artificial nas eleições.
19: Boa noite, eu sou Marcela Luiza.
18: E eu sou Walter Lima.
19: O Supremo Tribunal Federal declarou constitucional a lei que autorizou a redução de área protegida no Pará para viabilizar a construção da Ferrogrão, ferrovia projetada para ligar o norte do país ao Mato Grosso.
18: A ação foi apresentada pelo PSOL contra uma lei de 2017. A legenda sustentava que a Constituição exige a edição de lei formal para a redução de áreas protegidas.
19: No julgamento, prevaleceu o entendimento do relator, ministro Alexandre de Moraes. Segundo ele, não houve irregularidade no processo legislativo nem retrocesso ambiental, já que a construção da ferrovia continua condicionada à obtenção de todas as licenças solicitadas pelos órgãos competentes.
18: O plenário também aderiu à proposta de autorizar o Poder Executivo para compensar por decreto a área de retirada do parque.
19: STJ detecta uso de prompt injection em processos e anuncia medidas de segurança e responsabilização dos envolvidos.
18: O mecanismo tenta manipular sistemas de inteligência artificial por meio de comandos invisíveis inseridos em documentos judiciais. Tiago Gomide.
20: O Superior Tribunal de Justiça informou ter identificado petições com técnicas de prompt injection usadas para enganar modelos de inteligência artificial com comandos ocultos. Segundo o presidente da corte, ministro Herman Benjamin, o sistema STJ Logos possui barreiras de segurança capazes de neutralizar as tentativas de fraude. O tribunal determinou que os casos sejam certificados nos autos e anunciou a instauração de inquérito policial e procedimento administrativo para apurar responsabilidades criminais e disciplinares de advogados e escritórios eventualmente envolvidos.
19: Presidente do TSE defende atuação contra o uso abusivo da inteligência artificial nas eleições.
18: A declaração do ministro Nunes Marques foi feita durante a abertura do seminário Seta Debate. Mariana Fabre.
21: O presidente do TSE, ministro Nunes Marques, afirmou que o uso de inteligência artificial para enganar eleitoras e eleitores ou para atacar o sistema eleitoral não deve ser tolerado. Para ele, o avanço tecnológico que interfere na vontade popular deve ser respondido com inteligência democrática. O ministro lembrou que o uso irregular de IA, que viole as normas eleitorais, pode ser enquadrado como uso indevido dos meios de comunicação e até como abuso de poder político ou econômico.
19: Moradores da Ilha do Marajó recebem serviços básicos de cidadania.
18: Esse foi o quarto dia de itinerância da Justiça do Trabalho. Luma Soares.
22: Movimentação intensa aqui em Breves, escolas lotadas e pátios cheios de moradores em busca de justiça, cidadania e saúde. Mesmo na reta final, as ações da Justiça do Trabalho não param. Hoje, o TRT da 8ª Região deu curso de Libras para profissionais de instituições públicas e inaugurou uma biblioteca temática com doação de livros infantis. O mutirão do Justiça Itinerante é coordenado pelo CNJ com mais de 50 entidades parceiras. Os atendimentos gratuitos em Breves, Portel e Melgaço vão até amanhã, sexta-feira, dia 22.
19: Após a ação do MPF e de órgãos parceiros, IBGE lança censo da população em situação de rua em Belém, no Pará.
18: Os dados vão servir para a criação de políticas públicas para essa população. Tatiana Castro.
23: Segundo dados do CadÚnico contabilizados até 2025, em Belém existem 1.952 pessoas em situação de rua. No entanto, por estarem desvinculados da rede assistencial básica, uma grande parcela desses cidadãos sequer constava nos registros oficiais da Prefeitura. Após a ação do MPF e de órgãos parceiros, o IBGE lançou o portal oficial da pesquisa, que vai reunir os dados coletados.
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19: Uma boa noite.
18: E até amanhã.
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4: Eu sou Paula Groba.
5: E eu sou Ricardo Nakaoka.
4: E estes são os destaques de hoje do Jornal do Senado, que começa agora.
5: Congresso derruba vetos e libera recursos federais para pequenos municípios endividados com a União.
4: Sugestão legislativa prevê isenção de imposto de renda para militares.
5: Chega ao Congresso medida provisória que cria crédito de 30 bilhões para taxistas e motoristas de aplicativo trocarem de carro.
4: Boa noite.
5: Boa noite.
4: O Congresso derrubou os vetos do presidente Lula que impediam municípios com até 65 mil habitantes, mesmo endividados com a União, de receber recursos federais.
5: Com a decisão, essas cidades voltam a ter acesso a verbas de programas do governo e de emendas parlamentares. Os detalhes com o repórter Márcio Maturana.
8: Municípios com até 65 mil habitantes que estejam inadimplentes com a União poderão firmar convênios e receber recursos federais por meio de programas e emendas parlamentares. Isso porque senadores e deputados derrubaram os vetos do presidente Lula a quatro dispositivos da Lei de Diretrizes Orçamentárias, em sessão conduzida pelo presidente do Congresso, Davi Alcolumbre.
24: Vossas Excelências sabem que cerca de 90% dos municípios brasileiros, exatamente 92%, possuem menos de 165 mil habitantes. Também é do conhecimento de Vossas Excelências e de todos que o atual quadro de desafios orçamentários e fiscais que as prefeituras por todo o país têm enfrentado para implementar políticas públicas e, por isso, neste cenário, esta sessão congressual, com esta pauta previamente estabelecida, esta deliberação é de extrema importância para que os pequenos municípios brasileiros possam ter acesso aos convênios.
8: Segundo Davi, a medida pode beneficiar mais de 3 mil municípios brasileiros. Ele disse que a derrubada desses vetos atende a um pedido de prefeitos feito durante a 20ª Marcha à Brasília em defesa dos municípios.
4: E pedidos pela instalação da CPMI do Banco Master marcaram a sessão do Congresso Nacional nesta quinta-feira. Parlamentares da base e da oposição defenderam a investigação de negociações suspeitas envolvendo a instituição financeira.
5: O presidente do Congresso, Davi Alcolumbre, afirmou que a leitura dos requerimentos para a criação de CPMIs é prerrogativa da presidência, conforme o regimento do Senado. Ele destacou que a sessão foi convocada para analisar vetos presidenciais relacionados a repasses a municípios inadimplentes.
24: Em resposta à questão de ordem levantada por vários parlamentares na sessão do Congresso de hoje, que requereram a leitura do requerimento de criação da Comissão Parlamentar Mista de Inquérito, a presidência esclarece que as matérias do expediente serão objeto da leitura a juízo do presidente. Portanto, o momento da leitura é um ato discricionário da presidência da mesa do Congresso Nacional.
4: A Comissão de Educação do Senado debateu os impactos da militarização das escolas públicas brasileiras.
5: Pesquisadores, representantes de entidades educacionais e estudantes criticaram a presença de agentes militares na gestão escolar e defenderam mais investimentos em políticas educacionais. Repórter Henrique Nascimento.
25: Segundo os participantes, ainda não existem evidências conclusivas de que a militarização melhore o desempenho escolar. A presidente da Comissão de Educação, senadora Tereza Leitão, do PT de Pernambuco, afirmou que especialistas defendem avaliações mais rigorosas sobre os impactos pedagógicos e sociais das escolas cívico-militares.
26: Há um conjunto de setores e segmentos da sociedade que tem alertado para a ausência de evidências conclusivas que associem a militarização à melhoria consistente da aprendizagem, defendendo avaliações rigorosas sobre seus efeitos pedagógicos, sociais e financeiros.
25: O professor da USP, Salomão Barros Ximenes, afirmou que entidades ligadas à ONU demonstram preocupação com esse modelo.
27: Todos condenam o Brasil pelo processo de expansão da militarização. Na verdade, nos dá vergonha, né? Essa é a verdade. Nos dá vergonha que o Brasil esteja se inserindo gradativamente num rol bastante pequeno de países que militarizam escolas como política institucional.
25: O tema também está em debate no Senado. Projetos em análise pelos senadores defendem o fortalecimento das escolas cívico-militares e a criação de uma frente parlamentar sobre o tema.
4: E militares das Forças Armadas podem ganhar isenção do imposto de renda.
5: Uma sugestão legislativa aprovada pela Comissão de Direitos Humanos e Legislação Participativa avançou no Senado com essa proposta. Repórter Rodrigo Rezende.
1: Uma sugestão legislativa que será agora analisada no Senado como projeto de lei isenta os militares do pagamento do imposto de renda. O relator da sugestão na Comissão de Direitos Humanos e Legislação Participativa, senador Hermes Klan, do PL de Santa Catarina, afirmou que os militares merecem o benefício pelas condições diferenciadas do trabalho.
6: O militar não cumpre jornada de trabalho ordinária, não percebe horas extras nas mesmas bases dos seletistas e estatutários civis, não tem direito de greve, está sujeito a regime disciplinar próprio que pode importar privação da liberdade e pode ser convocado a qualquer tempo para o cumprimento da missão.
1: O projeto também beneficiaria os militares das chamadas forças auxiliares, como bombeiros e policiais militares estaduais e distritais. De acordo com a Hermes Klan, os efeitos financeiros da medida deverão ser debatidos nas comissões temáticas do Senado.
4: A Comissão de Assuntos Sociais aprovou a inclusão da vacina nonavalente contra o HPV no Calendário Nacional de Imunização do SUS.
5: Essa vacina amplia a proteção contra o câncer de colo de útero e diversos outros tipos da doença. Repórter Patrícia Oliveira.
7: A proposta amplia a cobertura vacinal contra o HPV, o papilomavírus humano, que está relacionado principalmente a casos de câncer de colo do útero, além de diversos tumores nas regiões genitais. O Programa Nacional de Imunizações já oferece a quadrivalente, que protege contra quatro subtipos do HPV. A inclusão da vacina nonavalente busca aumentar essa proteção. A autora do projeto, a senadora doutora Eudócia, do PSDB de Alagoas, afirmou que a implementação da vacina pelo SUS custará menos ao governo federal do que as despesas com a doença.
9: Enquanto que a quadrivalente protege a mulher 70%, contra o vírus HPV, a nonavalente protege 90%. Nós iremos economizar 3,8 bilhões de reais em um único ano, porque nós não teremos as mulheres com câncer de colo de útero.
7: Se não houver pedido para votação no plenário, a matéria segue para a Câmara dos Deputados.
4: E motoristas de táxi e de aplicativos poderão ter acesso a uma nova linha de crédito para trocar de carro ou comprar o primeiro veículo próprio.
5: O Congresso Nacional vai analisar a medida provisória que destina 30 bilhões de reais ao financiamento de automóveis de até 150 mil reais, com critérios de sustentabilidade ambiental, social e econômica. Repórter Alexandre Campos.
10: Pelo texto da MP editada pelo Executivo, os beneficiários terão carência de 6 meses para o início do pagamento das prestações e de 6 anos para quitar o empréstimo. Os juros serão diferenciados para as mulheres de 11,5% ao ano, enquanto que para os homens de 12,6%. O governo vai destinar 30 bilhões de reais para o programa e exigir das montadoras que a ele aderirem a obrigação de conceder um desconto mínimo de 5% para os motoristas. Ao lembrar que depois da pandemia muitas pessoas optaram por se deslocar por meio de transporte individual compartilhado, o senador Rogério Carvalho, do PT de Sergipe, elogiou a iniciativa do governo.
11: O governo acerta ao atender milhões de trabalhadores brasileiros e brasileiras que trabalham nesta área, dando uma condição semelhante a outros trabalhadores e outros segmentos da economia que têm acesso a crédito, que têm estímulo para poder melhorar a sua condição de trabalho e melhorar a sua renda.
10: Também do PT, o senador Camilo Santana, representante do Ceará, lembrou que a MP vai beneficiar ainda os motoristas que, por não terem carro próprio, alugam veículos para transportar os passageiros pelas ruas do Brasil.
12: A iniciativa pode beneficiar cerca de 1,4 milhão de trabalhadores brasileiros, homens e mulheres que acordam cedo, enfrentam trânsito, insegurança, jornadas exaustivas e que muitas vezes comprometem boa parte da renda no aluguel de um carro para poder trabalhar.
10: De acordo com a medida provisória, quem aderir ao programa poderá incluir no valor das prestações os gastos com seguro e equipamento de segurança do veículo, desde que não ultrapassem 10% do valor do carro. Antes de ser votada pelos plenários da Câmara dos Deputados e do Senado, a MP será discutida por uma comissão mista de deputados federais e senadores.
5: Música. edição de Paula Groba e trabalhos técnicos de João Lira, o Jornal do Senado fica por aqui. Acompanhe agora as notícias da Câmara dos Deputados. Boa noite.
4: Boa noite e até amanhã.
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2: Congresso derruba veto que proibia repasse a municípios inadimplentes.
13: Deputados tornam crime o aumento abusivo de preços dos combustíveis.
14: Hugo Mota destaca a atuação da Câmara no enfrentamento ao feminicídio.
15: Plenário muda regras para atuação dos órgãos de fiscalização ambiental.
16: Boa noite. Os deputados aprovaram um projeto que altera a legislação ambiental para impedir a suspensão de empreendimentos rurais sem notificação dos órgãos de fiscalização. Saiba mais detalhes sobre a proposta com o repórter Antônio Vital.
20: O plenário da Câmara aprovou o projeto que altera a lei dos crimes ambientais para proibir o embargo de empreendimentos rurais com base exclusivamente em ferramentas de detecção remota, como imagens de satélite que apontem desmatamento. O projeto, apresentado pelos deputados Lúcio Moschini, do PL de Rondônia, e Zé Adriano, do PP do Acre, estabelece novas regras para a atuação dos órgãos de fiscalização ambiental. Na prática, antes da aplicação de medidas mais severas, como embargos ou paralisação de atividades, o autuado deverá ser notificado e ter prazo razoável para apresentar esclarecimentos quanto à infração tiver sido identificada apenas por monitoramento remoto. O texto aprovado também determina que, se for constatado dano ambiental, a fiscalização poderá adotar medidas administrativas cautelares para impedir o agravamento desse dano ou para garantir a recuperação ambiental. Mas essas medidas não poderão ser utilizadas para antecipar punições aos empreendimentos. Relatora da proposta, a deputada Marussa Boldrin, do Republicanos de Goiás, argumentou que a proposta fortalece o direito à ampla defesa e ao contraditório, sem retirar o poder de fiscalização dos órgãos ambientais. Para ela, imagens de satélite não podem substituir o direito de defesa e até fumaça de fogão a lenha pode ser confundida com queimada. O autor da proposta, Lúcio Moschini, disse que o objetivo é apenas garantir o direito de defesa antes do embargo do empreendimento.
21: Nós queremos que o satélite continue fiscalizando, sim. Antes, porém, que dê o direito de defesa ao produtor rural. Detectou? Perfeitamente. Então notifique o produtor. O ônus da prova hoje é todo do produtor. O satélite não sabe se tem uma licença de desmatamento. O satélite não sabe se houve uma tempestade e caiu uma árvore. Mas o que o satélite faz, através de IA, é embargar.
20: A deputada Marina Silva, da Rede de São Paulo, ex-ministra do Meio Ambiente, disse que o projeto dificulta medidas imediatas de proteção em áreas remotas e pode colocar fiscais de órgãos ambientais em risco.
28: O que estão querendo é voltar ao tempo da impunidade. Não é para corrigir injustiça. Injustiça é expor o fiscal do IBAMA, do ICMBio, aí para uma operação corpo a corpo e ser recebido com bala por pessoas que invadem, que fazem grilagem em terra pública, em terra indígena, em área do governo federal. Isso sim é injustiça. A justiça é usar a tecnologia.
20: O projeto que proíbe o embargo de empreendimentos rurais com base apenas em infrações detectadas por imagens de satélite seguiu para análise do Senado. Da Rádio Câmara de Brasília, com informações de Daniela Lessa, Antônio Vital.
7: Nilton Tato, do PT de São Paulo, critica iniciativas apoiadas pela Frente Parlamentar da Agropecuária. Ele afirma que os projetos defendidos podem fragilizar mecanismos de proteção ambiental, favorecer mudanças em áreas de conservação e enfraquecer o combate ao desmatamento ilegal.
16: No entendimento de Nilton Tato, parte da bancada ruralista adota posições contraditórias ao apoiar compensações por perdas climáticas, enquanto, por outro lado, defende medidas que agravam a crise ambiental.
0: Educação.
7: O plenário da Câmara aprovou novas regras para reajuste do piso nacional dos professores do ensino básico público. Quem tem mais detalhes sobre o tema é a repórter Daniela Lessa.
19: A Câmara dos Deputados aprovou a medida provisória que altera as regras de atualização do piso salarial nacional dos professores da educação básica pública.
3: A partir da medida, o piso salarial dos professores do magistério passou a ser de R$ 5.130 para professores com formação em nível médio. Antes da medida provisória, o aumento anual do piso era calculado com base no crescimento do valor anual por aluno do Fundeb. Segundo o governo, esse modelo gerava distorções, porque dependia apenas da variação do valor mínimo por aluno definido nacionalmente. Com a medida provisória, o reajuste passará a considerar a inflação do ano anterior, medida pelo INPC, somada a 50% da média de crescimento real das receitas do Fundeb nos últimos 5 anos. Segundo o Ministério da Educação, pela regra antiga, o reajuste de 2026 seria de apenas 0,37%. Já com a nova fórmula, o aumento ficará em 5,4%, com ganho real acima da inflação. Relatora da proposta, a senadora professora Dorinha Seabra, do União Brasil de Tocantins, argumentou que a medida busca garantir valorização dos profissionais da educação sem provocar mudanças bruscas nas contas de estados e municípios. Outra mudança aprovada amplia o alcance da política para incluir professores contratados por tempo determinado, ponto defendido pela deputada Maria do Rosário, do PT do Rio Grande do Sul.
8: Não há professores de primeira ou de segunda categoria na escola. Nós queremos concursos públicos, mas ao mesmo tempo reconhecemos que ao longo dos últimos anos, praticamente 50% do efetivo dos educadores e educadoras das escolas públicas são de professores com contrato emergencial.
3: O deputado Wildo Rocha, do MDB do Maranhão, destacou que a proposta iguala a remuneração de professores do ensino infantil e fundamental.
17: Isso aqui agora, os professores do magistério serão tratados todos iguais, professor do ensino infantil, professor do ensino fundamental, todos serão tratados igualmente. Agora, até mesmo os professores contratados por tempo determinado, todos terão o mesmo piso salarial.
3: O deputado Kim Kataguiri, do Missão de São Paulo, votou contra a proposta, argumentando que o atual piso salarial do magistério ainda não é pago corretamente em muitos municípios.
18: Que os tribunais de contas apontam que mais de 80% já não paga o piso atual. Aí o Congresso Nacional, sem fazer nenhum sacrifício próprio, porque dinheiro não falta, o que falta é cortar na carne do próprio Congresso, dos privilégios, inclusive dos próprios parlamentares, para de fato ter esse recurso para os municípios e para os estados.
3: A medida provisória, que altera as regras do piso salarial nacional dos professores da educação básica, seguiu para análise no Senado. Da Rádio Câmara de Brasília, Daniele Lessa.
22: Segurança Pública.
16: Paulo Marinho Júnior, do PL, critica a situação da segurança pública em Caxias, apontada por ele como a cidade mais violenta do Maranhão. O deputado questiona a ausência de representantes do Judiciário, do Ministério Público e da Polícia Federal em audiência pública realizada no município sobre o tema.
23: Paulo Marinho Júnior afirma que agentes de outros estados têm sido mais eficientes no combate ao crime do que as forças de segurança do Maranhão. Ele ainda cobra esclarecimentos sobre denúncias de atuação do crime organizado e a possíveis irregularidades envolvendo agentes públicos de Caxias.
16: Presidência. O presidente Hugo Mota ressaltou a atuação da Câmara com a aprovação de mais de 70 propostas para fortalecer políticas de enfrentamento ao...
24: O presidente da Câmara, Hugo Mota, destacou que desde a assinatura do Pacto Nacional Brasil contra o Feminicídio, os deputados aprovaram um conjunto de 73 propostas voltadas ao enfrentamento da violência contra a mulher e ao combate ao feminicídio no país. A declaração foi feita durante cerimônia, que marcou 100 dias da iniciativa, ao lado do presidente Luiz Inácio Lula da Silva e de autoridades dos três poderes.
26: O feminicídio é um flagelo que nos envergonha como nação, mas a união entre os poderes demonstrada neste pacto e a determinação do Parlamento brasileiro em legislar com rigor e sensibilidade apontam o caminho para que em um futuro próximo nenhuma cidadã precise temer por sua vida apenas pelo fato de ser mulher.
24: Hugo Mota reforçou que a Câmara tem priorizado medidas de prevenção, proteção e acolhimento às mulheres vítimas de violência. Entre as iniciativas citadas está o programa Antes que Aconteça. A proposta prevê a implantação de salas lilás, casas-abrigo e a atuação de defensoras populares capacitadas em direito das mulheres.
26: A iniciativa contempla a implantação de salas lilás, casas-abrigo e a atuação de defensoras populares, lideranças comunitárias capacitadas em direitos das mulheres. A educação também será um dos pilares desse esforço, porque é assim que transformamos o país. A partir da base.
24: A coordenadora da bancada feminina, deputada Jaque Rocha, do PT do Espírito Santo, destacou os avanços na legislação brasileira, desde a assinatura do Pacto Nacional Brasil de Enfrentamento ao Feminicídio.
1: Para nós é um motivo de muito orgulho nesses 100 dias mostrar o tamanho da colaboração do Poder Legislativo, também junto aos outros poderes, Poder Executivo e Judiciário, de que nós temos aqui uma bancada comprometida a colocar as mulheres como protagonistas e prioridade.
24: O presidente da Câmara mencionou ainda projetos aprovados recentemente pela Casa, que já se transformaram em lei, como o uso da tornozeleira eletrônica por agressores e a tipificação da violência vicária e do vicaricídio. A Câmara também aprovou a quebra de sigilo bancário em ações de alimentos, quando houver suspeita de ocultação de patrimônio, entre outras propostas. Da Rádio Câmara de Brasília, Luiz Gustavo Xavier.
23: Leonardo Monteiro, do PT de Minas Gerais, registra a cassação do prefeito de Governador Valadares, Coronel Sandro. O deputado afirma que a decisão ocorreu após denúncias de irregularidades em contratos da área da educação, incluindo transporte escolar e aquisição de kits para estudantes.
5: Leonardo Monteiro parabeniza a atuação da Câmara Municipal e de lideranças políticas de Governador Valadares para dar continuidade ao processo. Para o deputado, a votação que resultou na cassação representa um esforço de enfrentamento à corrupção no município mineiro.
6: Votação.
23: Deputados e senadores derrubaram o veto presidencial à proibição de que municípios inadimplentes recebam recursos federais. A repórter Silvia Munhato acompanhou a sessão do Congresso e tem outras informações.
9: O Congresso Nacional derrubou 4 vetos do Executivo à Lei de Diretrizes Orçamentárias de 2026 para permitir repasses de recursos federais para obras de estados e municípios e para convênios com municípios que estão inadimplentes. A sessão também foi marcada por pedidos de parlamentares por uma CPI mista sobre o Banco Master. 2 dispositivos mantidos na LDO prevêem recursos para obras de rodovias estaduais e municipais destinadas à integração de modais de transporte ou escoamento produtivo, e para despesas relativas à malha hidroviária. Mas o Executivo argumentou que os recursos federais não poderiam custear despesas locais. Outro dispositivo permite a doação de bens, valores ou benefícios pela administração pública em período eleitoral, mas o governo federal alegou que a medida é inconstitucional. Também foi mantido o dispositivo que permite convênios com municípios de até 65 mil habitantes que estão inadimplentes. Apesar dos vetos iniciais, vários parlamentares que apoiam o governo declararam que votariam contra apenas o dispositivo sobre doações em período eleitoral. Foi o que disse o deputado Chico Alencar, do PSOL do Rio de Janeiro.
10: Porque ele permite a compra de votos. Na verdade, você poder doar em período eleitoral bens, uma série de equipamentos utilitários, benesses para a população, significa descumprir a lei eleitoral, que tem essa vedação muito sadia.
9: A deputada Bia Kicis, do PL do Distrito Federal, defendeu a derrubada dos vetos porque eles estariam prejudicando a população.
11: Para impedir o escoamento da produção, para impedir que aquelas pessoas que moram nos rincões mais distantes do nosso país, as pessoas mais simples, pobres, vulneráveis, miseráveis, não tenham acesso à produção.
9: No início da sessão, vários deputados e senadores pediram ao presidente do Congresso Nacional, senador Davi Alcolumbre, do União do Amapá, que lesse requerimentos de abertura de CPIs mistas para investigar denúncias relacionadas ao caso do Banco Master. Um dos que pediu a CPI CPI foi o senador Flávio Bolsonaro, do PL do Rio de Janeiro, que aparece em conversas gravadas com o dono do Banco Master, Daniel Vorcaro. Nas conversas, ele busca recursos para o financiamento do filme sobre seu pai, o ex-presidente Jair Bolsonaro.
2: Do outro lado está o filme do presidente Bolsonaro, que recebeu um investimento privado de alguém que na época não tinha absolutamente nada que pudesse desabonar a sua conduta, inclusive premiado, as suas empresas premiadas, como exemplo de compliance. Esse lado não tem nada de errado. E é por isso, presidente, que a gente precisa urgentemente dessa CPMI.
9: O deputado Lindbergh Farias, do PT do Rio de Janeiro, disse que o senador poderia aproveitar a tribuna para responder os questionamentos sobre sua relação com Vorcaro.
2: O senhor foi visitar ele um dia depois que ele sai da prisão com tornozeleira eletrônica? Quer dizer que não sabia dos envolvimentos dele? Vossa Excelência não sabia da aplicação do Rio Previdência, governado pelo seu partido? No seu estado, pelo PL, Cláudio Castro, 970 milhões.
9: O senador Davi Alcolumbre ouviu as reivindicações, mas indeferiu os pedidos, afirmando que a decisão sobre o aumento da leitura dos requerimentos de CPI é da presidência. Da Rádio Câmara de Brasília, Silvio Minhato.
4: Economia.
16: A Câmara aprovou o projeto encaminhado pelo governo que pune com prisão aumento injustificado no preço dos combustíveis. O repórter Antônio Vital acompanhou a votação e tem mais informações.
20: A Câmara dos Deputados aprovou o projeto do governo que prevê pena de 2 a 4 anos de prisão, além de multa, para quem aumentar sem justa causa o preço de combustíveis.

0: para 4 pelo relator, deputado Merlong Solano, do PT do Piauí, após negociação com os diversos partidos. De acordo com a justificativa do governo, os combustíveis possuem importância estratégica para o funcionamento da economia e a proposta corrige uma lacuna legal nas relações de consumo. O projeto foi criticado por deputados da oposição. Para o deputado Kim Kataguiri, do Missão de São Paulo, criminalizar o aumento de preços vai provocar desabastecimento de gasolina e óleo diesel. Já o deputado Lafayette de Andrada, do PL de Minas Gerais, diz que já existem instrumentos administrativos para penalizar quem aumentar os preços para ferir a concorrência e o consumidor.
1: Nós entendemos que é um projeto inócuo. Está criando, na prática, mais uma possibilidade de incriminar posto de gasolina, de prender dono de posto. Hoje, nós já temos um sem número de leis que defende a liberdade econômica, que defende o consumidor, que dá um conjunto de ferramentas para o Ministério Público, para a Polícia Federal, que na prática, no mundo real, no dia a dia, vai chover no molhado, porque as ferramentas já estão aí.
0: O relator Merlong Solano defendeu a necessidade de punir empresários que aumentarem preços sem justificativa. Segundo ele, foram registrados aumentos abusivos e injustificados mesmo depois das medidas adotadas pelo governo desde o início da guerra entre os Estados Unidos e o Irã.
2: A gente está tendo aí um subsídio para o setor de R$3 por cada litro. Ainda assim, se mantiveram os aumentos. Diante deste quadro, da persistência do setor de combustível em elevar seus preços de maneira injustificada, porque o Brasil só consome de gasolina importada 15% de toda a sua demanda. De óleo diesel, a parte importada só chega a 30% de todo o nosso consumo.
0: O projeto do governo, que prevê pena de 2 a 4 anos de prisão para quem aumentar sem justa causa o preço de combustíveis, seguiu para análise do Senado. Da Rádio Câmara de Brasília, Antônio Vital.
3: Transportes. Ricardo Aires, do Republicanos do Tocantins, denuncia a precariedade e a curta durabilidade de pontes estratégicas na região norte. Ele cita como exemplo a ponte sobre o rio Araguaia, que liga seu estado ao Pará, interditada com menos de 15 anos de uso e prejuízo de R$76 milhões.
4: Outro caso citado pelo deputado ocorre em Pedro Afonso, onde uma ponte de R$100 milhões, entregue em 2014, está parcialmente interditada. Ricardo Aires exige a atuação imediata do TCU para investigar os métodos construtivos e o processo de execução dessas obras.
3: Bebeto, do PP do Rio de Janeiro, pede agilidade na remoção de uma torre de energia que, segundo ele, está impedindo o avanço de obras de duplicação na rodovia Presidente Dutra e a construção de um acesso viário na Baixada Fluminense.
4: Bebeto também cobra providências de órgãos reguladores diante do atraso nas intervenções viárias. Além disso, ele defende a continuidade de obras de mobilidade urbana, incluindo a construção de viadutos considerados estratégicos para reduzir congestionamentos.
3: Termina aqui o Jornal Câmara dos Deputados, com trabalhos técnicos de Everson Urani e apresentação de José Carlos Andrade e Luciana Vieira. Uma boa noite para você.
4: Uma ótima noite. A Voz do Brasil está de volta amanhã.
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